0: Olha, agora são 9h17, receba a presença dele aqui, do deputado Rômulo Fernandes, né? Que é sociólogo, não é isso? Casado, pai de dois filhos, do Partido dos Trabalhadores há 40 anos, filho da dona Celcina, não é isso? A primeira vereadora da história de Mauá. Ô deputado, então tem lastro familiar, bom dia.
1: Bom dia, Marcelo, obrigado pelo convite, a gente está aqui conversar um pouquinho com todo mundo, os ouvintes aqui da rádio, que a gente está podendo se falar, e é verdade, né? A gente está bastante tempo nessa...
0: Mamãe
1: nessa...
0: já foi vereadora.
1: Mamãe, 82, Marcelo, eu conto essa história.
0: Eu não
1: história...
0: tinha nascido ainda, 82.
1: É, isso eu não sei se é verdade, tá,
0: gente? Meu Deus do céu.
1: Mas é uma história bacana, porque imagina, Marcelo, você que é uma pessoa de comunicação, uma mulher, né? Minha mãe era uma mulher semi-analfabeta, dona de casa, e foi a primeira mulher vereadora na cidade de Mauá. Então eu tenho muito orgulho dessa legal. História. Hoje em dia as mulheres já têm uma dificuldade danada de entrar na política.
0: Imagina 82.
1: Você imagina em 1982, né? Então eu conto essa história com muito orgulho, que eu sou fruto dessa luta, né? E a gente está no PT há bastante tempo também.
0: O deputado, em 2022, eleito deputado estadual por São Paulo,
1: é
0: isso?
1: É isso, 22. Foi a primeira eleição, eu fui vereador por dois mandatos na região do Grande ABC, para quem não conhece Mauá.
0: Conta um pouquinho a sua história, Rômulo.
1: Ah, então vou contar a história.
0: Como é que o Rômulo surge na política?
1: Ô Marcelo, eu vim da roça, eu vim de uma cidade chamada Santa Fé do Sul, divisa com Mato Grosso, uma cidade muito... E a minha história não é muito diferente de várias histórias do pessoal que vai para São Paulo. Na década de 76, 77, o meu pai tinha uma venda, Marcelo, lá no interior do estado, né? Venda que vendia com caderneta, aquelas que você anotava, marcava o nome, o fio do bigode, todo mundo pagava, né? E aí, Marcelo, nessa época chegou um supermercado grande na cidade. Quebrou todas as vendas, né? Quebrou as vendinhas, né? O que você faz? Vamos para São Paulo, né? Vamos para São Paulo. E meu pai conseguiu arrumar um emprego na Volkswagen naquele momento lá.
0: No ABC ali.
1: No ABC, porque a indústria automobilística estava crescendo. Você tinha a Ford, a Mercedes, a Volkswagen e tal. Então você tinha um crescimento bastante grande. E naquele momento todo mundo queria ser metalúrgico, né? Era o sonho de todo mundo. Tá. Meu pai arrumou um emprego na Volkswagen, arrumou um emprego de faxineiro. Eu tenho orgulho de contar essa história porque ele criou 5 filhos, eu sou um deles. E a gente ainda adotou mais 2, né? E nessa década de 80 surge o PT, a minha mãe era catequista da Igreja Católica e foi convidada por um padre chamado José Maon na época lá, na construção do Partido dos Trabalhadores. Ali você tinha estudantes, você tinha o movimento estudantil, você tinha os professores, você tinha os operários, você tinha todo um movimento que naquele instante a gente viu a necessidade de fundar um partido. O Lula surgiu naquele momento, fundamos o PT. E aí minha mãe foi convidada para ser vereadora, e a partir deste momento, de 82 para cá, a gente sempre fez política, não só partidária, porque a gente tem que distinguir essas coisas, né? Porque a gente faz política em todos os momentos, em todos os locais, na associação de moradores e tal. Mas a política partidária foi uma necessidade que o PT teve e fez o PT. E de lá para cá a gente está nessa vida... corrida bacana.
0: Vida pública.
1: Eu acho que a política é uma coisa muito bacana, Marcelo, porque ela consegue transformar, né, a vida das pessoas. Lógico que a gente tem modelos ruins, mas tem modelos muito bacanas que a gente pode sempre falar. E a gente é do Partido dos Trabalhadores, eu acho que a gente tem o nosso maior exemplo no PT, é a própria vida do Lula, a própria história dele e a transformação que ele fez para cá. Então, eu acredito, né, eu sou sociólogo por profissão, e estou deputado, né? Estou deputado. A gente não pode perder isso de vista nunca, né? E eu acho que a política é um instrumento muito bacana para modificar a vida das pessoas, né? Você vai ter uma saúde bacana, um transporte legal, uma educação boa. Então eu acho que é um bom instrumento. Eu acredito muito nesse instrumento para transformar a vida das pessoas.
0: O deputado tem algumas principais propostas de autoria, né? PL 598/2026, que institui o Índice Paulista de Acessibilidade Municipal, isso?
1: Bem, alguns projetos que eu estou dando oportunidade, alguns projetos que a gente apresentou na Assembleia Legislativa, ela tem uma demanda que não é minha, é uma demanda da sociedade, ou seja, não sai da minha cabeça. E a gente conversou com alguns municípios com relação à questão da acessibilidade, tem muitos municípios que não há regra clara, a gente precisa, calçadas, por exemplo, a gente vê que tem uma dificuldade danada. E essas pessoas, associações que trabalham com essa

0: com essa pauta, com esse tema, chegaram para mim e falaram assim: Rômulo, a gente não tem nenhum índice dos municípios para a gente começar a estudar um pouco como é que a gente implementa políticas públicas de acessibilidade se a gente não tem parâmetros para poder estudar. E eu comecei...
1: Qual a
0: referência que você tem, né? Qual a referência boa e referência ruim? Na medida que você tem instrumentos, você começa a ter a possibilidade de estabelecer metodologias para poder, inclusive, cobrar os municípios com relação a essa política pública. E a gente apresentou esse projeto de lei para instituir esse índice, né? E foi muito legal, e foram associações que pediram para a gente. Agora a gente está numa fase de convencer os deputados a votar nesse projeto. Eu sou da Comissão de Justiça, também estou em outras comissões. Agora é convencimento das pessoas, porque é um instrumento bacana, né? Um outro projeto que a gente apresentou, Marcelo, que eu acho que a gente precisa tocar nessa assunto, eu tenho falado muito sobre isso, é com relação às BETs. Esse país aqui, vocês já devem ter discutido esse tema aqui algumas vezes, porque é um tema muito atual, né? Esse país aqui está vivendo um momento de uma nova pandemia. E eu tenho estudado um pouco esse tema, Marcelo, esse vício que a gente chama, esse transtorno, tem um nome chamado ludopatia. O nome até é feio pra caramba, né? Mas
1: o nome é
0: ludopatia, né? Que é o transtorno do vício desses jogos eletrônicos. Porque antigamente você queria jogar, você ia num cassino, você tinha que sair até de casa para jogar. Hoje você vai no banheiro com o celular, você está jogando no Tigrinho, você está jogando em várias plataformas. Isso tem causado um problema de endividamento das pessoas, você tem causado problemas de familiares, problemas de tentativa de suicídio, muitas vezes suicídio. E a gente começou a perceber, e também foi uma demanda que a gente percebeu na sociedade, que o Estado não está preparado para esse tipo de transtorno. Só para você ter uma ideia, e todas as pessoas que estão nos ouvindo, esse tipo de transtorno já está passando o vício do tabaco. É um negócio muito grave, muito grave. E a sociedade precisa discutir esse assunto, né? E a gente percebeu que a rede pública de saúde não estava preparada para isso. Nós apresentamos um projeto de lei para poder preparar os profissionais da saúde com relação a esse novo transtorno. Foi uma referência que nós pegamos no Hospital das Clínicas de São Paulo, que é referência nacional sobre esse tratamento. Foi uma construção em conjunto. A ideia é preparar esses profissionais da rede de saúde pública para poder tratar esse novo problema. Tem muita gente tentando se matar, Marcelo. É uma coisa preocupante, e a gente às vezes... Nós temos gente do nosso lado, familiares, amigos, que estão com esse problema, e não é uma coisa visível, né? Não é uma coisa visível. Então, esse projeto, a gente conseguiu aprovação na Assembleia por unanimidade, lá todos os deputados votaram a favor, é uma coisa rara na Assembleia Legislativa. Depois fizemos uma pressão. 100% adesão. De todos os partidos.
1: Deputado, um outro assunto também importante, eu estou vendo aqui, com relação aí ao programa de apoio ao primeiro estágio. Isso é importante, porque às vezes fala assim. Ah, precisa de experiência para entrar em fábrica. Você conhece bem fábrica?
0: Sim.
1: Mas como é que vai ter experiência ao primeiro emprego?
0: Se ninguém dá, né?
1: Não é isso?
0: Se ninguém dá,
1: é um olhar muito bacana da sua pessoa.
0: Esse é um outro projeto que a gente apresentou, chama de PAP, né? Programa de apoio ao primeiro emprego, primeiro estágio, né? Porque aquilo que você falou, né? A pessoa, você vai pedir um emprego, você fala assim, precisa de experiência, mas ninguém dá experiência, né?
1: Aí complica.
0: Então, e você pega no setor público, eu estou falando de prefeitura, assembleia, qualquer órgão público, IBGE, a gente tem a possibilidade de pegar esses meninos e essas meninas para poder dar possibilidade do primeiro estágio. Então, nada mais justo que a gente abrir uma porta. É uma abertura de porta que a gente está fazendo. A gente apresentou esse projeto de lei. E agora, como sempre, o projeto de lei, você tem que convencer os deputados também, está em tramitação lá. Mas são projetos legais que eu acho que muda a vida das pessoas. Aquilo que eu sempre falo, que a política é um bom instrumento, desde que a gente tenha juízo, né, Marcelo? E faça coisas legais, né?
1: Importante. Aí... Essa questão, ainda voltando à acessibilidade, né? Quando lá nos primeiros mandatos do Vitor Ardito Lerário, em Pinda, prefeito, ele fez calçadas. Daí, na época, alguns falavam assim, mas está fazendo calçada. Fez a parceria com o morador, né, com o proprietário do imóvel, e fez as calçadas em Pirimangá, porque era um buraco. Como é que você vai andar com cadeira de roda, por exemplo, né? Era complicado, e fez esse trabalho lá. O Vitão já pensava na frente, né? E aí e você vem com esse projeto de acessibilidade, isso é importante, deputado, né?
0: Sabe que eu vi uma experiência, Marcelo, foi uma experiência muito interessante, que ela chega a ser até um pouco dura. Quando eu fui secretário de Planejamento Urbano na cidade de Mauá, então é uma pauta de acessibilidade que a todo momento está na nossa... E aí tinha muita resistência com relação a essas coisas da calçada. E nós fizemos uma experiência, pegamos alguns cadeirantes e pedimos para as pessoas que não são deficientes sentarem numa cadeira de roda e se locomoverem numa rua. Rapaz do céu, aquilo ali... Aí as pessoas falam,
1: eu sei.
0: Temos um problema, né? Então,
1: uma coisa é você imaginar, outra coisa é vivenciar.
0: Outra coisa é você vivenciar.
1: Né? Você ter experiência.
0: Porque você tem que sensibilizar as pessoas, né? Porque às vezes as pessoas, ela vai fazer a calçada dela e ela esquece que às vezes tem uma pessoa que não tem visão, que vai passar por ali, uma pessoa que tem uma idade avançada, que está com bengala, que vai passar por ali, uma pessoa com muleta, que vai passar por ali. Então você precisa sensibilizar as pessoas, precisa assim, olha, vamos tentar colaborar de alguma forma, já que a gente vai fazer a calçada, vamos tentar fazer uma calçada que seja acessível para todo mundo, né? E nós estamos ficando velhos, né, Marcelo? Precisa também pensar na gente também, né?
1: Deputado, vamos falar um pouquinho também, né? Se, além da atuação na Assembleia, o Rômulo Fernandes tem também destacado uma articulação importante na conquista ali em Mauá, Grande ABC, Grande São Paulo, diversas regiões do interior paulista, né? Contribuindo com... viabilizando verbas, né, investimentos na área de saúde, infraestrutura, desenvolvimento urbano. Deputado, fala um pouquinho, porque quando vem para cá, a gente recebe aqui os políticos, a gente sempre pensa em Pindamonhangaba, né?
0: Sim.
1: E a gente fala assim, precisa destinar recurso para Pindamonhangaba. Fala um pouquinho desse trabalho do senhor.
0: Tá certinho. Então, em público aqui, o Marcelo já me cobrou recurso para Pindamonhangaba e já estamos aqui, por isso que a gente
1: cobrando aqui.
0: Tá cobrando, tá certinho, Marcelo. Parabéns, é isso mesmo. Não, Marcelo, o estado de São Paulo, ele é um estado muito grande. São 645 municípios, 45 milhões de pessoas. Né? Eu sempre falo, a gente não consegue conhecer o estado inteiro. Né? Qualquer deputado federal ou estadual que vier aqui dizer que conhece o estado inteiro, eu duvido. Né? Agora, a gente tem que priorizar alguns espaços, né? A gente tem que priorizar alguns espaços. A Giovana, que está nos acompanhando aqui, nossa parceira, que está conduzindo.
1: Vou cobrar a Giovana. Fala, Giovana.
0: A Giovana, não, tá. A Giovana já me cobra todo dia. Lá, viu? Não incentiva, então, não,
1: mais
0: Marcelo.
1: Viu,
0: não incentiva, não,
1: agora
0: Marcelo.
1: Agora estou com o celular dela aqui, do zap, eu vou mandar o zap.
0: E a gente tem 645 municípios. Você tem um estado muito rico. Você pega um estado com 400 bilhões do orçamento de São Paulo. Mas eu sempre faço a seguinte pergunta: é rico para quem? É rico para quem? Eu vou dar um exemplo que não está próximo aqui da gente aqui. Vou dar só um exemplo que eu fui conhecer Campos do Jordão. As pessoas conhecem Campos do Jordão, aquela parte mais bonita.
1: O Capivari.
0: Mas Campos do Jordão é uma das cidades, né, no estado de São Paulo, que tem mais problema de saneamento básico. As pessoas não sabem, as pessoas não ficam, só ficam no centro ali, na parte turística. Mas tem um grave problema lá.
1: E o saneamento básico ligado diretamente com a questão de saúde.
0: Ligado diretamente à saúde. Eu acho que nós, deputados, todos nós deputados, 94 deputados, a gente tem uma verba, isso é público, isso não é nenhuma novidade para ninguém. São 10 milhões de emendas parlamentares que você pode colocar nos municípios. São 50% dessas emendas têm que ser necessariamente ligadas à saúde. E a gente começa a visitar cidades que a gente tem referência, por isso que a gente está vindo aqui, para conhecer. A gente vai, inclusive, hoje conhecer algumas entidades daqui, para destinar esse recurso para quem precisa. Eu sempre digo que a gente só transforma a realidade que a gente conhece, Marcelo, que a gente conhece. Por isso que a Giovana me cobra muito quando para vir para essa região. A gente já tem feito algumas agendas, a gente já tem alguns projetos que depois... Quem vai dar essa linha, para onde a gente vai, são as pessoas que conhecem aqui. O que a gente está colocando é o nosso mandato à disposição para a transformação da vida das pessoas, né? Então, por isso que vocês têm um parceiro aqui, fiquem muito tranquilos. Eu fico muito agradecido pela possibilidade da gente estar conversando com toda a população. Porque eu sou deputado, eu sempre falo, de quem votou em mim e de quem não votou. Isso aí, nós somos deputados do estado de São Paulo inteiro, né?
1: Verdade.
0: Então, esse compromisso a gente está fazendo aqui.
1: Que precisa, né, o deputado Arco, principalmente a área de saúde, um assunto importante agora também com relação à segurança pública, né? Eu vejo que o senhor também apresentou um programa lá, um projeto, perdão, de também aqui do apoio e a questão da violência escolar, né? Que é um assunto também que o deputado está atento a isso, né?
0: O estado de São Paulo vive uma crise de violência. Vou começar pelo índice mais grave e mais terrível, que é a questão do feminicídio, né? O governador do estado, o Tarcísio, Por mais que ele fale com relação à segurança, se coloque enquanto uma pessoa que discute segurança, vamos falar sobre as delegacias de mulheres aqui. Um estado que tem 640 municípios, você tem 142 DDMs. E dessas 142 DDMs, só 18 funcionam 24 horas. Imagina, Marcelo, você tem 645 municípios e 18 delegacias da mulher que atendem 24 horas, não tem sentido. E eu faço uma pergunta para todas as pessoas que estão vindo. A gente está se sentindo mais seguro no estado de São Paulo? Não. Né? Por isso que são temas que a gente colocou aqui com relação às escolas, porque há um aumento crescente, assim, exponencialmente, com relação a, dentro das escolas, a violência. Eu não acho que polícia dentro da escola vai funcionar que resolve o problema de violência. Eu acho que dentro da escola tem que ter professor, educador. Diferente do que pensa o governador, que trabalha na lógica de uma polícia, né? Que eles falam, como é que é o nome do programa que me fugiu aqui o nome, né? Mas é...
1: Porque a gente vive uma região muito complicada com relação à segurança pública, né? Caraguatatuba, por exemplo, estou lendo aqui uma matéria que saiu no G1, né? Caraguatatuba lidera o ranking com maior taxa de mortes violentas do estado de São Paulo, que é vizinha nossa, Caraguá.
0: Eu lembrei o nome, programa Escola Cívico Militar.
1: Isso.
0: Né? Então, não é esse tipo de educação que eu acho que funciona, não é esse tipo de metodologia que funciona. Eu acho que dentro das escolas tem que ter professor, tem que ter educador, tem que ter nutricionista, não polícia. Polícia tem que estar por lá de fora.
1: Bacana. Deputado, nós agradecemos muito a participação do deputado aqui com a gente, Rômulo Fernandes, conosco nesta manhã. O espaço aberto aqui para que o senhor possa voltar, falar de mais atividades do senhor aí com relação à população. Né, nós já estamos agradecendo aqui as verbas que o senhor vai destinar a Pindamonhangaba, já estou agradecendo antecipado aqui, não esqueça de Pindamonhangaba, né, a cidade tão importante, a cidade nacional da reciclagem do alumínio, a cidade de João do Pulo, né, e a gente briga por Pindamonhangaba e luta por Pinda cada vez melhor, né, deputado, eu agradeço muito a presença do senhor aqui, seja muito bem-vindo à cidade de Pindamonhangaba, viu?
0: Obrigado, Marcelo, oportunidade nos acolher, obrigado mesmo de coração, tem o nosso compromisso e eu vou te confessar, eu encontrei um morador ilustre daqui, o nosso querido vice-presidente.
1: Esteve aqui comigo sábado passado.
0: E ele me cobrou emendas, por incrível que pareça, falou, Rômulo, não esqueça, e ele fala muito engraçado, ele fala assim, não esqueça de Pindamonhangaba, né?
1: Ele esteve comigo aqui sábado.
0: Bacana, teve aqui, amanhã a gente deve estar junto, tem a convenção
1: do PT
0: em Campinas, né? Amanhã.
1: Amanhã?
0: Amanhã, a partir das 10 horas da manhã até as 3 horas da tarde. O Alckmin vai estar lá, né? Um parceiro, um amigo, que tem transformado e ajudado o nosso presidente Lula a transformar esse país aqui. Obrigado pela oportunidade.
1: Deputado, obrigado pela oportunidade aí da entrevista e tenha um excelente sexta-feira, bom final de semana e espero a presença do senhor novamente aqui na 107.
0: Um abraço, fica com Deus.
1: 9:35.
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6: 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Quando o assunto é alimentação, aquilo que é saudável pra gente nem sempre é seguro pra eles.
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0: Olha, agora são 9h40, receba a presença dele aqui, do Erivelto Velo. Velo, dá um bom dia aí.
1: Bom dia, Marcelo Santos.
0: Ô, Velo, tá feliz que o Coringão venceu bem, né?
1: Cara, já tô estranhando. Você vê o Brasil na Copa, depois você vê Santos. O Yuri Alberto voando, rapaz. Já deu esperança, Marcelo.
0: É, Luizinho gostou.
1: Ah, o Luizinho ficou pirado. Luizinho chegou antes do treino da Ferroviária, de camisa verde e branca da Ferroviária. É. Pai, vou tirar essa aqui agora, que agora é.
0: Agora é branco e preto.
1: Agora é preto e branco, agora, hein? O Coringão 3-0, ficou feliz.
0: Jogou bem, né? E fez o importante é somar ponto, né?
1: Não, é Campeonato Brasileiro, Marcelo. Lá é fácil, na frente, um pontinho, depois faz aquela diferença na queda, no acesso, né? Na Libertadores. E é somatória de pontos. O Palmeiras, 44 pontos, hein?
0: É, na verdade, Velo, é muito distante o Palmeiras e Flamengo, né?
1: É o campeonato à parte.
0: E agora tá contratando que é Almada, né? O Flamengo, né? Que era da Argentina, que foi do Botafogo, né? Foi pra, depois, se não me falha a memória, foi pra França, eu acho. Mas tá contratando. Não, o Atlético de Madrid. Tá contratando. Então, assim, a diferença de orçamento. É, foi uma estrutura que fizeram também, muito competente, né? Mas é muito grande. Daí os outros times ficam aí, ó. Eu vi esses dias Santos, Corinthians, São Paulo, no Transfer Ban, os três. 6 bi de dívida, os três juntos. É muita coisa, velho.
1: Não, e o Corinthians tem um estádio, daí tem aquela situação dos presidentes que passaram ali, que não tem muito compromisso, Marcelo. Porque fica fácil a vida. Passa um presidente, compra, contrata técnico com um salário alto, com um contrato aí que tem que pagar até o final,
0: aí
1: caso uma rescisão,
0: e fica treinador,
1: pagando o jogador, treinador, e não vira, né? Eu acho que tem que mudar até alguns conceitos aí. A própria renovação do contrato do Memphis Depay, ele ganha por título. Puxa, fica fácil a vida dele. Vai lá, ganha um título e parece que naquela final da Supercopa Rei, Marcelo, se o Corinthians fosse campeão, ele ficaria com menos dinheiro, se ele fosse vice. Porque se ele fosse campeão, ele tem que pagar um valor pro Memphis. Aí, financeiramente, então, não era vantagem pro Corinthians
0: ser
1: campeão.
0: Olha só, fica dependendo do jogador.
1: É, mas o Memphis, eu também acredito que ele fez a parte dele. Quando o Corinthians estava lá naquela draga marvada, lá quase caindo pra Série B no ano retrasado, o Memphis chegou... Foram lá, se eu não me engano, 10 jogos de vitória. O Memphis deu alegria à torcida. Verdade. Fez o torcedor acreditar novamente, ir pro estádio. E agora, né, tá aí realmente na dependência da renovação do salário. Já falou que vai reduzir um pouquinho. Mas o Corinthians ontem deu uma alegria, rapaz. Vamos ver o segundo turno do Brasileirão. Esse a gente chega.
0: Ah, Santos, Marcelo. Ô, Velo, agora há pouco eu recebi aqui o deputado, né, e o Rômulo Fernandes.
1: Eu conheço ele, bacana, boa gente.
0: E aí eu falei assim, o deputado tá aqui, veio aqui na rádio, tem que cobrar verba, né? Tem que trazer recurso pra cidade de Pindamonhangaba. O Velo, fala um pouquinho dessa questão de recurso que o Velo, Erivelto Velo, já fez por Pindamonhangaba.
1: Ah, Marcelo, olha, primeiramente eu quero mandar um abraço pro meu amigo, o ex-prefeito de Pinda, João Ribeiro. Ontem eu estive na casa dele, fiquei lá das 8h30 conversando com o João. E é gostoso, né, você conversar com um ex-prefeito, com uma pessoa séria, com uma pessoa que tem aí, né, um respeito pela cidade.
0: Conhece a cidade, né? Foi prefeito 2 vezes.
1: E uma das coisas que nós estávamos conversando foi realmente sobre a importância de ter aberturas, né, com deputados. É importante um deputado vir aqui na rádio. Olha, todo deputado que vem em Pinda, qual o primeiro meio de comunicação que ele quer falar?
0: Aqui, na 107.
1: Né?
0: Que é a cidade de Pinda, né?
1: Cidade de Pinda, rádio de Pinda.
0: Às vezes o político não entende isso, mas a 107 é o canal da população.
1: Você quer saber o que está acontecendo? Você quer falar para toda Pindamonhangaba? E não é só Pinda, não, que eu dou uma espigadinha aí para outra cidade. Eu pego.
0: Roseira.
1: Tem mensagem aí.
0: Tem mensagem, verdade.
1: E ele sabe dessa importância. E o João falou, puxa, Velo, você quando era vereador, você foi um vereador de enfrentamento, um vereador de posição, mas você tem que passar para as pessoas as coisas boas que você fez. E eu pequei nisso, Marcelo. Muitas e muitas vezes lá no mandato, eu fiquei ali fazendo a oposição, que é saudável, é necessário, né? Quem está ouvindo aí deve entender que tem que ter uma oposição. Não pode ficar os 11 vereadores apalchando a cabeça, não. Falando amém. E eu tenho a minha posição, eu tenho o meu entendimento político, né? A minha criação foi dentro do chão de fábrica, defendendo o trabalhador,
0: fazendo
1: luta para trabalhador.
0: Fazer só um parênteses aqui, mandar um grande abraço aqui, nosso gente da melhor qualidade, que eu gosto muito dele. Santista, o vereador, o Rogerinho Ramos.
1: Esse é um cara atencioso, 10. Ele realmente é um vereador excelente, um grande amigo meu. As pessoas ali quando manda um pedido, manda alguma reivindicação, ele atende de pronto. É um cara bacana.
0: Foi vereador com o Rogerinho. O Rogério, a gente tá melhor qualidade. Não, e
1: santista também, né?
0: Santista? Tem esse
1: detalhe que deve estar aí um pouquinho triste.
0: Agora há pouco tava o Gilson aí.
1: É santista também.
0: Magrão, santista também. Agora o Rogerinho Ramos, gente da melhor qualidade que eu gosto muito.
1: E é santista com menos de 50 anos, né? Não é muito
0: fácil de achar,
1: não.
0: Mas, Marcelo, voltando aí no...
1: Fechando isso, né? E fui o vereador ali, aguerrido e tal, mas eu fiz também o meu papel, né? Algumas pessoas falam, no mandato de vereador, eu tinha ali a chance, né? Grande chance de ser reeleito, mas a vida decide, a gente tem que decidir, água que passa não volta mais. Fui candidato a prefeito, perdi a eleição, aceitei o resultado. Mas, Marcelo, durante o mandato, eu também fui o vereador, né? Com todo o respeito aos outros, Rogerinho tá aqui ouvindo, é um grande amigo meu, mas que conseguiu trazer mais dinheiro pra Pinda. Puxa, isso é
0: por graças. Exemplo,
1: 10 milhões recente agora da
0: Quanto?
1: Santa Casa. 10 milhões para Santa Casa. Foi ali a articulação com o nosso vice-presidente do Brasil. Foram duas UBS. É importante salientar isso. Inclusive, tem uma UBS que era um trabalho do vereador Gilson Nagrin, que é aqui da região do Santana. E ele tinha, né, realmente esse intuito de fazer uma UBS para o Santana. Mas nós conseguimos lá, através do ministro Padilha, do vice-presidente Alckmin, trazer essa UBS, e o dinheiro que o Gilson Nagrin, ele havia disponibilizado para fazer a UBS do Santana, se eu não me engano, ele mandou para uma outra UBS, né? E o que, que é importante dizer? Tinha o dinheiro provisionado para fazer aqui no Santana, trabalho, promessa do Gilson Nagrin. Como conseguimos uma UBS 100% custeada pelo governo federal, o Gilson pegou o dinheiro dele e mandou para outra UBS. E essa UBS do Santana é uma obra conquistada por nós, uma UBS lá do Feital. O Marcelo, eu vou na UBS do Feital, eu conheci ali o postinho, é lotado. E o Feital chegou ali, o Vista Alegre, chegou o Terra Nova, muita gente tá morando naquele lado e não comporta mais uma UBS. Nós também conseguimos essa UBS lá.
0: É fato,
1: né? Já tá começando a obra. A UBS do Feital Vista Alegre ali é trabalho nosso, nós que conquistamos lá em Brasília junto ao vice-presidente, né? Tem um centro de especialidades e reabilitação ali no Parque das Palmeiras. É um trabalho maravilhoso, é 8 milhões de reais. É, a pessoa sofre um acidente, ela está aí com dificuldade para se estabelecer nas suas atividades.
0: Como é que começou? Você foi lá em Brasília, você entrou em contato com deputado?
1: Não,
0: como é que começou
1: a gente tem um contato, né? Como eu falo, Marcelo, a vida, a sua história, o seu passado, você não apaga. Tudo que você fez, tudo que você participou, você não apaga. Eu fui do PT durante mais de 10 anos. Fui candidato a prefeito, candidato a vereador, candidato a deputado. E tudo na vida tem uma passagem, tem um momento. Eu falei, eu fiz com muito amor e carinho o que era a minha missão no PT. E no PT eu conheci as pessoas, conheci o presidente Lula, conheci, né, os ministros, os deputados, o Rômulo que estava aqui, eu conheci ele, conheço ele. E abriram as portas, o governo federal está lá, e é claro que a gente tem que aproveitar a oportunidade que está lá na cadeira e bater na portinha, Marcelo. Mas não é fácil, não. Você tem que chegar lá com o Pires na mão, tem que ficar marcando, tem que ficar agendando. O Cogempa foi fundamental para mim. O Marvadinho foi meu assessor do Rogerinho.
0: O Eduardo Cogempa, gente da melhor qualidade.
1: O Rogerinho acertou na mosca.
0: Verdade,
1: né?
0: O Rogério.
1: Contratando o Cogempa. E ele me ajudou muito lá em Brasília, né? E abriram as portas e a gente ia lá bater, conversar. O Geraldo também, não tenho o que falar dele, que ele me ajudou com as agendas no ministro Padilha, em outros ministérios. E ali, somando, né, esses recursos, eu consegui articular mais de 30 milhões. Algumas coisas é importante dizer, que algumas obras eram do PAC, Programa de Aceleração ao Crescimento do País. O governo federal do presidente Lula faz essas obras e a prefeitura faz o pedido. Ela pode entrar lá no cadastro e pedir ônibus, pedir hospital, pedir trem, pedir...
0: Pode.
1: Faz o pedido de tudo. Mas todas as prefeituras fazem. A prefeitura entra no momento que é para fazer o pedido para a sua cidade e faz. Só que faz o pedido para inglês ver e não vai lá pedir. Não tem porta aberta lá. Aí eu aproveito, vejo alguns pedidos a gente faz via requerimento também e vou em Brasília. A prefeitura pede, mas não vai atrás buscar. Como realmente as prefeituras pedem, e eu sabia que tinha esse pedido, eu fui lá bater na portinha e consegui trazer. E não é só para Pinda, tem algumas melhorias que também trouxemos para Aparecida, agora recentemente para Roseira, que as prefeituras conversam com a gente, sabe, da nossa ligação, e a gente vai lá para poder ajudar. E isso é muito importante, que agora, nos próximos dias, eu vou mostrar também aí a parte boa do meu mandato de vereador. Não só fiscalizei, fiz requerimento, tentei, né, abrir a SEI para investigar muita coisa errada. Se eu tenho 4 vereadores ali comigo, a gente ia estar colocando a limpa a cidade em muitas outras coisas, mas não deu, né? E também foi o vereador que mais trouxe dinheiro, que mais fiscalizou, que mais fez isso, aquilo, mas fui um bom vereador, sim. Eu, graças a Deus, tenho uma vida íntegra, saí da Câmara Municipal, Marcelo. Você sabe de política. Política tem aquela fama de corrupção, tem aquela fama de ladroagem, tem aquela fama de malfeitor, disso, aquilo. E graças a Deus, coisas que eu aprendi lá com a minha mãe, com meu pai, né? Eu procuro passar pro meu filho, pra minha filha, e eu saí da Câmara com a imagem, com a alma lavada pela porta da frente, fui um bom vereador. E agora vou tentar ser um outro, uma outra coisa aí, que a gente vai respeitar cada oportunidade, cada voto das pessoas.
0: Ô Vela, ontem, vai a memória aqui, o ouvinte mandou uma mensagem com relação a Nobrecel, falando sobre o movimento aí, se o Marcelo Santos sabia de algo. Eu falei, não, pode deixar que o Vela vai na rádio e nós vamos perguntar para ele. Ô Vela, o que está acontecendo com a Nobrecel?
1: Marcelo, puxa vida, todo mundo tem um amigo, tem um parente lá de Curucutuba.
0: Tem.
1: Curucutuba era uma referência, né? O Cícero Prado, lá ele tinha, né? Eu não conheci, né? Minha família não era de lá, mas eu conheço muita gente que viveu, que cresceu. Se você dá um chamado aí, em 10 minutos vai encher esse WhatsApp da rádio de pessoas com história de Curucutuba. E, poxa, a gente tem um carinho lá pelas pessoas, a Jofel, a Desorze, e terminou lá a Nobrecel. Infelizmente, a Nobrecel, em 2012, Marcelo, 2010, 2011, nesse período, ela encerrou as atividades e não pagou os trabalhadores. São 600 famílias. Entrou em processo de massa falida, teve assembleia, e desde 2012 nós estamos lá, né, nessa luta junto aos trabalhadores da Nobrecel. Fizemos já ato na praça, já fomos à porta do fórum, já fomos fazer reunião com o prefeito, eles já foram na Câmara, já fomos na rodovia, já fizemos, olha, uma série de coisas junto com aqueles trabalhadores. E agora, recentemente, eles me ligaram, vê lá, vamos fazer uma passeata até a porta do fórum para a gente tentar saber o que está acontecendo. A gente quer uma resposta, quer uma data, quer aí uma solução, né? Porque, Marcelo, imagina só, lá tem pessoas que já são com a idade um pouco avançada, que já faleceram. Puxa vida, a pessoa deixou a vida ali dentro da Nobrecel 30, 35, 20, 40 anos, sai com uma mão na frente e outra atrás, né? E fica lá o seu dinheiro preso, e tem bens, tem herança, ora informação negativa de lá, ora de cá, enfim. Eles se reorganizaram, fizemos uma passeata ali, quarta-feira, até a porta do fórum. Olha, eu fiquei emocionado em ver a vontade daquelas famílias, daquelas pessoas, dos trabalhadores, trabalhadoras, foram até a porta do fórum, ô Marcelo. A Polícia Militar estava lá esperando. Quero aqui parabenizar a Polícia Militar.
0: Pelo apoio, né?
1: Pelo apoio, né? Porque são pessoas um pouco acima de idade, tem de todo tipo, tem filho, tem parente, tem isso, aquilo. E estava lá, uma servidora do fórum já estava esperando, porque sabia que ia ter essa passeata. De pronto, imediato, já pediu para que 3 pessoas fossem até o fórum para falar com o juiz. O doutor Marcelo, né, tem um promotor do Ministério Público e um novo administrador. É importante a gente estar falando isso, dar essa oportunidade, porque não foram, né, todas as famílias que ficaram sabendo desse ato. E é importante até um dia, Marcelo, trazer esses representantes aqui no seu programa para eles mandar mensagem, porque vai ter uma reunião dia 20 de agosto e é importante.
0: Pode agendar, você
1: todos estavam
0: aí.
1: Lá. Vou conversar com eles, para, por exemplo, poder falar e explicar para que a próxima reunião eles sejam presentes. E eles entraram, Marcelo, ficaram lá na reunião, né? Eu vi a ata, vi depois a mensagem, eu vi a alegria deles, do Marcelo, do Luiz Fernando e do seu Reinaldo, saindo da reunião com o juiz, promotor e o administrador. Então, tem uma reunião agendada para o próximo dia 20 de agosto, né? Depois do dia 20, eles vão marcar certinho a data, vai ser lá em Curucutuba, né? Lá em Curucutuba, naquele salão. O novo administrador já deixou ali o seu contato, vai estar a par de todo o processo, porque os administradores que passaram deixaram a desejar, o juiz deu aval, o promotor deu aval, eles saíram tão confiantes que eu entendo que agora vai. Agora eles vão conseguir receber, já tem uma verba, parece ali, é depositado, o promotor, o administrador vai passar limpo, vai deixar a resposta tudo para ele dia 20, e eu tenho certeza que essas 600 famílias que hoje não são mais, vão poder estar usufruindo. Marcelo, tem gente que precisa de dinheiro para comprar remédio.
0: Verdade.
1: Precisa de dinheiro para...
0: E trabalhou.
1: Né?
0: Vela, e isso é um assunto que o Vela conhece muito bem, porque também quando foi presidente do sindicato, você também fez aí, pagou fábricas aí, né? Que fez aquele acordo grande, sim, por exemplo, da Confab. Relembra um pouquinho disso, Vela?
1: Nossa, Marcelo, é um outro trecho da minha vida que é muito gostoso, né? Porque você dá informação positiva. Como eu já falei, né? É cheque de 600 mil reais. A pessoa tinha o direito, a pessoa trabalhou na Gerdau, na Confab.
0: Ô, Vela, você trabalhou na Confab?
1: Trabalhei na Confab.
0: Dentro dos tubos?
1: Dentro dos tubos, Marcelo. Ali o negócio é feio, né? Eu era já um pouquinho mais grandinho, né?
0: Sei.
1: E não entrava em alguns diâmetros, mas a gente entrava por dentro do tubo
0: para fazer extensão. Aí tem que fazer um tubo especial pro Vela entrar.
1: Tem que fazer um tubo especial assim de 32 polegadas. Eu acho que o Acero trabalhou na Confab também. Ou na Cearia?
0: Eu acho que foi na Vilares.
1: Na Vilares, é. Mas ali, Marcelo, eu tava falando com o Marcelo agora, gente, que eu acabei de sair de uma ressonância, Marcelo, eu não entro naquele lugar.
0: Ah, não entro?
1: Não entra?
0: Não entro.
1: Tem medo de sair? Aquele barulho?
0: Tem medo.
1: Tem um nome de uma doença,
0: né? Aquele negócio lá que puxa ele pra dentro lá.
1: É.
0: Fica tom, tom, tom, tom. Não fico. Não fico.
1: Mas e daí pra você descobrir a doença?
0: Só vou com a Roseli, minha irmã vai comigo segurando minha mão.
1: Segurança a mão?
0: A Roseli vai comigo segurando minha mão na ressonância. Não entro naquela máquina nem pagando.
1: Eu entrei agora, mas só foi do meio corpo pra baixo. Foi só do joelho só e tipo assim, mas fiquei. O Marcelo falou que tem medo, né?
0: Tem medo.
1: Mas é duro. Medo. Mas Marcelo, voltando aqui, eu trabalhei na Confab, entrava dentro do tubo, talvez esse medo eu perdi lá na Confab, né? Mas fizemos os processos, eu sou formado em direito, né? Isso me deu um embasamento muito bom enquanto eu estava à frente do sindicato e conseguimos desenrolar os processos. E era muito dinheiro, Marcelo.
0: O Kiko é Uber e Samu, o Kiko
1: manda um abraço aí. Gente boa também.
0: Gente da melhor qualidade.
1: Andou no carro dele,
0: Velho? Ele corta cabelo lá perto do BR, lá. Ele chega lá, já tem um horário marcado.
1: Kiko?
0: E ele tem um, como anda, que chama aquele negócio? O cara põe na cabeça dele assim e já sabe o corte.
1: É verdade?
0: Então, hein?
1: Você viu a limpeza do carro dele?
0: Não.
1: O Kiko, você tem que levar o Vela pra dar uma volta com o seu carro aí, ó. E os filhos, a mesma coisa, os filhos dele, viu?
0: O Kiko entra no carro dele e vai lá você, impecável.
1: Pode fumar lá dentro?
0: Imagina.
1: Um abraço, Kiko.
0: Imagina. Uma vez, eu tinha uma história de um amigo nosso, o carro também era assim, limpinho. Não gostava de fumaça. Daí o outro amigo começou a fumar dentro do carro. Aí o vidro tava fechado, ele jogou a bita, deu no vidro e voltou, caiu no banco.
1: Queimou o banco.
0: Ai, meu Deus do céu. Ai, meu Deus. Pensa a confusão, Vela.
1: Ei, o cara já sai da hora, o cara manda pra fora do carro.
0: É isso,
1: né?
0: Aí.
1: E Marcelo, aí pra fechar, né, muitos processos, mais de 100 milhões em 2016, 17 e 18, enquanto estava à frente do sindicato. Poxa vida, quantos sonhos nós conseguimos realizar, né? Nós éramos a ferramenta ali pra fazer o meio campo entre o trabalhador e as empresas. E foi muito dinheiro em pinda. Eu lembro que naquela época, né, o pessoal da CIP, o pessoal do comércio, a gente andava pra cidade, o povo todo feliz. Eu ia sábado no mercado, Marcelo. Pelo amor de Deus, trabalhador metalúrgico, sorriso de orelha a orelha, porque estava lá recebendo o seu processo. Mais de 100 milhões nós colocamos aí na cidade, na economia. E isso é aquela situação, dinheiro, né? Dinheiro circulando, dinheiro rodando, todo mundo ganha, o dinheiro sai daqui.
0: E daí o cara faz uma reforma na casa, ele troca o carro.
1: Compra casa,
0: ele compra paga
1: o que tá
0: vendo. Ele compra no mercadinho no bairro.
1: Sim.
0: Movimenta,
1: velho. Vai comer lá no restaurante do Edmundo, vai comer num gramado.
0: Movimenta.
1: O dinheiro circula na cidade, né?
0: O Marcelo Luiz da Vila São Paulo mandando um abraço pro Vela.
1: Ô, aqui, Marcelo, né? Um abraço pro Marcelo. E pra antes de ir embora, Marcelo, né?
0: Tem um compromisso agora?
1: Vou fazer uma fisioterapia agora.
0: Meu joelho
1: não tá bom, Marcelo.
0: E vem com a camisa boa do Taubaté hoje.
1: É, hoje do caminho do Taubaté, o burro da Central.
0: É isso aí.
1: Não sei nem como que tá, né? Um abraço pra ele, né? Que deve estar lá ouvindo. Sei que já tá, que já ligou de cedinho pra mim. O meu querido amigo gostosão do Araretama, o Zezinho Corintiano. O Jornal Regional tá no ar hoje.
0: Jornal Regional mandou aqui o Walter Magui, meu amigo Magui. Magui mandou uma mensagem, Marcelo, meu jornal tá rodando já aí.
1: Conhecido.
0: Só que ele falou que ia deixar pra mim aqui, viu, Magui? Falou que ia deixar pra mim aqui, não chegou nada pra mim.
1: Eu acho que tá lá embaixo, acho que eu já vi lá embaixo.
0: Não, mas tem que subir.
1: Tem que subir, Maguizinho.
0: Ô, Maguizinho, boa. Olha lá, eu distribuí no jornal O Regional, quer saber de tudo na cidade, na região, o Jornal Regional.
1: É, e o Maguizinho é o cara que trabalha, o Maguizão é o cara que fica lá na articulação. O Maguizinho, se ele chegar aqui na rádio, ele tem certeza que ele não vem do elevador. Ele vai vir de escada.
0: Ele?
1: É, o bicho pra trabalhar aquele Maguizinho.
0: Verdade mesmo.
1: Bom de serviço mesmo, verdade. E também, um abraço, Maguizão, né, Jornal Regional. Coincidência ou não, tô na manchete hoje do jornal, hein?
0: Então, mas não subiu o jornal aqui,
1: não, né? Não, mas se tiver lá, eu trago pra você aqui. Ô, Maguizinho,
0: tem que subir aqui.
1: Tem que subir o jornal na rádio aqui, né? E pro meu amigo Joaquim também, Joaquim lá, né, da dona Dirce, deve estar lá acompanhando lá no Alto do Cardoso. Um abraço, um beijão, Joaquim. E Marcelo, uma vez, brigadão, hein? Que prosa gostosa, um bate-papinho, uma entrevistinha boa aqui, a gente gosta disso, né, Marcelo?
0: Verdade, Vela, obrigado pela participação, um bom dia aí, bom final de semana, viu?
1: Valeu, Marcelo, bom final de semana a todos os ouvintes da 107.

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Olha, agora 10h04, deixa eu falar aqui do... Ah, ele tá aqui comigo! 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Agora, Marcelo, tá chovendo. Não tem importância, tem um estacionamento coberto, né?

0: começou aí uma garoinha, vai, não vai, temperatura já caiu um pouquinho, sei lá, hein? Tudo indica que final de semana, friozinho pode chegar um pouquinho mais. E aí, final de semana aí, sexta-feira, manhã legal, manhã gostosa, aproveite o seu final de semana e o mês. 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
1: Obrigado, Luciano. 10 e 10.

0: 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Agora são... Ah, vamos falar com ele aqui. Tá aqui meu amigo, o Bruno. Fala aí, Brunão.
1: Fala, Marcelo Santos. 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E Marcelo, hoje eu vou pedir, Marcelo, para você tocar Gustavo Lima, né? O Gustavo Lima daqui a pouco vai se apresentar no rodeio no Parque da Cidade. Então toca pra gente Gustavo Lima, Declaração de Amor. Fala comigo, bebê!
0: Ah, essa é pra judiar, hein?
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0: Essa mexe, hein? Só eu lembro da Jaira, lá do postinho de saúde do Bem Viver. Ei, Jaira. 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

0: Olha, agora são 10 e... Eu vou estar no palco lá com ele, eu, Astério Galvão, hein? Vou estar no palco lá, eu, Astério Galvão, hein? Vou cantar junto com o Gustavo Lima lá hoje.
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0: Tá friozinho, gente. Vou levar até a Jaira. Jaira vai comigo. Vou levar a Jaira. 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
0: Olha, agora são 10h23. Acabou aqui, tem informações policiais com a Astério Galvão.

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Deixa eu falar agora, deixa eu atender aqui a ouvinte Marlene Moassa, minha amiga Marlene Moassa, pediu que o José Augusto. Alô, Marlene, bom dia!

0: Olha, coração, 10h31, tá José Augusto, né? E como fez música boa, José Augusto, né? Meu Deus do céu, só coisa boa, né, José Augusto? Só tem música boa. E ele e o Fernando Mendes, viu? Ele e o Fernando Mendes. Deixa eu falar aqui com a minha amiga Lília, lá do Empório Vila Verde. Bom dia!
1: Bom dia, Marcelo, bom dia a todos. Mais uma sexta-feira, né? Hoje tá uma carinha realmente de inverno, né? Friozinho, aquela garoinha bem fininha, mas faz parte, né? Faz parte. Logo, logo aí tá chegando a primavera aí, as coisas vão melhorar. E quando isso não acontece, né? Vamos continuando cuidando da nossa saúde, do nosso bem-estar, tomando as providências certas para evitar resfriado, essas rinite. 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Obrigada, Marcelo. Um bom final de semana. Fica todos com dois.
0: Obrigado aí, a Lília do Empório Vila Verde, gente. Empório Vila Verde, a minha amiga Lília, hein? Olha, agora são 10h34.

Olha, agora são 10h30. 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
1: Olha, agora são 10 e... Tá chegando aí daqui a pouquinho a Série Galvão com as informações policiais. Hoje tem sorteio de um relógio aqui, hein? A gente vai participando aí do sorteio do relógio, hein?

Olha, agora são 10 e... Deixa eu mandar um bom dia lá, o Dominguinho. Abração pro seu irmão, tamo junto aqui, viu? O Dominguinho falou assim, Marcelo, leva o cavaco, vamos fazer um som ao vivo aí. Ô, Dominguinho, vamos fazer um ao vivaço aqui na rádio, trazer o cavaco aí, viu, Dominguinho? Aumenta o som aí.

0: Olha, agora são 10h45. 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Fala, Moacir.
1: 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Marcelo, bom final de semana para você, pro Astério e todos os ouvintes. Valeu!
0: Ô, Moacir, bom dia, Moacir. Aumenta o som, Moacir.
2: Dos compositores mandando.
0: Alô, Moacir, Lojas Lupo, alô, Moacir.

Olha, agora são 10h51, chama dar um bom dia, o restaurante Come-se Bem no Mercado Municipal, no box número 6, tá lá o Paulinho, a dona Márcia, todo dia um cardápio especial esperando por você no restaurante Come-se Bem, no Mercado Municipal, box número 6.

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0: Olha, agora são 11 pontos já, falar aqui do Laboratório Cedilab. 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
6: Ô, Acerdão, bom dia, Sérgio Galvão!
7: Bom dia, Marcelo Santos, bom dia, Pindamonhangaba, bom dia a todos os meus amigos lá de Antagorda.
6: Antagorda é longe, Sérgio!
7: Rio Grande do Sul.
8: Os galos passando, aí vão.
6: DJ Serginho. Ó, manda um abração pro outro grande amigo nosso, Marcelo Motta, sério, ó.
7: Marcelo Motta está ligado aí na programação aí, um abraço.
6: Marcelo Piorino.
7: Grande, grande.
6: Gente da melhor qualidade.
7: Olha, gente da melhor qualidade. E ali na oficina dele, na loja dele, arruma sua moto rapidinho, viu? 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
6: Fortunato Moreira.
7: E peças também, muitas peças.
6: Pertinho da rádio aqui, né, sério?
7: Do lado praticamente, né?
6: Marcelo Motta. DJ Serginho. O Serginho sumiu, viu, Sérgio? Nem falava com nós, não manda mais notícia.
7: Não sei o que que tá acontecendo.
6: Alguma coisa aconteceu, viu,
7: Depois
6: Sérgio?
7: Que você falou pra ele passar o Vonix. Na careca, ficou com a careca brilhando.
6: Linda, viu?
7: E ficou com o cérebro meio esquisito.
6: Acerta o recado.

0: Dá um recado a Sérgio Galvão.
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0: Ô, Sérgio, Serginho mandou aqui um 3 em 1, lembra o 3 em 1, Sérgio? Lembra do 3 em 1, lembra?
1: Eu tive isso durante muitos anos, viu?
0: Quem tinha o 3 em 1 em casa era sucesso, né, Sérgio?
1: Não
0: é mesmo?
1: Eu não entendo, parece que o som é mais gostoso de ouvir, eu não entendo, rapaz.
0: Era bacana, né, Sérgio Galvão?
1: Você via a diferença, hoje em dia era legal também, mas antes
0: era... Ah, não, era mais legal.
1: Era chique.
0: Hoje vai ser uma festa. Ó, Sérgio, hoje é aniversário dele.
1: De quem?
0: Hoje é aniversário do Jonas.
1: O Jonas?
0: Jonas. O Jonas é netinho do Zé Maurício e da Ângela.
1: Zé Maurício e Ângela, eu netinho, né? O Jonas.
0: E do Anselmo e da Mariana.
1: Parabéns.
0: Ô, Jonas, parabéns, feliz aniversário, viu? Que Deus abençoe sua vida. Ô, Jonas, se a vovó Ângela, viu? Presta atenção, Jonas, vamos parar até o som aqui. Ô, Jonas, presta atenção agora aqui, no titio aqui, viu? Se a vovó Ângela fizer bolo, eu sei que ela vai fazer.
1: Vai.
0: Guarda um pedacinho pra mim, pro Sérgio Galvão, que o bolo da Ângela eu vou dizer pra você.
1: Adogo.
0: Ai, meu Deus. Vamos orar, né? De repente Deus toca no coração dela. Ela manda pra nós, né?
1: Manda. Já mandou uma vez, já.
0: Tá. Olha, parabéns, viu, Jonas? Que Deus abençoe sua vida. Filho do Anselmo, da Mariana, viu? Netinho do Zé Maurício, da Ângela. Jonas, um menino bom, que Deus abençoe sua vida, viu?
1: Parabéns, viu?
0: Parabéns. Ô, Daniel, tem que fazer o quê com o Jonas, ô, Daniel?
2: Nós tem que jogar ovo nele.
0: É mesmo? Vou jogar ovo nele. Vamos. Dá um recado a sério.
1: Ô, Marcelo, o Ismael Evangelista falou assim...
0: Não vendeu ainda.
1: Tá aqui, o Antero, ele conhece eu faz uns 40 anos.
0: É.
1: O Antero faz uma propaganda aí e avisa aí... Que eu tenho leitão aqui vendendo pro Dia dos Pais. Quem tiver interessado é só entrar em contato com ele. Serginho, para de encher o saco.
0: Ô, Serginho!
1: Vai perturbar o outro, vai.
2: Serginho, vai procurar o que fazer.
1: Cara chato.
2: Serginho, você não tem que fazer, não?
0: Mandar o lero-lero aí, Anselmo.
1: Como dizia meu padrasto, chato a beça. 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
0: Sério, agora o menino acordou, viu, Sérgio?
1: Ele acordou, né?
0: Serginho, agora não para de ligar aqui. Deixa eu mandar um abraço pro meu grande amigo Zenildo? Da equipe Pé da Serra, viu? Zenildo, abração pro seu irmão, tamo junto, hein? Zenildo. Serginho, não para ligar agora, você, ó.
1: Atacou, né? Agora o rapaz.
0: Agora,
1: né?
0: Ficou. Olha, 11h10, a partir de agora estamos ao vivo na nossa live no YouTube, no Facebook. Agora faça o Ctrl C, compartilhe, comente e curta a nossa página, tá bom, gente? E hoje no YouTube tem o sorteio do combo do Mac, né, Raio? Hoje combo do Mac no YouTube. E temos aí também, gente, olha, hoje tem corte de cabelo do Itamar, né, Sérgio?
1: Olha, o cara, eu tô precisando ir lá, Marcelo, porque ele fez uns cursos aí, falou assim, Sérgio, vou fazer um corte bacana pra você. Eu quero um corte diferente, vou lá pra fazer esse corte. E olha, vá. Seja homem, seja mulher, seja criança, porque
0: lá.
1: Com ele não tem tempo ruim.
0: Ele não
1: corta qualquer cabelo.
0: O Itamar, então, gente, olha, quero cortar o cabelo, Marcelo. Gente, eu mando pra cá, eu quero corte de cabelo. Ô Marcelo, eu quero participar do kit Comevap, eu quero participar do sorteio do pó de café, do pó de café, tem um pó de café também hoje, né, do café pendência, do meu amigo Joaquim.
1: Do Joaquim,
0: Mas tem que mandar o sorteio que

0: você quer. Se inscrever assim, ó, quero participar dos sorteios. Não vale, não. Quero ser assim, ó, Marcelo, quero participar do sorteio do café. Quero participar do sorteio do kit Comevap. Quero corte de cabelo, Tamar. Você vai escrever o que você quer, tá bom? Agora são 11:11.
1: Velório.
0: 11:11, informações e falecimentos com Astério Galvão.
2: Nota de falecimentos, né? Vários falecimentos na cidade de Pindamonhangaba. É, noticiamos falecimento de Luciano Augusto do Prado Pereira, 50 anos, morava no Santana, esteve na sala 3 do velório Cessoluf, foi sepultado às 10 horas da manhã, né? É, Takenshi Suzuki, 103 anos, morava no bairro São Benedito, né? Pai do meu grande amigo Macro, né? Tá sendo velado aí na Seishi Noie e o sepultamento previsto para as 16 horas, né? É, Ed Carlos Alves, 53 anos, morava no Vale das Acácias, está na sala 1, né, lá do tá no velório de Moreira César, né? Não temos ainda o horário definido do sepultamento. Maria Aparecida Antunes Pinto, 83 anos, morava no Alto Cardoso, sala 1, 14 horas, está no Santo Expedito. É, Maria Aparecida Siqueira Souza, tinha 64 anos, morava no bairro das Campinas. Tá na sala 2, esteve na sala 2 do Santo Expedito, foi sepultada às 10 horas da manhã. Leôncio Marcondes de Luz Filho, 61 anos, morava na cidade de Jardim. Esteve na sala 3 do velório Santo Expedito, foi sepultada às 9:30 da manhã. Elza Aparecida de Almeida, 64 anos, morava no Jardim Cristina. Está no Santo Expedito. O sepultamento vai acontecer ainda hoje, às 16 horas. Fica aqui os nossos sentimentos.

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2: Olha, agora são 11h30, só lembrando, gente, que no próximo dia 31 tem o sorteio aí da ração prêmio para o seu cão, em parceria com o amigo Pet, da minha amiga Joelma, do meu amigo Luiz, do ladinho da rádio aqui, você encontra o amigo Pet, tá bom? 7 quilos ração, vão sortear no próximo dia 31, você participa, faz o cadastro lá pelo nosso Instagram, @radio107.1fmpinda, tá bem? 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
2: Olha, agora são 11 horas e 14 minutos, sério, vamos dar início às informações policiais da manhã desta sexta-feira, quem estava lá?
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2: Olha, agora são 11h16. Ô Marcelo Astério, bom dia. Aqui é Maria das Graças Brandão, do Alto do Tabaú. Foi hoje é aniversário da minha filha, a Cristina Batista Brandão de Oliveira. Ô Cristina, parabéns, feliz aniversário, Deus abençoe a sua vida.

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2: Olha, agora são 11:16, Astério Galvão, vamos dar início às informações policiais. Quem estava lá, Astério?
3: Perfeitamente, Marcelo. Deixa eu mandar um abração aí pro meu amigo Júnior Ataliba.
2: A gente é da melhor qualidade,
3: nossa, né, Astério? Nossa, esse cara é sensacional.
2: Nosso amigão.
3: E outra parceiraça nossa também, Marcelo, é a Letícia Hume, viu?
2: Bom dia.
3: Colabora muito com a gente, muito obrigado, viu, Letícia? O Obrigado Salvador, aí. O Zeca, o Azélia, aliás, o Gil, o Giovanni, o Zácaro, todos aí do primeiro DP, aquele abraço.
2: Olha, agora 11:17, começando com caso de furto, Astério Galvão.
3: Sim, ah, antes que eu esqueça, aqui ligou pra mim o Jairo Alves de... Jairo Alves de Oliveira Filho. Ele mora aqui no Alto da Baú, ele perdeu a habilitação dele. Perdeu. Se alguém encontrou a habilitação de Jairo Alves da Conceição Filho, pode deixar aqui na portaria do prédio, que a gente entra em contato com ele, viu? Obrigado aí a todos.
2: Olha, agora são 11:17, Astério, esse caso de furto, hein, Astério?
3: Olha, começamos aqui com esse furto que aconteceu no Jardim Mariana, foi a delegacia, a guarda municipal, na verdade, fazia o patrulhamento de rotina, aliás, enaltecer que o trabalho da guarda municipal, Polícia Militar e Polícia Civil.
2: Unidos, né, Sérgio?
3: Estão aí trabalhando, um ajudando o outro e tentando acabar aí com esse excesso de roubos e furtos na cidade de Pindamonhangaba, que ganhou ontem, vi lá na reportagem, o quarto lugar no estado de São Paulo.
2: Meu tá? Deus do céu.
3: Então é terrível isso aí, tem alguma coisa que tem que ser feita. Furto na cidade de Mariana. Aqui é o seguinte, a Guarda Municipal recebeu a informação que um indivíduo pegou na mão grande uma bicicleta de uma mulher de 33 anos e o fedorento tava com facão, pegou a bicicleta cor de rosa dela.
2: Meu Deus, facão?
3: Ele tava com facão. E depois a polícia fez a perseguição, né? Através das informações que obteve ali no Mombaça, mais ou menos, ele pegou aí a bicicleta e passou pela linha que nem um foguete. Aí os caras estavam de carro, falou, não, pera aí, largou o carro lá, foi atrás dele, como diz lá no Nordeste, lá, aqui é de pé, lá é de pés. Aí foi de pés, atrás dele, conseguiu chegar até ele, tá? Conseguiu resgatar essa bicicleta, devolveu a bicicleta pra vítima, uma mulher de 33 anos, e o facão foi levado lá pra delegacia junto com esse indivíduo aí de 38 anos. Tá? Vai responder agora por furto, viu, Marcelo?
2: Nossa, facão?
3: Tá desse jeito, viu?
2: Ô, Astério, 11:19, dá um recado, Astério.
3: O recado aqui do Açougue Vilagre. Serginho, já fizemos uma parada aqui, Serginho.
2: Pelo amor de Deus,
3: já passei, eu tô apanhando aqui do meu celular, que é roubar o meu e você
2: calma,
3: que
2: calma.
3: Meu saco aqui.
2: Calma.
3: Tá? Vai te encher o saco,
2: louco.
3: Cara. Vou chamar o William aqui pra mostrar pra mim como é que trava esse negócio aqui.
2: O William já não tá aí, hoje não tá aí.
3: Fala você, viu? 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
2: Ô, Astério, e hoje tem o Gustavo Lima em Pindamonhangaba aí, vai ferver o show lá, hein, Astério?
3: Gustavo Lima vai lotar o negócio, hein?
2: Hoje, ele vai ferver lá hoje, hein, Astério?
3: Tenho certeza, viu?
2: Aí eu tava na rua ontem, o amigo falou assim, Marcelo, escuta vocês todo dia lá, vocês podiam vocês dois apresentar o show do Gustavo Lima, né? Eu falei, pois é, né, ô...
3: Não chama. Nunca mais chamou o Galvão, não sei porquê. Nunca mais, né?
2: A gente é amigo, viu?
3: Gosta de todo mundo.
2: Gosta.
3: Para com isso.

0: Ô, Astério, nós vamos lá hoje, nós vamos assim mesmo, né, Sério? Nós vamos assim mesmo.
1: Do mesmo jeito,
0: nós vamos assim mesmo. Mas não podia apresentar um show lá, eu, Sério. Pensou nós dois no palco lá, Sério?
1: Puxa vida, é bacana.
0: Mas
1: bacana.
0: Não deixa. Por que não deixa?
2: Vem as lágrimas,
0: a gente gosta, né, Sério?

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1: Olha, agora são 11h22.
2: Ô, Marcelo, quem tá mandando um abraço pra gente aqui é o meu amigo Dito Bala, da Associação de Amigos Unidos de Pinda, a AUP. Né? O Dito Bala que comanda o jornal Vale Cidade Digital e agora inaugurou aí o jornal do Bala Impresso. Tudo que acontecer em Pinda agora, você vai saber através do Jornal do Bala, hein? Tá lá a equipe de profissionais lá, ouvindo a gente, lá na ONG, né? Professora, nome da rua, professora Ilka dos Santos Granato, 112, Vila Nair, bem próximo aí da Sabesp. Tá lá o meu amigo André, meu amigo Alex, tá lá o advogado também lá, que fica sempre lá, que agora me falha a memória, daqui a pouco eu vou escrever o nome dele aqui. 992-187115 é o telefone para falar com a Associação de Amigos Unidos de Pindá. Um abraço, Dito Bala.
1: Olha, agora são 11h20. Como passa a hora, né? Meu Deus do céu, né?
2: Já foi.
1: Já foi, viu? E falar em já foi, Zé. Falar em já foi, tá saindo a blitz aqui do Teno, mas foi ontem, né, Zé?
2: A blitz foi ontem.
1: Ah,
2: foi ontem.
1: Tá saindo aqui, daí você fala pra ele e fala assim, jura?
3: Não foi, não.
1: Hã?
3: Não, ainda continua.
1: Continua, viu? Não, mas foi ontem,
2: foi
1: viu?
2: Foi ontem, viu? 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
1: Eu gosto do show, aquela hora que o cara fala assim, ó. Eu gosto do show, a hora que o cara fala assim, tchau, Pindamonhangaba!
0: Nas ondas do...
1: Até a próxima!
0: Da TV.
1: Eu gosto dessa hora, não sei por que eu gosto dessa hora. 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
2: 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Porque tem o penne. Você gosta de penne? O penne é bom também, né? Não, o penne. O penne tem o talharim. Eu gosto de talharim. Talharim, tá? Molho vermelho. Molho vermelho. Tem o molho branco também. Então você começa a comer, não para, Marcelo. É delicioso esse Italian Hall aí. Que trata a gente com carinho lá. E aquela atenção com a gente. Um abraço pra vocês aí.
1: 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Ei, macarrão bom. Sério, chegou aqui agora, hein?
2: Meu, tá brincando Deus. Essa quantidade de salgado aí.
1: Olha o salgado lá da Labelle Confeitaria, gente.
2: Todo dia chamaram eu de morder fome.
1: Falou, é o mesmo salgado.
2: Come muito lá.
1: É o mesmo salgado de sorteio no aniversariante do mês, viu, Sério?
2: Aniversariante do mês?
1: E agora a Labelle Confeitaria, agora os tamanhos do salgado.
2: Nossa, olha que maravilha.
1: Olha o tamanho do salgado, Sério Galvão. Dá uma olhadinha aqui, ó. Vamos mostrar aqui na live, quem tá na live, quem tá vendo.
2: Brincadeira.
1: Quem tá na live tá vendo aí, né, Raí? Quem tá na live tá vendo, né? Olha só o tamanho da esfirra. Ah, tem esfirra, tem...
2: Dois dias pra comer essa esfirra, tão grande que é, hein?
1: Não deixa o William ver. O William ver vai acabar com tudo aí, viu?
2: Viu? Que maravilha.
1: Pelo amor de Deus.

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2: Olha, agora são 11h26. Deixa eu mandar um bom dia também ao nosso amigo Luiz, a Márcia, lá da Pipoca Gourmet. Em frente ali à Olímpica, né, sério? Que pipoca maravilhosa,
3: nossa,
2: né?
3: Nossa, a pipoca dela é simplesmente fora de série, né?
2: E tem a... sério, e tem também...
3: Inigualável.
2: É, e tem ali também a paçoca, deliciosa paçoca.
3: Olha, deu paçoca pra nós esses dias
2: aí. Deu paçoca, Márcia.
3: Foi uma briga lá em casa, todo
2: banana,
3: mundo.
2: Banana.
3: Até o Zeus queria comer a paçoca. Falei, você não vai comer nada. E com banana fica muito mais gostoso.
2: Banana fica mais... Papai fazia paçoca,
3: viu? Papai fazia.
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2: Manfredini. 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
3: eu vou aí com o Marcelo, viu?
2: Eu vou aí. Santo Capelete Manfredini. Tem pilão lá, de pilão.
3: Pilão?
2: É, tem
3: lá pilão.
2: Tá. Mas, sério, vamos dar continuidade aí.
3: Ô, Marcelo, hoje nós vamos sortear aqui o relógio.
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2: Ui, quem não para, tá tocando do celular toda hora, viu, Sério? Ah, adivinha quem é?
3: Vai acabar com essa festa.
2: Chama o William aqui. Ô, vai.
3: William,
2: ajuda nós aqui que o Serginho não para de ligar aqui no celular do Acero Galvão.
3: William!
2: Serginho, hoje ele tá, viu, Acero?
3: Ele sabe que ele com esse probleminha aqui.
2: Hoje ele sabe, viu, Acero?
4: Ele perdeu o celular, tá apanhando lá no celular, vou acabar com a raça dele.
3: Olha, e você, o outro é surdo também, que não escuta a gente falando.
2: Pastor Fábio Júnior.
3: Amo essa música, viu?
2: Fábio Júnior foi um dos cantores mais bonitos da história do Brasil.
3: Cara, era bonito demais da conta, viu?
2: Ele
3: os próprios atores confessaram, eu vi vários atores confessando,
2: que ele era lindo.
3: Quando ele ia contracenar com a mulher de algum ator, tchau e benção, filho, já era.
2: Pastor, depois fica velho, daí muda
3: aí
2: um pouco.
3: Parece um maracujá de gaveta, murcha tudo, né?
2: Eu queria a participação agora da ouvinte.
3: Perfeitamente.
2: A ouvinte vai falar assim, Qual ator ou cantor que depois de velho ficou mais bonito? Não, às vezes tem, o cara se cuidou.
3: Depois de velho?
2: Não, o cara se cuidou.
3: Tem uns que cuidam, né?
2: Tem uns que cuidam. Então, a ouvinte vai mandar assim, Marcelo, tem um ator, nome tal, que depois de velho ficou bonito, mais bonito.
3: O Zé Ramalho, por exemplo, depois de velho,
2: dá um
3: ficou
2: trabalho.
3: Mais feio.
2: O Zé Ramalho dá um trabalho pra maquiagem, pra maquiadora, hein? Então você vai falar aqui, quem que ficou mais bonito depois de velho?
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5: O Brasil registrou 40.775 mortes violentas intencionais em 2025. É o que apontam os números mais recentes do 20º Anuário Brasileiro de Segurança Pública, divulgado nesta quinta-feira. Apesar do número expressivo, o total de pouco mais de 40.700 mortes representa uma queda na casa de 8% em relação a 2024 e é o menor patamar dos últimos 14 anos. Os dados mostram também que, pela primeira vez, a taxa nacional de homicídios ficou abaixo de 20 mortes para cada 100 mil habitantes. O resultado mantém a trajetória contínua de redução da violência no país, que tem sido registrada nos últimos anos, com queda em todas as regiões brasileiras. E destaque para o estado do Amazonas, onde os assassinatos recuaram 32%. No entanto, o levantamento alerta...
2: Olha, agora são 11h32, ô Marcelo. O Rony Von continua bonito, e é verdade mesmo. O Rony Von é bonito mesmo. Né? Ele continua, né? Continua bonito demais, né? O Rony Von. Só direi que. A ouvinte falou assim, Marcelo, na minha opinião, que o Tom Cruise é bonitão também, viu? Ele já é coroão, o Tom Cruise, ator, né? E tá bonitão, mas é verdade. Eu Ô Marcelo, aqui a Luciana falou o seguinte, ô Marcelo, o Fábio Júnior ainda é um tipão, é verdade, meu, o Fábio Júnior, ele é charmoso, né, bonito, é charmoso, né? 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

0: Ô, sério, aqui a ouvinte falou o seguinte, que o Rony Von ainda continua bonito, sério. É verdade, vocês iam ver na televisão lá.
1: O Rony Von tá conservado, Marcelo, ele tá conservadão,
0: ele,
1: viu?
0: Ele tá bonitão ainda, viu, sério? Ele falou Tom Cruise também.
1: Tom Cruise também conseguiu ter uma visualização boa do rosto, né?
0: Eu queria mandar um abraço ao Leandro lá da Fazenda Amarela.
1: Fazenda Amarela.
0: Lá no bairro do Mandu, eu conheci a Fazenda. Eu conheci. Ô, Astério, ó. 11h34, Astério.
1: Vamos... 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
0: Olha, agora são 11h35.

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2: Olha, agora são 11h35, Acero.
3: Um recado aqui, Marcelo, que acho que é de fundamental importância. Vai acontecer muitos shows aí na cidade de Pindamonhangaba. E tem gente perguntando pra mim, como é que vai ser o estacionamento? Gente, tá por conta. Tá, Deus dará, viu? Deixou na rua e estão roubando o carro, torta direito, furtando e roubando. Cuidado!
2: Agora precisava... Cuidado! Viu, gente? Eu vou falar uma coisa aqui. A rádio é da cidade. A rádio é a população de Pinda. A população de Pinda tem que ter informação. É pra ter informação, a gente tem que ser informado aqui, mas não passa nada pra
3: eles
2: nós.
3: Eles querem fazer informação com o rádio de Taubaté, lá de São José, de Aparecida.
2: Tem que falar na rádio de Pinda.
3: Falar na rádio de Pinda, a gente fala da cidade.
2: Agora, eu não quero falar por conta da briga, não sei o que. Eu falei, pelo amor de Deus, tem que atender o povo. Agora o povo tem que saber o estacionamento, tem que saber como é que faz, como é que tira o ingresso.
3: Exatamente.
2: Agora proíbe todo mundo de vir aqui, eu não entendo um negócio desse. A rádio não é do A ou B, a rádio é do povo.
3: É do povão, gente.
2: O povão tem o direito de saber das informações da cidade. Olha, tem que falar aqui, na 107, falar onde? Com todo respeito a todas as cidades, né? A gente gosta das outras cidades. Mas cada cidade tem o seu veículo lá, ué. Cada cidade tem
3: o... O povo quer saber o que se passa na sua cidade. Então a gente fala da nossa cidade.
2: É verdade mesmo. Ô Marcelo, o ator Alexandre Nero... Alistair Feital falou com Alexandre, quem era Alexandre?
3: Já tá meio judiadinho já, viu?
2: O Marcelo Novaes. Marcelo Novaes tá bonitão ainda, eu já vi esses dias.
3: Marcelo Novaes tá ainda conserva.
2: O Marcelo Novaes
3: tem um verniz de boniteza.
2: Ele tá mesmo. 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
2: Olha, agora são 11h30. Oh, sério, mas tem que falar com o Pinda Manhangaba, tem que falar.
3: Eu não sei o que acontece, viu, Marcelo? Eu não sei. A Rádio do Povo, a mais ouvida, ganhou na internet como o povo votou. O povo votou, a melhor rádio é a rádio aqui, 107, que o povo interage com a gente.
2: Não, é que cidade.
3: Vai fazer lá em Taubaté, quer fazer...
2: Não,
3: com isso, deixa disso.
2: Vem aqui, a gente trata bem, eu e a Sérgio Galvão gostamos todo mundo. Não tem... Hoje eu recebi aqui um deputado, eu recebo todo mundo aqui.
3: Importante vindo aqui, viu?
2: Vice-presidente veio aqui. Todo mundo pode vir aqui, o vereador Gil estava aqui hoje.
3: Vereador Gil, aberto para todos.
2: Aberto, gente.

0: Esse também ficou bonito, viu?
1: Olha, esse cara canta muito, viu?
0: Ô, Sério, vamos dar continuidade, Sério.
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0: Olha, agora são 11h40, Astério, estamos falando aqui, ver quem tá aqui. Marcelo, vocês, a melhor rádio do Paraíba, vocês estão demais, viu? É, mas a gente faz o trabalho do povo, né? O povo que tem a voz aqui, o povo se saber da informação, mas tem que abastecer na informação, porque não pode falar, não pode trazer ninguém aqui, não entendo esse negócio. 11h40, já o Serginho Soares falando o seguinte, parmeirense, você
1: é? Parmeirense, graças a Deus, é palmeirista?
0: Ele falou assim, Bruna Lombardi, é verdade, vocês iam ver a Bruna Lombardi?
1: Tá linda ainda.
0: Ah, pai do
1: tá
0: céu.
1: Tá linda,
0: quantos anos tem a Bruna Lombardi, você é mais ou menos, né?
1: Ah, uns 60 já tem, ô.
0: Não, que é muito mais,
1: Sérgio. Será que tem mais?
0: Vamos ver aqui?
1: Serginho, pode continuar ligando que agora já arrumei aqui, tá?
0: Ô, Sério,
1: seu descabelado.
0: Ô, Sério, é a segunda informação que tá com 73 anos, Sério.
1: Ô, louco.
0: 73.
1: Bonita daquele jeito?
0: Ela nasceu em 52.
1: Mas, rapaz.
0: Rapaz, tá chique mesmo, viu?
1: Ô, Marcelo, o Ditinho, que trabalhou na Vilares comigo, ele falou, ô, Sério, eu tô ouvindo você aqui, e hoje é aniversário da minha neta Beatriz. 2 aninhos a Beatriz. Beatriz, tô vendo você daqui, linda! Linda Beatriz, netinha aí do meu amigo Ditinho. Um grande abraço.
0: Alô, Ditinho, abração pra você, irmão. Programa

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2: Ô, Acerio, e o Richelle também, o marido dela também é bonitão, viu?
3: O Richelle tá
2: bonitão.
3: Ainda, tá em forma ainda, tá?
2: Bonitão.
3: Tá em forma.
2: Ô, Marcelo, meu esposo perguntou porque eu fico vendo pelo YouTube, escutando pelo rádio.
3: Ah.
2: Porque eu gosto do rádio, ela falou. E é verdade.
3: Obrigado,
2: eu,
3: viu?
2: O rádio tem emoção, né, Sério?
3: Lógico.
2: Você ouve um jogo de futebol, por exemplo, pelo rádio e assiste na televisão, nossa, a diferença.
3: Dispara o coração da gente, creio.
2: Não é? Mas, Sério, aqui não é parema um tráfico de droga?
3: Olha, ó, Serginho, ó. Peguei o Serginho aí. Agora pode ligar à vontade, viu, Serginho? 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
2: Ó, ouvinte falando assim, Marcelo, não tem cabimento essa birra com a 107. Política é outro assunto. Por exemplo, eu quero saber sobre transporte, quando vai terminar do show, horário de transporte do show, né? Vamos
3: ficar. Ninguém sabe nada, ó, Marcelo.
2: Não, não pode falar, não pode vir aqui.
3: Ninguém sabe nada.
2: Tem que trazer informação na 107, porque a 107 é do povo. É o povo que tem o direito de saber, sério.
3: Mais uma vez, você vai no show, beleza, vai se divertir, mas tome cuidado, porque você pode ficar sem o seu carro, sem a sua moto.
2: Verdade mesmo.
3: Tome muito cuidado. Eu tô avisando aqui, porque o ano passado levaram várias motos e vários veículos.
2: E a questão do transporte a gente não sabe. Não sei.
3: Transporte ninguém sabe.
2: Não pode falar aqui?
3: Vai de pés.
2: O ator George Clooney também.
3: George Clooney.
2: Mas sério, esse caso de tráfico entorpecente, é isso?
3: Vou falar aqui, esse tráfico aqui, aconteceu o seguinte, ó. A polícia fazia o trabalho, né, de rotina lá no Araretama, isso por volta das 19h47 de ontem, e recebeu a informação que um sujeito estava fazendo tráfico de droga ali na região do Araretama, ali no Bem Viver. A polícia, de posse da informação e da característica do indivíduo, foi até o local. E teve êxito em encontrar esse sujeito, que ao ver a viatura da polícia, tentou empreender fuga, tentou sair fora, mas não teve jeito. Ele carregava um volume na cintura, e a polícia falou assim, não, peraí, mas que volume é aquele ali, cara? Um volume na cintura. Nada mais era do que um...
2: Volume, eu lembrei do Maurílio, né? Mandou um abraço pro Maurílio.
3: Maurílio ontem mandou mensagem pra mim.
2: Falou com você ontem?
3: Ele tá lá em São Gonçalo. Toda vez que falo em São Gonçalo, eu lembro do Cosme. São Gonçalo, lembro do Gonçalo.
2: Trabalhou com ele, o pai do Cosme?
3: Trabalhei com o seu Gonçalo, lá na Vibasa, lá na Vilares, antigo Vilares, né? Hoje, Guedal. É, a gente fazia comida para 4 mil pessoas na época, ô Santos.
2: Quanto?
3: Santos, não vou comer quanto? Isso, não vou comer isso não. Um amigo nosso que era meio nervoso. Então, fazia comida para 4 mil pessoas naquela época.
2: Mas como é que você dava conta disso, Sérgio?
3: Não, eu não, sozinho não, né?
2: Era o quê?
3: A cozinha central era eu.
2: O Amaral era ligeiro para cortar couve, hein?
3: Tinha umas 25 pessoas na cozinha central.
2: Você já viu o Amaral cortando couve?
3: Ele corta rapidinho. Corta rapidinho, couve, sabe cortar rapidinho.
2: Ele sabe cortar, hein, Sérgio? O
3: Amaral é ligeiro, né? Onde é que tava mesmo?
2: Ô, Marcelo, bom dia aqui sobre os ingressos, viu? Estamos tendo muito desencontro de informação. Uns falam que é QR Code, outro tem que falar que é apresentar na hora. A gente não sabe, eu também não sei, negócio de ingresso, porque fica difícil. A gente não tem informação aqui, não passa nada pra nós. Porque se passar pra nós, a gente passa pro povo.
3: Exatamente.
2: O horário de transporte.
3: Exatamente.
2: A gente passa pro povo se é QR Code, você tem que levar o ingresso.
3: Fica cego, né? Sem informação, fica cego.
2: Não dá, sério, porque a rádio era o povão de pinda que tem que ter a informação. Mas não sei o que acontece, que não pode falar na rádio, não pode.
3: O Astério Galvão apresentava os grandes artistas que vinham em Pindamonhangaba. Lá atrás. Agora não chama mais, nunca mais chamou, aí banda recado, ninguém responde, eu não sei o que tá acontecendo.
2: Não, e falaram no começo, lá, não, vamos chamar o Astério Galvão.
3: O Astério Galvão vai acertar, ser oficial. Teve um aí que falou assim,
2: vai ser
3: oficial,
2: vai
3: viu?
2: Ser oficial.
3: Tô vendo muito bem mesmo.
2: Vai dois anos já até
3: também
2: agora.
3: Também já não ligo mais também não, porque o mundo dá volta, né? Tudo que sobe, desce.
2: Ô Marcelo, vocês dois, tô chorando que derrível, vocês dois são bênção, porque tem dia que a gente tá triste, certas situações, mas vocês conseguem fazer a gente esquecer. É isso aí, o Zezão do IP2. Abração pro seu irmão.
3: Obrigado.

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2: Porque a gente é amigo, sério. A gente não é candidato, eu não sou candidato, seu Astero não é candidato.
3: Eu não sou candidato a nada.
2: Então, o Marcelo Mialeta completou no dia 22, completou 4 aninhos de idade, a Maria Luísa.
3: Maria Luísa, linda Maria Luísa, 2 anos?
2: 2 aninhos.
3: Parabéns.
2: Eu queria mandar um abraço também lá, o grande amigo Marcelo Monteiro, né? O
3: Marcelo.
2: José Maria Monteiro, pai
3: José
2: dele.
3: Maria Monteiro.
2: A dona Maria Monteiro, viu?
3: Maria Monteiro, um abraço pra senhora também aí. E eu quero mandar um abraço pro Cal. O Cal, que a população de Moreira gosta e gosta muito do Cal.
2: Muita gente da melhor qualidade.
3: Muito atencioso, né? A gente
2: José
3: brinca.
2: José Carlos Gomes, nosso amigo.
3: É, a gente viu, eu mostrei a foto do Cal ontem pro Marcelo Santos, que ele acha que devia ter lá uns 26, 30 anos, sei lá. Né? Então, ô Cal, um abraço pra você, parabéns, viu? Eu não entendo nada que você fala, mas...
4: Ô Marcelo, por favor, isso é um botão, Marcelo. Porque o Arnaldo vai tomar nova do livro, não tá bom, não, Marcelo.
3: Um abraço, Cal.
2: Ô, a sério, tem uns o sorteio tem corte de cabelo de Itamar, né?
3: Tem um corte de cabelo.
2: Corte de cabelo de
3: Itamar. 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
2: 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Deixa eu mandar o bom dia também, Depósito de Gás e Água Santa Terezinha, ligou, pediu, chegou, do meu amigo João Paulo, do meu amigo Moisés, 3642-2537, ou pelo WhatsApp 99139-8181, Depósito de Gás e Água é Santa Terezinha.

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2: Olha, agora são 11h50 já, sério.
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2: Olha, dona Elza falando assim, tô ligadinho em vocês, vocês me alegram muito, viu? Obrigado, viu, dona Elza?
4: Obrigado.
2: Ô Marcelo, vocês estão de parabéns, sua programação, viu? É, a Lair, obrigado pela participação aí, bom dia. Agora 11h52. Programa!

0: Ações policiais.
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2: Olha, agora são 11h52, Sérgio Galvão, esse caso aí de roubo em serio.
3: Olha, aqui aconteceu o seguinte, ô Marcelo, eu tava contando essa história aqui, a polícia recebeu informação de tráfico de drogas lá no Bem Viver, foi lá ontem por volta das 19h47, né, e através das características do indiciado, a polícia chegou até ele, né, só que ele tinha um volume grande ali debaixo da camisa ali, a polícia achou esquisito aquilo lá e resolveu abordá-lo. Com ele, estava lá na abordagem aquele rádio HT, né, de comunicação, né, aí ele tinha um celular e 77 mil réis. A polícia questionou ele. Ele não ofereceu nenhuma resistência e disse: esse rádio aqui é para alertar quando vocês se aproximarem daqui. Só que vocês me pegaram aqui e tal, e berimbau e cá de fósforo e tal, que não sei o que, papapá. E tá conversando. Aí ele pegou e falou pra polícia: não, eu também não sou daqui não. Eu sou daqui não, não moro aqui, não sei o que. Aí ele, infelizmente, né, pra ele, a esposa dele tava se aproximando, a polícia foi conversar com a esposa. Né? Falou: onde é que é a casa dele, apartamento? Ah, é logo aqui, ó, lá ali na frente e tal, não sei o que. Aí ele tinha sim um apartamento ali. A polícia foi até o local e lá acabou encontrando drogas. Encontrou drogas, balança de precisão, né? Tá? O celular dele foi tudo retido, muitas drogas, e ele recebeu a voz de prisão, foi levado, embalagens, viu? Tinha muito material para embalagens de drogas, tá? Esse homem de 41 anos recebeu voz de prisão, o rádio foi apreendido, as drogas apreendidas, e ele foi levado para a delegacia de polícia.
2: Mandar um abraço que é o Marinho Mecânico. Alô, Marinho, bom dia. Alô, Marinho. Osteron 54, esse caso de estelionato, hein, sério?
3: É o 3? É roubo? Ou eu...
2: Não, você falou roubo aí. Mas falou tráfico e agora falou...
3: Agora tráfico, agora é o roubo, 3.
2: Ah, 3.
3: É, o que aconteceu foi o seguinte, gente, eu contei por vários dias aqui, por isso que eu tô falando, ó, vai ter a festa aí, e aqui é mais uma moto que vai embora. Foi a delegacia, o senhor de 40 anos relatou que transitava com a motocicleta dele, uma Suzuki 2011, preta, né? Placa EKDIA54, placa de Pinda. Por volta aí das 11h30 da noite, tava com a filha na garupa também, na rodovia Caio Gomes Figueiredo, um pouco adiante da entrada do Ribeirão Grande, e dois indivíduos, esses dois, tá atacando, hein, Pinda, hein? Numa moto preta, o carona sacou da arma, parece que eu tô repetindo, mas é história com outras vítimas, tá? Aí pediu pra ele, é escuro lá, sem iluminação, falou assim: deixa a moto, me dá o celular, deixa a moto e sai fora, vai embora. Aí ele com a filha saiu, né, andando desolado ali, e eles levaram a motocicleta, a Suzuki 125 2011, prata, EKD 1A54, placa de Pinda, levaram essa motocicleta e o celular dele. Isso ocorreu por volta aí das, entre 10h30 e 11 horas da noite.
2: Ô, sério, ô, Marcio, manda um abraço ao nosso amiguinho Zé Fernando na audiência. Zé Fernando.
3: Zé Fernando, aquele abraço.
2: Eu sou Eli, ali do Bom Sucesso. Alô, Zé Fernando, bom dia, Zé Fernando. Ô, sério, esse estelionato exterior.
3: Mais um estelionato aqui em Pindamonhangaba. A vítima é uma senhora de 70 anos, moradora do Jardim Chafariz. Ela disse que recebeu um telefonema de um indivíduo e disse que era do banco. Alô, senhora, como é que vai? Tudo bem? Tudo... Olha lá, o banco está precisando efetuar um reembolso para a conta da senhora, viu?
4: Hein?
3: Um reembolso.
4: Reembolso?
3: É, ué. O banco errou em algumas coisas aqui e depois tudo é refeito aqui e descobriu que precisa reembolsar a senhora. Esse dinheiro precisa voltar para sua conta.
4: Dinheiro para minha conta?
3: Ah, a pessoa já acende uma luz na cabeça, né? Dinheiro para... Sim, senhora. Eu preciso de alguns dados. A senhora pode passar para mim?
4: Posso sim, viu?
3: Foi passando tudo, Marcelo. Passou tudo que o cara pedia. Achando que tá falando com o cara do banco. Passou até a fotografia, tirou foto, rosto, tirou, mandou tudo pro cara. E o que tinha na conta dela, esse vagabundo fedido,
5: fedorento, pernento!
2: Louco!
5: Seu peidorreiro!
2: Peidorreiro?
5: Vagabundo!
2: Ô, louco!
5: Bicho de matar com o pé!
2: Bicho de matar com o pé?
3: Barata.
2: Ô Marcelo, bom dia, fala sério.
3: Perdeu R$1.982 o que tinha lá,
2: levaram.
3: O vagabundo levou.
2: Ô Marcelo, sou motorista de aplicativo que ouço o seu programa todos os dias, viu?
3: Obrigado.
2: Você e o Astério deveria formar a dupla aí pra apresentar a festa no final de semana.
3: Ah, eles não
2: seria um grande sucesso, mas não deixa.
3: Não querem, gente, não querem, quer a gente bem longe.
2: Quer a gente bem, não
3: bem
2: pode.
3: Bem longe, 100 quilômetros
2: antes. 100 quilômetros, não deixa a gente lá, viu, gente? Não deixa.
3: Mas tudo que sobe desce.
2: Ó, Astério, 1,57, Astério Galvão, mais um estelionato, hein, Astério?
3: Olha aqui, Marcelo Santos, tá aqui, ó. Estelionato. O senhor de 52 anos, tá? Morador do bairro São Benedito, ele disse na delegacia que um indivíduo se passando pelo advogado, poxa, eu conto isso aqui quase todo dia, gente, vamos abrir a mente, pelo amor de Deus, não fique fazendo depósito por telefone, pelo amor de Deus. Esse homem de 52 anos, morador de São Benedito, ligaram para ele como se fosse o advogado do escritório lá. Falou, ó, você ganhou o processo, hein?
5: Hein? O processo! Você ganhou o processo! É uma grana preta!
3: Tu ganhou o processo? É, grana que não acaba mais, você ganhou, hein? É, tem que comemorar mesmo, tá? Aqui do escritório de advocacia, tá? Do processo, do número tal, que não sei o que, ele sabe tudo, porque entra na internet e pega tudo, tá? Aí ele criou a expectativa de ganhar uma grana violenta. Só que o suposto advogado falou assim, ó, só que tem que fazer uma transferência aqui para liberação do dinheiro de R$115.000.
2: Não, peraí.
3: E 800.
2: Não, peraí, para liberar o dinheiro tem que dar quanto?
3: É, porque era uma bolada, né, é muito dinheiro, e ele precisaria fazer uma transferência de R$115.800.
2: Ô, louco.
3: Ele acreditou, achou que fosse mesmo o advogado do escritório. 115, aqui ó, 115 mil.
2: Fez a transferência de 115 mil.
3: Depois não conseguia mais contato. Aí ele falou, ué, mas não estão falando mais comigo, o que está acontecendo? Aí ele pega e liga.
2: 115 mil.
3: Ele pega, ninguém fala mais nada?
2: Gente, isso aí tá no boletim de ocorrência, não é? Isso
3: aqui não é conversa mole, não é papo furado, não, gente. É. 115.800. Este homem de 52 anos mora aqui no bairro São Benedito, em Pinda. Ele fez o depósito. 115.800 e ninguém mais falava com ele. Ele pegou, vou ligar lá pro meu escritório, vou falar lá com o advogado. E aí, o que que tá acontecendo? Ué, o que que tá acontecendo? Aí ligou. Quando ele liga e fala com o advogado fala, ó, não tem processo nenhum ganho não, o senhor caiu no golpe. O senhor tinha que ter falado comigo antes de fazer o depósito. O senhor fez depois, veio falar comigo. Aí, o senhor caiu no golpe 171, estelionato.
2: Meu Jesus amado.
3: 115.800. E ontem eu vi uma reportagem de estelionato em todo o Brasil e pouquíssimas pessoas são condenadas. Pouquíssima, a maioria se safa.
2: Ô, sério, meio dia em ponto, vamos fazer sorteio aqui da manhã desta sexta-feira. Já tá, tem aqui os ganhadores. É, vamos começar, Astério Galvão. Você pode começar aí pelo relógio lá, quem foi o ganhador ou a ganhadora do relógio desta manhã. E também tem o sorteio do pó de café. Tem o kit Comevap, tem corte de cabelo e tem o combo do Mac. Nós vamos fazer sorteio a partir de agora. O Astério vai falar aí a ganhadora do ganhador do relógio, tá? O nome é Astério Galvão. E lembrando, Astério, que quem ganhar o relógio tem que retirar na loja.
3: Olha, o relógio, mais uma vez, obrigado aí, Smart 7. Obrigado, Rafael e a Jéssica, da Smart 7. Eles disse que o sucesso é tão grande que sempre vai fazer um sorteiozinho com a gente aqui. Então, obrigado a todos vocês. 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
2: Tem que retirar lá, né, sério? Qual é o nome do ganho? Quem faturou o relógio?
3: Quem faturou o relógio, parabéns, viu? É Gisele Aparecida de Oliveira Santos.
2: Gisele Aparecida Oliveira Santos.
3: Isso, o telefone final do telefone dela é 7436. Ganhou o relógio. Vá até
2: a loja.
3: A loja, de preferência, né? Depois da acho que ele tá lá entre meio de meia e uma hora, pode chegar lá e pegar o relógio lá e leva a sua identidade, que eu vou passar para ele agora o nome da ganhadora, tá ok? Então tá aqui, ó, Gisele Aparecida de Oliveira Santos.
2: Ô, Acero, fazer o sorteio agora do pó de café. Fale número, Acero Galvão.
3: Número 32.
2: Número 32 saiu para Rosângela Santos, foi a ganhadora do pó de café da manhã desta sexta-feira. Agora o kit Comevap, fala número, Acero.
3: 74.
2: Saiu para a Roberta Moreira, ganhou o kit Comevap. Agora o corte de cabelo, Astério Galvão, fala em número.
3: A minha idade, 32.
2: 32. Saiu para Rogério Santana, foi o ganhador do corte de cabelo. E o combo do MEC fala em horário entre 11h05 e 11h55, Astério Galvão.
3: Qual horário você falou mesmo?
2: 11h05 e 11h55, o back combo do MEC.
3: Ah, o combo do MEC.
2: Combo do MEC.
3: Que delícia, que delícia que é, viu, gente? 11h44.
2: 11h44, só para Roselaine Tamires Pereira, foi a ganhadora do combo do MEC. Vambora, Astério, lembrando que domingão tem, hein?
3: Domingo tem o Roberto Carlos aí, gente, obrigado a todos. Estou junto com vocês todo domingo.
2: Te pedir que me abrace e me leve. Olha, agora são de 3. Salmo 46, Deus é nosso refúgio e fortaleza, socorro bem presente na angústia, portanto não temeremos, ainda que a terra se mude, ainda que os montes se transportem para o meio dos mares. O Senhor dos Exércitos está conosco, o Deus de Jacó é o nosso refúgio. O Senhor é meu pastor e nada me faltará. Se Deus é por nós, quem será contra nós? Operando Deus, quem impedirá? Que a graça, a comunhão, a virtude, as duas consolações do Espírito Santo repouse e estejam presentes em cada vida, hoje e para todo sempre. Que Deus abençoe sua vida, Deus abençoe sua casa, Deus abençoe sua família. Deus abençoe a sua saúde, Deus abençoe a sua saída e a sua chegada. Em nome santo e poderoso de Jesus. Vambora, Stereo.
3: Tchau, gente. Tchau.
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0: mesmo que não haja ovelhas no curral, mesmo que na terra sobrevenha o mal, louvarei seu nome na paz ou na guerra, louvarei seu nome enquanto eu viver. E quando aqui da terra, minha pastora, desaparecermos, nem mesmo assim o meu, o seu, o nosso louvor se encerra. Muito boa tarde, povo de Deus. Começa agora o meu, o seu, o nosso programa Aliança com Deus, com a minha amada pastora Marlene Santos e eu, bispo Josemar Santos. Boa tarde, querida.
1: Muito boa tarde, povo de Deus. A paz do Senhor Jesus a todos vocês que estão ligadinhos conosco aqui pela rádio 107.1 FM. É um prazer, um privilégio sempre estar aqui juntinho com você. Jesus, eu e você, em um só coração. Muito boa tarde. Sextou. Em nome do Senhor Jesus, estamos aí juntinhos até a uma hora da tarde, em nome de Jesus.
0: Então liga pro parente, pro amigo, pro vizinho. Tá começando aquele programa que é um culto no seu lar. E a gente já volta com aquela oração. A gente fala que é uma oração, porque o Salmo 91, ele é uma oração.
1: É verdade,
0: né?
1: Meu bispo.
0: E eu convido você a, juntamente conosco, né, recitar este salmo aí dentro da sua casa. Vamos lá? Deus abençoe.

0: Oh, louvado seja Deus, esse nome que é sobre todo nome, Jesus. O Cristo, Jesus que veio para libertar, curar, restaurar vidas e dar vida em abundância para todos nós. Então, vamos ler, vamos fazer essa oração, né? Inicial aí, do Salmos de número 91. Prepara aí o seu coração, em nome de Jesus. A palavra do Senhor nos diz assim, o título: a segurança daquele que se refugia em Deus. O verso de número 1 do Salmo 91 nos diz: aquele que habita no esconderijo do Altíssimo, à sombra do Onipotente descansará. Direi do Senhor, Ele é o meu Deus, o meu refúgio, a minha fortaleza, e nele eu confiarei. Porque ele te livrará do laço do passarinheiro e da peste perniciosa. Ele te cobrirá com as suas penas, e debaixo das suas asas estará seguro. A sua verdade é escudo e broquel. Não temerás espanto noturno, nem a seta que voe de dia, nem peste que ande na escuridão, nem mortandade que assole a meio-dia. 1.000 cairão ao teu lado, 10.000 à tua direita, mas tu não serás atingido. Somente com os teus olhos olharás e verás a recompensa dos ímpios. Porque tu, ó Senhor, aleluia, és o meu refúgio. O Altíssimo é a tua habitação. Verso de número 10 nos diz: nem o mal te sucederá, nem praga alguma chegará à tua tenda, porque os seus anjos darão ordem a teu respeito, para te guardar em todos os teus caminhos. Eles te sustentarão nas suas mãos, para que não tropece com teu pé em pedra. Pisarás o leão e o áspide, calcarás aos pés o filho do leão e a serpente. Pois que tão encarecidamente me amou, também o livrá-lo-ei, pô-lo-ei no alto retiro, porque ele conheceu meu nome. Ele me invocará e eu lhe responderei, estarei com ele na angústia, livrá-lo-ei e o glorificarei. Dali-ei de abundâncias de dias e lhe mostrarei a minha salvação. Oremos ao Senhor. Em nome do Senhor Jesus, forma-se agora a maior corrente de oração aqui no Vale do Paraíba. Em nome do Senhor Jesus, independente de onde você esteja, vamos orar, vamos clamar. O nosso Deus é o Deus de perto, é o Deus de longe, é o Deus que tudo pode. E se você crer, você vai ver a glória de Deus, em nome de Jesus, meu bispo.
1: Pai eterno, Pai das luzes, Senhor da glória,
0: sim,
1: nós te louvamos e te rendemos graças.
0: Sim, Jesus.
1: Obrigado, Senhor, pelo dia chamado de hoje.
0: Obrigada,
1: obrigado,
0: Deus.
1: Obrigado pelo teu amor, pelo teu perdão.
0: Sim, meu
1: pela
0: Deus.
1: Pela tua graça.
0: Obrigada,
1: que é um favor,
0: Senhor,
1: que recebemos de ti.
0: Sim,
1: mesmo
0: Deus.
1: Sem merecermos.
0: É verdade,
1: Pai,
0: Jesus.
1: Eu quero te louvar, pois a tua palavra nos garante: dar-lhe-ei abundância,
0: oh,
1: de
0: Jesus,
1: dias.
0: Eu creio.
1: E lhe mostrarei a minha salvação. Pai, colocamos
0: Jesus.
1: Diante de ti a vida do teu filho, da tua filha.
0: Sim, meu
1: de
0: Deus.
1: Todos agora, Senhor, que estão participando
0: em nome
1: dessa
0: do
1: programação,
0: Senhor Jesus.
1: Desse culto no lar.
0: Sim, meu
1: abençoamos,
0: Deus.
1: Abençoamos, Senhor, os lares, as
0: abençoa,
1: famílias.
0: Jesus.
1: Entra com providência.
0: Entra, Jesus.
1: Só o Senhor sabe o desespero, Senhor. Ó Deus, que tomou conta,
0: oh,
1: do coração deste homem,
0: é verdade,
1: desta mulher.
0: Meu Deus.
1: Pai,
0: visita,
1: entra, Senhor.
0: Senhor,
1: ó Deus, com a tua provisão.
0: Oh, Deus.
1: O Senhor é Jeová Jiré.
0: Oh, meu Jesus.
1: O Senhor é o Deus,
0: sim,
1: da provisão.
0: Meu Deus.
1: Pai, traga cura,
0: traga
1: Jeová.
0: Traga cura, Jesus.
1: Deus, a cura no corpo físico,
0: sim,
1: na alma desta pessoa, Senhor,
0: abençoa,
1: que clama
0: Jesus.
1: Pelo milagre. Eu abençoo, Senhor, abençoamos,
0: abençoamos
1: o teu povo,
0: Senhor, o teu povo,
1: a tua igreja, em
0: um
1: nome do Senhor Jesus. Digam amém.
0: Amém.
1: Digam todos graças a Deus.
0: Graças a Deus.
1: Meus amados, você já pode ligar para cá, né? Já pode gravar o seu áudio, né? Mandar a sua mensagem. Daqui a pouquinho estaremos tirando aqui uma palavra do coração de Deus para o seu coração.
0: É isso aí, você já pode mandar sua mensagem, pega o papel, a caneta, em nome do Senhor Jesus, já marque aí o telefone da bênção. Pastora, bispo, eu preciso de uma palavra. Eu gostaria de um louvor. Daqui a pouquinho a gente vai tirar a sua palavra. Daqui a pouquinho a gente vai tocar, ainda que seja um trechinho do louvor, porque o horário passa muito rápido.
1: Meu Deus.
0: É uma hora de programa, mas passa tão rápido. Mas eu louvo a Deus pela sua vida. Você que está aí ligadinho conosco na nossa live via Facebook, você pode participar.
1: Verdade.
0: Você pode mandar aí seu joinha, você pode curtir, você pode compartilhar esse link desse programa que está sendo realizado agora, ao vivo, em nome do Senhor Jesus. Está gostando do programa? Manda uma mensagem, manda, né, até você mesmo. Deixa Deus te usar para mandar até uma palavra para nós. Nós estamos aqui para ser um canal de bênção para a sua vida, mas também nós damos essa liberdade para você também ser um canal de bênção para mandar uma mensagem para o bispo, para a pastora, em nome do Senhor Jesus. Amém? O telefone da bênção é o DDD 12 99-22-45660. Anotou aí? Vou repetir, hein? DDD é 12... É o 99-22-45660. Meu bispo, o WhatsApp aqui, meu Deus, já tá bombando. Glória a Deus, para a honra e a glória do nome do Senhor Jesus. Muito obrigada aí pelo carinho.
1: E minha pastora, hoje é o terceiro elo da campanha, o clamor que gera milagres.
0: Ô, glória.
1: E na nossa igreja sede, no bairro Cidade Jardim, na rua José Antônio dos Santos, no número 433, hoje ministrando a palavra do Senhor, o diácono Wesley e a esposa dele, né, a diaconisa Valquíria, é uma pessoa que pegamos um amor, um carinho muito grande, né, eles, a filhinha deles, a família dele. Meu diácono, deixa Deus te usar poderosamente, né, eu sei que Deus na noite de hoje vai bradar no coração daqueles que creem. Então hoje, às 19 horas e 15 minutos, a nossa igreja já vai estar com as portas abertas. E às 19 horas e 30 minutos, querido, a grande campanha, o grande culto de louvor e adoração a Deus, né? E o tema da campanha, o clamor que gera milagres. Clame a mim! Diz o Senhor, e respondeste-ei, e anunciaste-ei coisas grandes, firmes e ocultas que não sabe. Eu quero louvar a Deus pela sua vida, amado. Então, olha, aconteça o que acontecer, pode estar chovendo, garoando, queremos, né, que você tome uma atitude, esteja conosco hoje, né? Na nossa sede regional, né, minha pastora?
0: É isso aí, vai ser um prazer, um privilégio poder te receber ali, te dar um abraço, orar. As pessoas falam, a pastora gosta de abraçar. Eu gosto mesmo de abraçar, eu sinto amor, um carinho, né, meu bispo? E a gente tá ali para ajudar, para aconselhar, para orar por você. Independente do que você está passando, independente do que você está vivendo, Jesus, ele veio para curar, para restaurar, para libertar, e cabe a nós.
1: E um abraço é tudo, pastora.
0: O abraço cura.
1: Meu Deus, um abraço cura. Então, às vezes, as pessoas chegam na igreja querendo um abraço, uma palavra amiga.
0: É verdade.
1: Né? E eu, ontem mesmo, eu estava comentando, né, com algumas pessoas, e eu uso muito essa frase. Pessoas curadas curam. Pessoas feridas ferem.
0: É verdade.
1: Né? Então, em nome do Senhor Jesus, Jeová Rafá quer curar as feridas na tua alma, no teu corpo, né? E aquela amargura que às vezes está no teu espírito, né? Vamos lá, vamos de louvor, pastora. Pastora, fica à vontade.
0: Amém. A gente vai tocar um louvor e daqui a pouquinho eu vou até passar o nome desse louvor, que o nosso doutor Ailton, ele pediu esse louvor, daqui a pouquinho eu vou dar para a Raíssa, para ela procurar aí. Mas muito obrigado pela audiência, pelo Facebook, as pessoas estão ali mandando mensagem.
1: Verdade.
0: Também, meu bispo, nossa irmã Josi, é a sua irmã Sueli, que Deus abençoe a irmã Sueli, em nome do Senhor Jesus, creia que o nosso Deus é o Deus da cura, é o Deus do milagre.
1: Verdade.
0: Em nome do Senhor Jesus. Então, vamos de louvor, Uma Carta Viva. Esse louvor é lindo, tem uma letra que fala conosco. E nós gostaríamos de oferecer para todos vocês que estão ligadinho conosco, para todos os membros, congregados, obreiros do Ministério Eterna Aliança, da igreja, das igrejas, independente de placa, vai para todos vocês, amém?
1: Meus amados do Araritama, Moreira César, né? Deus abençoe grandemente. Vamos de louvor.

0: uma carta viva. O sangue é a tinta e a cruz é a caneta. Mas que mensagem poderosa esse louvor nos traz. Amados, queridos, filhos, né? Tem várias pessoas aqui para a gente já tirar a palavra, mas eu gostaria de... 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
0: É desse jeito, Thiago, meu querido, meu amigo, um abraço a toda a sua equipe aí, né, a sua esposa, filha, que Deus abençoe grandemente. 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Olha, vamos lá, benção. Minha pastora.
1: É benção dos céus, em nome de Jesus. Glória a Deus. É, muita gente está mandando mensagem, meu bispo, pedindo uma palavra, pedindo um louvor. Eu vou começar aqui, amém, lendo aqui as mensagens. Muito obrigado, povo abençoado. Vocês são bênção nas nossas vidas. O nosso irmão Denis Gabriel, né, ele diz assim: boa tarde, a paz, bispo. Pastora, toca um louvor. Daqui a pouquinho a gente vai tocar um louvor para o nosso irmão Denis Gabriel, né? Em especial o louvor que o doutor Ailton pediu, esse louvor lindo. Verdade. Glória a Deus. E a gente também vai oferecer para você, irmão Denis, em nome de Jesus. A nossa diaconisa Gorete, ela mandou uma mensagem dizendo assim: boa tarde, na paz do Senhor Jesus Cristo. Tudo bem com vocês? Peço oração para toda a minha família e todos que estão ouvindo esse canal de bênção. Amém, filha. No final estaremos orando por todos vocês, em nome do Senhor Jesus. Dá um beijinho aí na Mebli, em toda a família. Nossa irmã Josi, ela diz assim: minha mamãe, pastora Marlene, meu pai em Cristo, bispo. Pode tirar uma palavra para mim? Agradeço. Um abraço. Amo vocês. E coraçãozinho também para você, filha. Tá bom? Então tira a palavra, meu bispo.
0: E aproveitando, mandar um abraço pro seu esposo, o nosso mestre Giovanni, né? Mestre de taekwondo. Eles são mestres em taekwondo. A nossa filha Josi, né? De coração. E o nosso filhão também, Giovanni. Que Deus abençoe.
1: Deus abençoe.
0: Meus professores, Deus abençoe grandemente, mestres.
1: Verdade.
0: Salmos de número 55. Diz assim, minha irmã Josi: inclina, ó Deus, os teus ouvidos à minha oração e não te escondas da minha súplica. Atende-me, ouve-me, lamento-me e runjo por causa do clamor do inimigo e da opressão do ímpio, pois lançam sobre mim iniquidade e com furor me aborrecem. O salmista Davi, quando ele escreve este salmo, ele estava sendo oprimido por Saul, Ele estava sendo perseguido. E é interessante, amado. Todo escolhido, ele é perseguido, né? Mas Deus podem armar laços, podem armar ciladas, mas o Senhor nos livra de todas elas.
1: Glória.
0: Então, minha irmã Josi, inclino a Deus. O salmista disse: Senhor, inclina o teu ouvido. Senhor, a minha alma ruge, o meu sentimento, Senhor, está ferido. Pai, traga o milagre. E o Senhor, ele é o milagre. Ele é um milagre, em nome do Senhor Jesus.
1: Glória a Deus. Vamos lá, nossa irmã Roseli, ela diz assim: boa tarde, pastor. Gostaria de pedir uma oração para o meu filho Douglas e para o meu marido Reginaldo, sua irmã Roseli do Castolira, e uma palavra. Querida, Deus colocou uma palavra no meu coração que se encontra aqui no livro de Efésios, capítulo de número 6, do seu versículo de número 11. Mas depois eu gostaria que a irmã meditasse, né, do primeiro, aleluia, do versículo 10 até o versículo de número 20, até o versículo de número 20, tá bom? Mas eu só vou deixar aqui para sua meditação o versículo de número 11, que nos diz assim: revesti-vos de toda a armadura de Deus, para que possais estar firme contra as astutas ciladas do diabo, porque não temos que lutar contra a carne e o sangue, mas sim contra os principados e potestade, contra os príncipes das trevas desse século, contra as hostes espirituais da maldade nos lugares celestiais. É tempo de se revestir, e o Senhor, ele tem revestimento para a tua vida, em nome do Senhor Jesus. Creia, porque muitas das vezes a gente olha a situação e a gente acha que não tem mais jeito, não tem mais solução, mas nesta tarde o Senhor está te revestindo com armaduras novas, em nome do Senhor Jesus, amém? Que Deus te abençoe, irmã Roseli, em nome do Senhor Jesus.
0: Graças a Deus, queridos, é hoje o segundo elo, o terceiro elo da campanha, né? O clamor que gera milagres. E o interessante, queridos, é que há um momento no culto onde a gente levanta as nossas mãos e a gente faz um clamor a Deus, né? A gente busca a face do Senhor de uma forma toda especial. E quantas pessoas a gente vê ali chorando, se derramando.
1: É verdade, né? Meu Deus.
0: Na oração, com imposição de mãos, a gente ungindo as pessoas. Como Deus tem falado hoje, terceiro elo dessa campanha, o clamor que gera milagres. E olha, estaremos recebendo esse servo de Deus, Diácono Wesley, sua esposa Levita e Diaconisa Valquíria, ministrando a palavra do Senhor. Vai ser tremendo. Meu pastor Ailton, meu amigo e meu companheiro, que Deus abençoe grandemente meu pastor Ailton, a nossa querida pastora Márcia, né? São pastores e doutores. Que Deus abençoe, que tenha abençoado a vida de tantas pessoas. Deus tem dado um entendimento na área jurídica tremenda. São mestres, né? Então que Deus abençoe grandemente a vida de vocês. Nós já vamos estar daqui a pouquinho, isso? Pode ser agora? Vamos soltar esse louvor que fala profundamente aos nossos corações.
1: É, esse louvor é um louvor a pedido do nosso pastor e doutor Ailton, e nós gostaríamos de oferecer para todos os irmãos, o nosso irmão Denis, e a todos que pediu aqui um louvor, amém? Esse louvor vai para todos vocês, em nome de Jesus.
0: Aleluia.

0: 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Meu Deus, são louvores que tocam no profundo da nossa alma, sabe? Que louvor lindo, que louvor lindo. A gravidade não vai nos impedir, não vai nos impedir, né? E quando a gente ouve um louvor como esse, a gente olha e diz: Jesus, Jesus, me ajude, Senhor.
1: É verdade.
0: Me ajude, porque a nossa salvação é tudo, irmãos. A nossa salvação é tudo. Não perca a tua salvação por nada. Vamos lá, minha pastora.
1: É isso aí. O nosso irmão Mário Henrique, ele mandou uma mensagem dizendo assim: meu bispo, boa tarde, pastora. Obrigado por tudo, pelas orações. Pastor, manda um abraço pro meu filho Anthony.
0: Anthony, um abração. Que Deus te abençoe, guerreiro. Papai tá aí pedindo pra gente mandar um alô pra você.
1: Glória a Deus.
0: Deus te abençoe grandemente, Anthony.
1: É, ele diz, toca um louvor, né? João 20, obrigado, pastora. E ele mandou um áudio também. Você solta aí, Raíssa.
2: Pastora, bispo, obrigado sempre, viu? Não vejo, eu trabalho aqui no meu sino aqui. Quinta-feira e sexta-feira, esse horário para mim não tem. Eu paro tudo para estar ouvindo a rádio aí. Deus abençoe, obrigado sempre pela rádio aí. Essa oportunidade de trazer a boa palavra, boa e perfeita palavra do Senhor.
0: Amém, meu irmão Mário Henrique. Que
1: glória,
0: Deus,
1: a Deus
0: continue abençoando grandemente a sua vida.
1: Glória a Deus. Então, daqui a pouquinho já solto esse louvor, João 20. A gente gostaria de oferecer para todos os irmãos, né, em especial para o filho do nosso irmão Mário Henrique, o Antônio, em nome de Jesus. Então vamos lá, meu bispo, meu Deus, é audiência total. Muito obrigado, povo de Deus, pelo carinho, amém? A nossa irmã Vera, Vera Lúcia, Deus abençoe, minha querida. Ela diz assim: bom dia, pastora, tudo bem? Eu peço uma palavra, bispo, a irmã Vera do Jardim Regina. Que Deus abençoe muito vocês. Amém, querida. Que Deus também continue abençoando a sua vida, em nome de Jesus.
0: A palavra de Deus para nossa irmã Vera se encontra no livro do profeta messiânico, livro do profeta Isaías, no capítulo de número 61. Olha o que o Senhor fala ao seu coração, minha irmã Vera. O Espírito do Senhor Jeová está sobre mim, pelo que me ungiu para pregar as boas novas aos mansos, e enviou-me a restaurar os contritos de coração e proclamar liberdade aos cativos e abertura de prisão aos presos.
1: Oh, glória.
0: Minha irmã Vera, prega a palavra do Senhor a tempo e fora de tempo. Deus te ungiu, Deus nos ungiu para levar as boas novas, para poder olhar e dizer: Jesus nasceu, pagou o preço na cruz do Calvário e nos deu liberdade, né? E pagou o preço e hoje somos livres. Então recebe essa palavra, minha irmã. Não cessa de falar da grandeza e do amor de Deus. Amados, hoje, às 19 horas e 15 minutos, a nossa igreja já vai estar com as portas abertas, 19 horas e 15 minutos, e às 19 horas e 30 minutos, o terceiro elo dessa grande campanha, o clamor que gera milagres. E se o meu povo, que se chama pelo meu nome, se humilhar e orar, e buscar a minha face, e se converter dos seus maus caminhos, então eu ouvirei dos céus, perdoarei os seus pecados, e sararei a sua terra. O Deus que sara, nesta noite ele traz um milagre para a tua vida, para a tua alma, para o teu corpo físico. Irmã Sueli, ela mandou uma mensagem aqui dizendo: bispo, pastora, eu estou indo no médico, né? Recebeu o diagnóstico. O diagnóstico é de vitória, é de bênção, em nome do Senhor Jesus. E hoje à noite eu convido você, amado, independente do seu credo religioso, da sua placa denominacional, eu quero convidar você a falarmos com Deus, a clamarmos juntos ao Senhor, porque Deus tem milagres para a sua vida.
1: Glória a Deus, é isso aí. Vamos lá, meu bispo, meu Deus. Jesus, segura esse relógio, Senhor. Então vamos lá. O nosso irmão Adelson, ele diz assim: boa tarde, aqui é o Adelson do São Judas Tadeu. Peço oração pela minha família, trabalho e vida sentimental. Obrigado.

0: Tarde, aqui é o Marcelo Monteiro da Santa Cecília. Manda uma oração para os meus pais. Oh, Jesus, amém. A gente vai estar orando.
1: Bendito
0: O
1: Jesus.
0: nome é José Maria Monteiro e Maria Monteiro. Glória a Deus. Muito obrigado e Deus abençoe sempre. Amém. Manda um abraço para eles. Então, vai aí o nosso abraço para o nosso irmão José Maria Monteiro e a nossa irmã Maria Monteiro. Que Deus abençoe, em nome do Senhor Jesus, a vida de vocês. Glória a Deus. A nossa irmã Maria Valéria também, ela nos diz assim: boa tarde, coloco o meu nome na oração. Sou a irmã Maria Valéria do Castro Lira. Deus abençoe, pastor e bispo, com a paz do Senhor Jesus. Amém, minha querida. Que Deus abençoe. O seu nome também já está aqui no caderno da
1: Glória a
0: oração,
1: Deus.
0: em nome do Senhor Jesus. Glória a Deus. A nossa irmã Maria Claudete, ela nos diz assim: boa tarde, bispo e pastora. Sou ouvinte de toda semana, gosto imensamente do programa. Peço oração para o
1: Glória a
0: meu filho
1: Deus.
0: Henrique, perdão, Luiz Henrique, e para mim também. Muito obrigado, que Deus abençoe grandemente. É a nossa irmã Maria Claudete dos Santos. Muito obrigado pelo carinho. O seu nome também e o nome do seu filho já está aqui no caderno
1: Glória a
0: da oração.
1: Jesus.
0: Glória a Deus. A nossa irmã também, ela, nossa irmã Josi, ela pediu uma palavra para nossa irmã Sueli, a sua irmã, meu bispo.
1: Romanos capítulo de número 8. Romanos capítulo de número 8, irmã Sueli, minha irmã Josi, verso de número 31. O apóstolo Paulo fala aos irmãos em Roma, em especial à igreja do Senhor Jesus em Roma. E ele diz assim: que diremos, pois, a estas coisas? Se Deus é por nós, quem será contra nós? Aquele que nem mesmo a seu próprio filho poupou, antes o entregou por todos nós, como nos não dará também com ele todas as coisas? Minha amada, que diremos, pois, a estas coisas? A igreja do Senhor estava vivendo uma perseguição, sabe? Que a gente para, a gente olha e diz: meu Deus, como isso aconteceu? Os cristãos eram mortos, né, no anfiteatro em Roma, né, no Coliseu em Roma. E é interessante, irmãos, porque ali o apóstolo Paulo, ele fala aos irmãos e ele diz assim: permaneçam firmes, que diremos, pois, a estas coisas, se Deus é por nós? Irmã Sueli, Deus, ele é o nosso escudo e fortaleza, o nosso socorro bem presente na hora da angústia. Recebe esta palavra em nome do Senhor Jesus. Pastora Marlene, né, vamos anunciar os dias de culto, né, nas
0: Amém, meu
1: nossas
0: bispo.
1: igrejas.
0: Vamos lá, meu bispo.
1: Começa com você, com a igreja sede.
0: Amém, povo de Deus. Então vamos lá. Culto, né, às terças-feiras de consagração. Amém? Toda terça-feira, das 8 às 9, consagração comigo, pastora Marlene Santos, juntamente ali com a equipe, né, de irmãs, de obreiras. Nós estamos sempre ali, meu bispo, orando e intercedendo pelo caderno de oração que a gente tem ali na entrada da igreja. As pessoas chegam ali,
1: Verdade.
0: colocam o seu nome, o nome da sua família, um pedido de oração, fotografia, né? E o caderno também da rádio, a gente sempre está orando, intercedendo por todos vocês. Às vezes vocês me veem aqui marcando, né? Você que está aí na live, é porque eu estou marcando o nome de todos vocês aqui, em nome do Senhor Jesus. Então, eu conto com a presença de vocês. Vocês que gostam de orar, vocês que gostam de buscar a presença do Senhor, de manhã, de consagração, às terças-feiras na nossa igreja. Sede. Às sextas-feiras, um grande culto de louvor e adoração e campanha, né, meu bispo? É campanha, né? E hoje é o terceiro elo desta campanha, em nome do Senhor Jesus, a partir das 19 horas e 30 minutos. E aos domingos, meu bispo, é o grande culto da família feliz, às 19 horas, perdão. Então você é o nosso convidado especial. Sendo que uma quarta-feira sim, uma quarta-feira não, os homens se reúnem, né? O Ministério de Homens, firmado na rocha. Ministério de Mulheres também, uma quinta-feira sim, uma quinta-feira não. A gente ali também se reúne,
1: Verdade.
0: em nome do Senhor Jesus. Os jovens se reúnem aos sábados, né? Um sábado sim, um sábado não. E é bênção dos céus, em nome de Jesus.
1: Bairro Araritama, com o nosso querido pastor William e a nossa missionária.

0: missionária Mari.
1: Que Deus abençoe, ela está ligadinha conosco.
0: Bênção de Deus, missionária Mari.
1: Deus abençoe.
0: Dá um beijinho na Maia aí, viu? Glória em nome do Senhor Jesus. Olha, queridos, a nossa igreja do Araritama tem crescido. Como a obra ali está se desenvolvendo. Parabéns, meu pastor William, parabéns, né, nossa missionária Mari. E no bairro do Araritama, os cultos são: no domingo é o culto da Família Feliz, às 19 horas. Culto da Família Feliz, às 19 horas. Amados, nas quartas-feiras, é a quarta-feira de campanha. E lá, né, tá com a campanha também, o clamor que gera milagres. Então, prepare seu coração, o Ministério de Mulheres também, ensaiam lá, uma quinta-feira sim, uma quinta-feira não, Ministério de Jovens, e a obra tem crescido, minha pastora.
1: É isso aí, meu bispo, e louvado seja Deus, que Deus continue abençoando a todos, obreiros, membros, congregados, nós amamos vocês em nome de Jesus, e na nossa igreja em Moreira César, ali no bairro dos Eucaliptos, na rua José, rua não, ali é avenida, né, meu
0: avenida.
1: Bispo?
0: Avenida.
1: Avenida José Marchiori, no número 298, você é o nosso convidado especial. Às terças-feiras lá é de campanha, a partir das 19h30, e aos domingos, nosso culto da Família Feliz é às 9h, e logo após nós temos ali um delicioso café da manhã. Tem sido bênção, hein?
0: É verdade, queridos, eu esqueci de dar o endereço, de passar o endereço para vocês da nossa igreja no bairro do Araritama. A nossa igreja no bairro do Araritama fica em frente à farmácia, olha, praticamente também em frente ao Mercadinho Souza, né? Mercado Souza, né? Aguardamos você em nome do Senhor Jesus. Minha pastora, falta 4 minutinhos.
1: Meu Deus. Meu Deus, meu bispo.
0: 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Minha pastora, 3 minutinhos para terminar a nossa programação.
1: É isso aí, é isso aí. A nossa irmã Dagma também, ela está pedindo oração. A gente vai estar orando, amém? Pela sua vista, em nome do Senhor Jesus. Deus é o Deus, né, todo-poderoso, que tem o poder de restaurar a sua visão, em nome do Senhor Jesus, amém? Então tá aí, povo de Deus, os endereços, né, das nossas igrejas, para a glória do nome do Senhor Jesus. E você pode cooperar, né, e estar cultuando, não é nem visitando, meu bispo.
0: É verdade.
1: É cultuar ao Senhor juntamente conosco, e vai ser um prazer poder receber você, meu irmão, você, minha irmã, você jovem que está aí ligadinho conosco, em nome de Jesus. Então vamos fazer uma oração.
0: Vamos, sim,
1: mas antes, qual é o nome do louvor que acabou de tocar, Raíssa? Que tem uma irmã, a nossa irmã Emília, ela está pedindo o nome do louvor que acabou de tocar quase agora, do cantor Esdras Carneiro. Ela está procurando aqui.
0: A grande viagem.
1: Então tá aí, irmã. Que Deus abençoe a irmã Emília, em nome do Senhor Jesus, a sua vida. Então vamos orar, meu bispo.
0: Vamos, amados, enquanto a gente já se prepara aqui para clamar a Deus em favor da sua vida, da sua casa, de toda a sua família, mais uma vez eu quero dizer para você: você que precisa de uma oração com imposição de mãos, bispo, eu preciso ser ungido, né, hoje, às 19h30.
1: Glória a Deus.
0: Rua José Antônio dos Santos. Perdão, no número 433, no bairro Cidade Jardim. Duas ruas antes da Escola Estadual Alexandrina. Eu convido você a estar conosco hoje. Vamos orar? Vamos falar com Deus? Né? Como sempre, eu estarei dobrando os joelhos aqui, né, dentro dos estúdios, né, desta rádio abençoada. Aproveitar e mandar um abraço para a melhor sonoplasta do Vale do Paraíba, que em breve vai ter aí o programa. É o programa com a Raíssa. Prepara o coração.
1: Amém. Né? Nós já estamos profetizando.
0: Em nome de Jesus, ela tem uma voz tão bonita. E aproveitando, mandar um abraço pro pastor Ailton, que chegou ali. Meu pastor, beijo no coração. Meu querido irmão Marcelo Santos.
1: Glória.
0: Meu Deus, Galvão, né? O Astério Galvão. Glória, um abraço para todos vocês. Vamos orar?
1: Amém, meu bispo. Soberano Deus eterno e altíssimo Pai. Pai, aqui está nas minhas mãos, sim, esse Deus, caderno de oração. Sim, meu Deus, quantas pessoas precisam de um milagre. Meu Deus, a nossa irmã Nilceia, Senhor, que pede oração pela sua saúde. Meu Deus, quantas pessoas precisam de um milagre, de uma resposta. Meu Deus, a tua filha, Senhor, a irmã Dagma, que pede oração pela sua visão. Meu Deus, toca, Senhor, aonde nós não conseguimos tocar, mas o Senhor tem o poder de tocar. De curar, Senhor. Ó, Senhor, entra com providência, joga por terra todo mal, toda ação do adversário contra esta vida, contra este lar, contra o local de trabalho dos teus filhos. Meu Deus, os teus filhos que trabalham por conta, venha abençoar o comércio, abençoa, Senhor, em nome de Jesus, Pai. Nós profetizamos a bênção, o teu milagre, porque nós servimos um Deus de milagre, um Deus das causas impossíveis, que o Senhor realiza o possível, e tudo é possível aquele que crê. Pai, muito obrigado pelo privilégio de estarmos aqui, Senhor. Obrigado pelos ouvintes, obrigado por todos que estará, Senhor, hoje à noite, num grande culto de campanha de louvor e adoração. Em nome de Jesus, é que eu te peço, Senhor, e desde já te agradeço. Continue abençoando esta rádio, abençoando a todos, em o nome do Senhor Jesus. E todos digam,
0: amém.
1: Amém. Graças a Deus. Que Deus abençoe. Em nome do Senhor Jesus. Juntos somos mais fortes, hein?
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0: boa tarde, salvação a todos. Que Deus abençoe. Dia, mais uma sexta-feira abençoada, na graça do nosso Senhor e Salvador Jesus Cristo. Estamos aqui mais uma vez com o programa Sintonia Gospel, um programa da família, um programa de todos, um programa que realmente chegou para ficar, né? Esse programa que Deus tem assim abençoado vidas através dos louvores, através da palavra que é destinada, e que certamente ela encontra um terreno fértil, ela não volta vazia, como está lá em Isaías 55:11, não volta vazia, mas produz o efeito para o qual é enviada e faz o que está na vontade soberana do nosso Deus. Temos recebido vários contatos de pessoas que assim chegam e falam a respeito do que Deus está fazendo através da sua poderosa palavra, que é assim transmitida nesta rádio. Programa Sintonia Gospel, programa da Nova Aliança com o Bispo Joseval e a pastora Marlene, enfim, e os demais programas também, que engrandece e enaltece o nome do Senhor. E você, mais uma vez, na tarde desse dia, seja muitíssimo abençoado. Abra a porta do seu coração para que você venha receber a preciosa semente que é a palavra de Deus, e certamente a sua vida nunca mais será a mesma. No dia que você der a oportunidade de Cristo entrar na sua vida nunca mais será a mesma. Pai Celeste, nós queremos te louvar, queremos te agradecer, queremos engrandecer o teu santo e poderoso nome por mais um dia tão especial hoje, Deus. Esse dia que o Senhor fez para que nós vivêssemos nele de forma intensa. Te peço a Deus a tua bênção pela vida de todas as pessoas que estão, Senhor, neste momento, ó Deus, conectadas, ó Deus, com a rádio 107.1. Deus, que a tua bênção, Deus, que enriquece consigo, não traz dores, ó Deus. Ela, Senhor, possa, Senhor, estar na vida dessa pessoa, deste filho e desta filha, Deus, que certamente, Senhor, estará, Senhor, participando, Senhor, também do programa, Deus. Que o Senhor esteja abençoando a todos de uma forma geral. Esta é a oração que eu faço a ti, meu Senhor, agradecido pelo nome poderoso de Jesus Cristo, que vive e reina para todos sempre. Amém. Eu gostaria de trazer um texto da palavra de Deus para você, que pode, abra a sua Bíblia, você que tem a Bíblia no celular, você que tem a Bíblia impressa, você e tem um aplicativo e pode neste momento consultar a palavra de Deus. Eu te convido a estar lendo no profeta messiânico, profeta Isaías, capítulo de número 42, um versículo para a nossa meditação. Antes, eu quero fazer uma introdução dizendo que esse capítulo 42, Deus está apresentando o seu servo, está trazendo, né, a respeito do Messias, está trazendo informações a respeito do que certamente aconteceria. E Deus é o único que pode falar contigo, falar ao teu ouvido o que vai acontecer no dia de amanhã ou daqui a algum tempo, falar para você e te falar com convicção, porque é o único que tem poder, porque Deus, ele é tanto onipresente como onisciente, sabe de todas as coisas, onipotente, ele tem todo o poder. E quando o profeta Isaías, ele está relatando a respeito desse capítulo 42, ele está trazendo aqui diversas informações a respeito do Messias. E o versículo de número 9 diz assim: olha, eis que as primeiras coisas passaram e novas coisas eu vos anuncio. E antes que venha a luz, ou seja, antes que venha acontecer, vou-las faço ouvir. Deus está falando o seguinte: olha, tudo aquilo que eu falei anteriormente, tudo aquilo que eu vim falando até o presente momento, eu cumpri pelo poder que há no próprio Deus. Ele cumpriu a sua palavra. O próprio Jó vai dizer lá no capítulo 42, versículo de número 1, quando ele diz: Senhor, bem sei que tudo podes e nenhum dos teus propósitos podem ser frustrados. Ou seja, ninguém frustra a Deus, ninguém diz a Deus não faça isso, ninguém diz a Deus você não poderá fazer isso, porque Deus, ele é onipotente, ele tem todo o poder, ele faz aquilo que está na sua soberania. Ele vai dizer em Isaías 43, 13, ele diz: olha, antes que houvesse dia, eu sou, e não há quem possa fazer escapar das minhas mãos, e operando eu, quem impedirá? Então logo nós estamos aqui tendo uma afirmação do próprio Deus, que ninguém pode se opor a ele. Ele é poderoso para realizar todas as coisas. E aqui Isaías está dizendo que eis que as primeiras coisas passaram e novas coisas eu vos anuncio. E antes que venha a luz, antes que ela venha se materializar, antes que ela venha acontecer, vou-las faço ouvir. Ou seja, Deus está falando de antemão, para que depois a pessoa possa dizer: realmente Deus falou assim e Deus cumpriu na minha vida, Deus fez nova todas as coisas. E quando a gente parte desse princípio de ter novas todas as coisas, a gente acaba englobando muita coisa. E a gente somos seres, né, naturais também, nós temos a nossa vida social. E quando fala de novas coisas, as primeiras coisas que vêm na nossa mente é justamente ter, por exemplo, uma casa nova, ter um carro novo, ter uma nova oportunidade de emprego, um novo emprego, uma nova empresa, ter, de repente, assim, um novo objetivo a ser cumprido, como uma nova faculdade, um novo curso técnico. E são tantas coisas que a gente pensa em fazer algo novo para, assim, está trazendo até mesmo um conforto para as nossas vidas, para trazer um conforto para a nossa alma, para muitas vezes, né, aliviar o nosso ego. Então, o que que acontece? Nós observamos as coisas materiais, as coisas físicas, as coisas perecíveis. Isso não é de tudo, né, errado, mas uma das coisas que nós devemos procurar nessa promessa de Deus, o primeiro passo é a gente estar nascendo de novo. Quando fala de novo, é a gente estar certamente entregando a nossa vida para o Senhor Jesus e deixando que a nossa vida espiritual ela se torne uma nova vida. Deus, na sua bendita e poderosa palavra, ele vai dizer lá em João 3:3, Jesus falando: olha só, Nicodemos, necessário é nascer de novo. Então você veja bem que o novo nascimento, ele consiste em você entregar a sua vida para Cristo, em você viver uma vida em obediência a Cristo, e Cristo sempre fazendo novas as coisas na sua vida. Deus, ele te salva, ele te limpa, ele te liberta, e começa a descortinar todo o projeto que ele tem para a sua vida. Ele vem trazendo através da revelação da sua palavra. Muitas vezes ele usa os seus profetas para trazer também algo com relação à sua vida, que é algo novo, é algo que talvez não esteja na sua mente, é algo que talvez você nunca tenha pedido a Deus, ou se pediu pensando em algo pequeno, e Deus tem algo grande, algo novo para fazer na sua vida. Quando Paulo escreve aos Efésios 3:20, ele diz: ora, aquele que é poderoso para fazer tudo muito mais abundante do que pedimos e pensamos, segundo o seu poder que em nós opera. Então você veja bem que Deus é o único que tem a capacidade de fazer algo novo na sua vida. O ser humano muitas vezes ele não entende esse novo de Deus, tá? Nós temos, por exemplo, Eclesiastes 1:9, onde diz: o que foi isto é o que há de ser, e o que se fez, isto se tornará a fazer de modo que nada há novo debaixo do sol. Na verdade, esse versículo ele não quer dizer que não ocorrem novas invenções. Não é isso que o versículo está querendo dizer, o sábio Salomão escrevendo aos Eclesiastes. Mas, queridos, mas somente que não há nenhum novo tipo de atividade. Não há um novo tipo de atividade, ou seja, aspirações, propósito, desejo da raça humana permanecem os mesmos. A pessoa ela não consegue assim vivenciar as coisas numa perspectiva de Deus, porque para Deus fazer tudo novo na minha vida, Deus tem que estar no controle da minha vida. A minha vida sem a presença de Deus, nada poderá ser tão frutífero, e não poderemos dizer, isso realmente é algo que me satisfaz. Por quê? Porque quando Deus traz um novo com alegria. O próprio Senhor está dizendo em Isaías 43:19, ele diz, olha, eis que farei uma coisa nova, e agora sairá a luz, porventura não a sabereis? Eis que porei um caminho no deserto e rios no ermo. Você veja bem que Deus, ele é aquele que faz florescer aonde não há perspectiva de nada crescer. Talvez você está num comércio, talvez você está numa empresa, talvez você está num trabalho, talvez você já balizou ali a sua vida, você já balizou ali a sua vida financeira, né? Criou aquele parâmetro dizendo, não é isso aqui, é mais ou menos isso aqui, essa vidazinha que eu vou levar. Mas Deus está falando para você que ele tem o poder de fazer nova todas as coisas. Ele tem o poder de colocar inovações na tua vida, no teu coração, para que você tenha visão. Eu costumo sempre dizer, né, nas palestras que nós fazemos, que a pessoa tem que ter visão, a pessoa tem que ter planos, projeto, ter foco para ter resultado, ou seja, para ter colheita. Então Deus pode colocar uma nova visão para você nos teus negócios, no teu casamento, na tua família, na criação dos teus filhos. Deus pode, mas tudo isso, meu querido, minha querida, tem que ser na visão de Deus, naquilo que Deus vai trazer para você como manual de regra de fé e conduta, que é a sua palavra. Ele mesmo vai dizer, nem só de pão viverá o homem, mas de toda a palavra que sai da boca de Deus. Então as coisas novas para acontecer, elas precisam da ação divina sobre as nossas vidas. O Salmo 96, ele vai dizer para mim, para você, cantai ao Senhor um cântico novo. Quantas pessoas têm vivido, né? Quando o Salmo me convida a cantar um cântico novo, porque talvez o que eu estou cantando, talvez a poesia que está saindo da minha boca ou vindo do meu coração, ela tem sido algo que tem sido aquela mesmice, aquela mesma coisa, coisas repetitivas, coisas que na verdade elas têm só se multiplicados de maneira repetitiva. Mas Deus, ele tem algo novo para fazer na minha e para fazer na tua vida. Deus tem algo novo, tem um cântico novo para colocar na minha vida, na minha boca e na tua boca. O Salmo 149, ele vai enfatizar novamente, cantai ao Senhor um cântico novo. O Salmo 150, que é o salmo que termina a relação dos salmos, ele vai dizer, celebrai com júbilo ao Senhor todos os moradores da terra. Não, aí eu falei errado. Não. Esse é o Salmo 100 que eu acabei de falar para você. Deu um branco também. Cheguei nos 60, não sou obrigado a lembrar de tudo,
1: né,
0: Arthur? Mas é o Salmo 100 que eu estava falando. Também serve, celebrai com júbilo ao Senhor todos os moradores da terra, servir ao Senhor com alegria, apresentar ele com canto, porque é ele o Senhor, tal, tal, tal. E o Salmo 150 que eu falei para você é o seguinte, louvai ao Senhor, louvai a Deus no seu santuário, louvai-o no firmamento do seu poder, louvai-o pelos seus atos poderosos, louvai-o conforme a excelência da sua grandeza. Então você veja bem, Deus ele coloca algo tão precioso nas nossas vidas, que Ele faz sair de nós um cântico novo, um cântico de alegria. Aquela, de repente, aquelas frases, Marcelo, que era só, ah, mas eu estou na prova, mas eu estou assim, eu estou assim. Deus muda essa frase, Deus muda essa fala e coloca um cântico novo, palavras novas. O salmista, no Salmo 126, eles estão voltando e eles estão cantando: quando o Senhor nos trouxe do cativeiro da Babilônia, nós estávamos como os que, né, aqueles que cantam, aqueles que sorriem, aqueles que se alegram, aqueles que ficam felizes, porque então a nossa boca se encheu de riso e a nossa língua de cântico. Então se dizia entre as nações: grandes coisas fez o Senhor a este. Então você veja bem que foi um povo que sofreu 70 anos lá no cativeiro da Babilônia, mas Deus fez nova todas as coisas na vida desse povo, trazendo de volta, colocando um cântico novo sobre a vida deles e deixando eles assim, olha, com seus corações felizes, porque Deus estava assim abençoando e dando a eles uma nova oportunidade, fazendo tudo novo na vida deles. Nós vamos louvar ao Senhor com dois louvores e depois a gente assim conclui essa palavra em nome de Jesus.
1: Boa noite. Boa noite.

assim nós te amamos. Nós te amamos porque o Senhor também nos amou primeiro. Deixou o seu trono de glória, deixou o seu trono soberano e desceu até nós. Se entregou numa cruz para salvar a minha vida, para salvar a sua vida. Não é apenas um Deus, não é apenas um Senhor. Pelo que Ele fez por mim, pelo que Ele fez por você, pela sua vida, Ele mostrou que acima de Deus, acima de Senhor, Ele é principalmente para cada um de nós um verdadeiro amigo.

0: Olha, agora 13 horas e 55 minutos, pastor. Chegamos ao finalzinho aí do nosso programa Sintonia Gospel da tarde desta sexta-feira. Aqui a participação da Claudete dos Santos. Ela peça oração para Claudete. Ah, ele pede oração para Claudete, Luiz Henrique. Agradecendo já a participação também aqui. Nosso amigo, o Denis Gabriel do Castoleira, conosco aqui também. Nesta tarde de sexta-feira, Maria da Graça Brandão também aqui. A mãe do Gabriel. A Dona Maria Valéria conosco aqui também, pastor Ailton.
1: É, Maria Valéria, ela está sempre participando.
0: Nossa, né, companhia aqui.
1: Nossa companhia. Ela e o Denis, que também não falta, né? Denis, Gabriel, gente tá boa. Denis, eu vou estar pregando domingo lá na igreja do Germano.
0: Ah, missões?
1: Missões. Domingo estarei lá às 19 horas, culto de missões. Estaremos lá, assim, trazendo uma palavra da parte de Deus. Marcelo, eu quero deixar aqui, para concluir a nossa mensagem, Apocalipse 21, versículo de número 5, tendo em vista que nós falamos de novas coisas, novas perspectivas, novos projetos, falamos também de uma nova vida espiritual, um novo nascimento em Cristo Jesus. Apocalipse 21, 5 diz que eis, e o que estava sentado sobre o trono disse: eis que faço nova todas as coisas. E disse: me escreve, porque estas palavras são verdadeiras e fiéis. Então você veja bem que o Deus da Bíblia, o Deus poderoso, ele tem poder para fazer novas todas as coisas. Ele tem poder para mudar aquilo que está no opróbrio e trazer a alegria, a evidência, para que a pessoa possa assim está desfrutando das maravilhas de Deus e das coisas novas que Deus tem poder de fazer na sua vida. Então fique com essa mensagem, que Deus pode fazer tudo novo. A palavra do Senhor lá em 2 Coríntios 5,17 diz que: ora, se alguém está em Cristo, é nova criatura. As coisas velhas se passaram, e eis que tudo se fez novo. Que Deus continue abençoando a sua vida, Deus continue abençoando a sua casa, Deus continue abençoando a sua família, Deus continue abençoando a sua parentela, o seu trabalho, tudo aquilo que você coloca as mãos para fazer de maneira idônea, Deus possa abençoar. E que a paz de Deus ela reine sobre a sua vida. Antes da gente orar para finalizar, Marcelo, quero deixar aqui um grande abraço para a Vaninha. Ela esteve aqui com seu filho Davi, é esposa do Gui. Conhece o Gui?
0: Ô, meu amigo de infância. Meu amigo de infância.
1: Então, a Vaninha esteve aqui com o Davi. Eles, né, nós passamos aqui rapidamente, porque eu sou perito, né, nos instrumentos que tem aqui na rádio. E falei de onde recebia a mensagem, onde soltava os louvores, explicando para o Davi. Então, um grande abraço, Vaninha, para você, para o Davi e para o Gui. Deus abençoe também a nossa irmã Maria Valéria, a Maria da Graça, Luiz Henrique, o Denis, Gabriel, nosso amigo Germano e todos, né, da Igreja Missões Mundiais no Brasil. Que Deus possa abençoar a todos que estão também, aqueles que a gente não citou no nome, mas sinta-se abraçado pelo Senhor neste momento em que nós vamos orar, pedindo a Deus que esteja entrando na sua causa e fazendo tudo novo. Podemos orar, Marcelo?
0: Podemos orar, pastor.
1: Oremos então. Senhor Deus e Pai, nós estamos diante da tua presença, meu Senhor. Quero te pedir, ó Deus, que o Senhor esteja, Senhor, nesse momento, pela tua infinita misericórdia e graça, meu Senhor. Atendendo, Senhor, ao pedido do teu filho Luiz Henrique, Deus, que fez um pedido, Senhor, por alguém. Talvez essa pessoa esteja, Senhor, em uma situação que precisa, Deus, da intervenção divina, Deus. Precisa que o Senhor venha trazer, Senhor, conforto, refrigério, saúde e paz, Deus, para que possa prosseguir nessa caminhada, meu Senhor. Então, Deus, eu coloco diante de ti, meu Senhor, o pedido do Luiz Henrique. Deus abençoa a tua filha Maria, Senhor da Graça, meu Senhor. Deus abençoa a tua filha, Senhor, a tua serva Maria Valéria, Deus. o Denis Gabriel, Senhor, e os demais irmãos que estão, Senhor, conectados a Deus, estão, Senhor, assim, Senhor, ouvindo o programa Sintonia Gospel, meu Senhor. Deus, vai de encontro, meu Senhor, à necessidade, Senhor, de cada um dos teus filhos. A palavra, Senhor, que tu nos dera, Deus, nesta tarde, Deus, ela afirma, Deus, que tu é poderoso para fazer tudo novo, Senhor, de novo, conforme o teu querer, Senhor. Então, Pai amado, venha, meu Senhor, restaurar, Senhor, lares, venha restaurar a vida, restaurar projetos, é Deus, que estão, Senhor, talvez, Senhor, engavetados, Senhor, porque, Senhor, não deu certo, Senhor, alguma coisa, Senhor, aconteceu e não deu seguimento, Deus. Faz tudo novo, meu Senhor, na vida dessa pessoa, faz tudo novo, Senhor, na vida, Senhor, desses teus servos. Pai querido, eu te louvo, Senhor, porque, Senhor, nós sabemos, Pai amado, que o Senhor nos ouve e que o Senhor também nos responde. Então, Deus, nós ficaremos, ó Deus, como teu filho Abacuque, na torre de vigia, esperando o que o nosso Senhor irá nos dizer. Muito obrigado, Senhor, por tudo, meu Pai. Eu te louvo e te agradeço por todas as bênçãos no nome poderoso de Jesus. Só lembrando, Marcelo, que amanhã, sábado, a partir das 19 horas, nós temos o culto de evangelismo e missões ali na Igreja Pentecostal Fonte do Amor de Deus, Rua Estados Unidos, número 214, no bairro Bela Vista. E amanhã, nós, após o culto, nós teremos uma surpresa. Só vou dizer se você chegar lá. Se não for lá, não adianta nem
0: saber.
1: Não adianta nem ligar pro WhatsApp, que não vai saber. Então temos uma surpresa depois do culto. Compareça, Rua Estados Unidos, 219, amanhã, sábado, a partir das 19 horas. E você será muitíssimo abençoado. Deus abençoe a todos e até a próxima sexta-feira, se assim Deus nos permitir.
0: 14:02.
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5: Para fechar a semana aqui no Drops do Pet, a gente trouxe um alerta bem importante, tá? A uva, ela parece uma fruta inofensiva para nós, né? Mas ela pode ser tóxica para os cães. Isso vale tanto para uva fresca quanto para uva passa. 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Alguns podem apresentar reações mesmo após consumirem pouco. Por isso, nada de dividir uva com um pet ou deixar o alimento ao alcance dele. Quando o assunto é alimentação, aquilo que é saudável pra gente nem sempre é seguro pra eles.
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5: Sexta-feira. Eita, Glória, chegou. Sextamos, turma. E aí, tudo jóia, jóia? Você tá bem? Tá tudo tranquilo? Como é que foi a semana? Correria a milhão? O importante é que amanhã é sabadão e bora aproveitar o fim de semana. Aqui é Rodrigo Campos, dentro do seu radinho. Hoje eu vou tocar Thiaguinho, gente. Vai ter Akon's Beautiful Day.
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5: Vou tocar Glória Groove.
7: Sabe o que é que tá faltando pra ficar perfeito? O nosso primeiro beijo.
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5: Tô só começando com Luan Santana.
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9: O que

Akon's Beautiful Day. Gente, o Léo Foguete comentou sobre os desafios que enfrentou durante os shows de São João e já tá focado em um novo projeto. É comum que a agenda intensa, né, dessa época do ano traga pequenos problemas logísticos, mas o artista parece estar usando essa experiência para se preparar para a próxima fase. Bom demais, meu filho! 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

0: antiga. Ó a galera, hein, dessa música. Breno Ferreira, Léo Foguete e Alexandre Pires. Só fera. Já volto com Danilo e Davi.
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18: Sextou! Tamo de volta com o Top Tunes dentro do seu radinho, hein? Aqui é Rodrigo Campos. Mudou o texto? Agora é Danilo e Davi.

Billie Eilish, Birds of a Feather. Gente, parece que a Anitta e Glória Groove estão aprontando algo pro novo álbum Equilibrium 2. A especulação é grande, mas nenhuma das duas confirmaram o feat. Mas a probabilidade é grande, hein? Já que as duas não se desgrudam nos últimos dias. Ah!

0: Ciclí. Isso é o Jardim, boca louca, loucura, final de semana chegou, hein? Sextamos, eu sou o Rodrigo Campos, tô indo nessa, amanhã é sabadão, eu te espero com mais Top Tunes e você vai estar aqui comigo, hein? Olá, hein? Beijo, te espero, tchau.
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4: Oi, amigona, eu sou a Aninha e hoje vou compartilhar com você uma receita de bolinho de carne com aveia. Confira os ingredientes: meio quilo de carne moída, um quarto de xícara de chá de aveia em flocos, uma cenoura e uma abobrinha ralada, uma cebola pequena em cubinhos, dois dentes de alho amassadinhos, sal e pimenta do reino e canela a gosto e óleo para fritar. Em uma tigela grande, coloque a carne moída e o restante dos ingredientes. Tempere com sal e a pimenta e a canela, que dá um sabor todo especial. Amasse e misture todos os ingredientes até dar liga. Faça isso com as suas mãos. Em seguida, leve para a geladeira por uma hora e depois faça pequenas bolinhas. Frite cada uma delas em óleo bem quente. Não esqueça de retirar o excesso do óleo com papel toalha e depois é só servir acompanhado de molho ou maionese. Enjoy!
5: Que delícia!
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0: Brasil.
1: Uma ótima sexta-feira pra você, sextou, e o fim de semana começa melhor aqui no Mais Mais Brasil, com as melhores músicas. Eu sou a Flávia Becker, e aqui no Mais Mais Brasil, olha só, gente, tem sertanejo, tem pagode, e a gente começa hoje com a versão do Michel Teló da música Exagerado.

0: Cleiton e Romário, você tá aqui, ó, mais Brasil. E pra continuar, tem o Natan vindo com esse reguezinho de Amor na Praia.
1: Isso é mais um sucesso do Natanzinho. Só falando de amor.

0: Coração partido, menos é mais aqui no nosso Mais Mais Brasil. Essa sexta-feira tá recheada, viu, de música boa. Daqui a pouquinho tem Jorge Mateus, tem Ferrugem. Mas agora eu vou pra aquele intervalo rapidinho, então não sai daí, não vai perder nada, né? Mais Mais Brasil!
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6: Foram 4 dias em que o Bem Viver trouxe dicas de ervas e especiarias que fazem mais do que dar sabor à comida. Elas enchem o prato de saúde. E hoje eu começo falando de um tempero de nacionalidade mexicana, a páprica. Ela é um ótimo parceiro do sistema cardiovascular e ajuda a reduzir a pressão. Também conhecido como cúrcuma, o açafrão da terra tem alto poder anti-inflamatório e previne doenças como o câncer e a depressão. Assim como o alho, que ganhou o mundo, a cebola contém moléculas que previnem o envelhecimento precoce e outras encrencas. O limão, fonte de vitamina C e amiga da imunidade, possui geraniol e limonoides, substâncias com propriedades anticâncer. Já o alecrim, que eu gosto bastante, estimula a digestão e ajuda a relaxar os vasos sanguíneos. Dá para plantar em casa numa boa, tá aí a dica. O melhor momento para incluir ervas e especiarias em um prato é colocar do meio para o fim do preparo, tá? A única exceção é a marinada. A ideia é que ocorra a troca de sucos internos da carne com os temperos. Eu sou a Ana Paula Barros e esse foi o Bem Viver no seu rádio.
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29: É a hora do peão agora, hein? Tá começando a hora do peão, tá começando do jeito que você gosta. Eu, o Torinho, você aí curtindo, você dançando, porque o Torinho é o programador, né, Torinho? Torinho é o chefe, na verdade, tem que respeitar esse menino aqui. Torinho, você vai, já escolheu aí o que vai ter? Claro, né? Tava aí trabalhando, o que vai ter? Felipe e Rodrigo, Jorge e Matheus. Boa, Torinho, bom demais, vamos começar então, vamos? Já vamos de Henrique e Juliano.
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0: sobra, viu, Elias?
1: Sobrando. 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

0: Eu quero ver vocês comigo, vamos lá, vai.
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Michel Teló, ei, se o beijo me liga, viu? Eu quero agora ir contar a história, eu quero ouvir as antigas do sertanejo. Agora você vai matar a saudade e vai dançar também, viu? Chegando, Fred Pedrito.

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1: Maravilha de sequência, meu povo. Essa maravilhosa sequência, você vem com a gente, você pode ir curtindo. Ó, tem aqui, ainda hoje, na Hora do Peão, vai ter Israel e Rodolfo, vai ter Bruno e Barreto. Você continua por aí, viu?
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0: foi mesmo, seu danado?
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0: A nossa última de hoje, encerrando mais uma Hora do Peão. Mas foi demais, hein, Torinho? Que sequência gostosa. O povão gosta, né? A gente adora, na verdade, viu, Torinho? Manda beijo, manda. Beijo pra todo mundo e amanhã trata de voltar que tem mais. Valeu!
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Obrigado, Senhor, por mais um dia de vida. Obrigado, Senhor, pela saúde. Obrigado, Senhor, por mais um programa na 107. Hoje é sexta-feira, 23 de julho de 2025. Boa tarde, meus amigos, minhas amigas. Que as bênçãos de Deus Todo-Poderoso entrem no seu lar, levando a paz, o amor, a saúde e a alegria. Louvemos ao Senhor porque Ele é bom. Louvemos ao Senhor porque é bom estar com vida. Se dirigir, não beba. Se beber, não dirija. Preserve a vida, porque a vida é um dom de Deus. E lembre-se, amigo, sempre atrás de uma bola há uma criança. No pique do carinho, na alegria do programa do Zé da Boa, irei com vocês, se Deus permitir, até às 19 horas, com muita moda bonita, nesta tarde gostosa de sexta-feira, chuvosa em Pindamonhangaba. Mas o tempo é só hoje, né, prima? Amanhã já tem previsão de sol. Falaram, eu não vi. Vamos ver agora. Previsão Pindamonhangaba. Puxa aí, gordona. Hoje, sexta-feira, já está tudo errado, né? Sol com muitas nuvens, anubrado com chuva de manhã à tarde. E noite com temporal. É, tá falando aqui, né, prima? Tarde e noite com temporal, mas 14 milímetros. 14 milímetros não é para dar temporal também, não, né, prima? E amanhã, saldo, hein? Como que estará saldo amanhã? A mínima 23, sol nublado com nuvens e período do céu nublado. Noite com pancada de chuva. E aí domingo já não chove, segunda também não, então tá bom. É só para esfriar mesmo. Uma ótima tarde, meus amigos, minhas amigas. Manda o seu zap aí, porque hoje tem um monte de prêmio para vocês. Tem três festa Tony, né, prima? É festa Tony. Três festa Tony para três ouvintes. Também tem o bolo saboroso do Bairro das Pedras, tem o queijo da Local Laticínio e tem o mel, do vô do mel e do tio do mel. Então manda o seu zap para 992-245-660. Eu acho que já arrumaram essa bagaça aí, né, prima? Deve estar pegando a internet. Manda aí quem está na internet. Ah, deve estar o Darcy, não compra rádio. O Darcy não é possível o negócio dele. Falei para ele, Darcy, passa na Casa Oriental, fala com o Ari, compra um rádio lá. Diga que você ouviu no Zé da Boia, pro Ari fazer em mil vezes pra você lá, Darcy. Mas que coisa, ele só ouve o programa quando tá na internet. Compra um rádio, homem, mas não é possível um negócio desse. Agora 17 horas, 6 minutos em Pindamonhangaba, começando mais um programa do Zé da Boia. 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Ô, prima, vamos abrir essa bagaça aqui que tem gente mandando um zap para nós aqui já, prima. O nosso amigo Osvandil também está mandando. A Cristina e o Maurício no Araretama, chuvinha boa para refrescar a poeira. Boa tarde, Zé da Boia. Manda um mandão aí para todos os ouvintes do seu programa. Um ótimo fim de semana hoje. Pode, né? Hoje pode, Darcy, mas vai devagar, viu? Vai devagar na mardita aí, que essa mardita tá matando gente, tá matando gente. Ah, o nosso amigo, coitado do tubarão, ele tá com o pé de elefante já, não cabe mais no sapato, agora ele tá usando caixa. Ele tá usando a caixa do sapato do tubarão, que coisa, né? Inchou tanto o pezinho do menino, mas também a mamadeira do homem é velho barreiro, ou 51. Assim ele vai pro buraco, mas não é possível um negócio desse. 17 horas, 8 minutos em Pindamonhangaba. Boa tarde, da boa. Coloca meu nome no sorteio. Hilda Nunes, do Parque São Domingo. Tá colocado aí, Hilda Nunes.
Uma boa noite para vocês aí. Obrigado pelo carinho, pela audiência. Boa tarde, eu, Dora, estou escutando seu programa todos os dias. Gostaria de passar do sorteio e ouvir uma música. À tarde não atendemos música, viu? Então, amanhã nós toca você. Eu toquei hoje, viu, a moda lá do Narciso Castilho para você. Ela está no sítio Água Preta, no bairro Morumbi. É sobrinha da Ana Rita e prima do João Vitor. Parabéns pelo programa. Obrigado. Uma boa tarde para você, Dora. Também quem está aqui, boa tarde, Zanabai. Hoje está sintonizado a rádio. Bom programa, que Deus abençoe. É o Delícia, prima. Lá da BR-116 em Guaratinguetá. Ele ficou 2 dias sem rádio, porque estava fora da internet. Mas agora o Will arrumou, está tudo certinho aí. O Cassiano, o Edson Cassiano, que é o Delícia da BR-116. E a nossa amiga Angélica em Guaratinguetá. O seu Toninho também, uma ótima tarde para vocês. Seu Antônio, né, prima? Toninho é para os íntimos. É seu Antônio, prima. Vai, para de graça aí, gorda fedorenta. Ô, prima, boa tarde, Zé da Bahia. Quero participar do sorteio. Leandro do Santos, Jardim Resende. Zé, hoje está no ar. E não é possível. Tô no sorteio. Darcy do Mariaúlia. Também quem está aqui, o Denis Gabriel. Boa noite pro senhor. Amém. Obrigado. Lucinéia Ribeiro. Quero participar do sorteio. Lucinéia Ribeiro da Silva, do Araritama. Manda o seu zap. Então tem 3 festa Tony. Tem o mel do Voo do Mel. Tem o queijo da Local Laticínio. E tem o bolo do Mar das Pedras. 17 horas, 10 minutos em Pindamonhangaba. Vamos começar essa bagaça aí, prima. E começa já arrebentando a boca do balão.

Prima, essa Superstar também tá bom demais, né? Erasmo Carlos é muito grande. 5 minutos de música. Ah, vazei. Sartei da carroça. 17h14, mas um pedaço bom deu pra ouvir aí. Erasmo Carlos, minha Superstar. Ô, prima, olha a hora. 17h14. 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A Dora está com a gente aqui participando do sorteio. Um abraço para todos vocês aí também. Também está aqui, boa tarde Zé da Boia, quero participar do sorteio. Sou Gilberto Francisco da Silva, do Araritama. Bom, Deus abençoe sua tarde, Zé da Boia. Amei a música, ela gostou da música aí, Superstar. Superstar aí do Erasmo Carlos. Mas é muito grande, viu? Por isso que eu cortei ela. Um abraço pra você aí, um beijo grande, obrigado pelo carinho, pela audiência. Arlete Lousada, prima. Opa, tá com soluço, bebe água. Boa tarde, Zé. Tudo bem, tudo? Deus abençoe grandemente sua tarde e a noite de sexta-feira. Bom trabalho, abraço. André Correia e Dona Lourdes, no Santa Cecília. E o nosso amigo Jorge.

No Araritama, ouviu o Jorge hoje, viu? Nosso amigo Jorge estava lá no mercado hoje. Um abraço. Boa tarde, Zé. Tudo bem? Deus abençoe grandemente tua noite de sexta-feira. É a Andréia aqui, prima. Agora é a outra aqui que abriu agora. Está participando do sorteio, José Maria. José Maria, meu amiguinho especial, uma boa noite pra você aí, viu? O André da Caeira tá onde, prima? Fala, Zé da Boia. Boa noite para você. Também meus pais. Também pro Fagner, Janaína, pessoal de Santo Antônio do Pinhal, Campo do Jordão e a Castilda no Pouso do Frio. Bom final de semana. É, final de semana tem festa do Divino em Lagoinha. O André da Caeira informando aí. Vai, Corinthians. Ah, vai, Corinthians. Vai porrar igual parta esse Coringão aí. 3-0 ontem, né, Orlando? Também pegou uma galinha morta e essa galinha morta ganhou do São Paulo lá, em Belém do Pará, de 2-0, viu? Mas que coisa, né? Não é possível um negócio desse. Falar em São Paulo, Diniz. O Diniz, você mandou o zap na hora certa, né? Você viu na televisão? Tá, vai ter um show hoje à noite no Morumbi, né? E parou um caminhão da Tropa de Choque lá, acho que é da Rota ou Tropa de Choque, não lembro lá qual que era. Ele parou no portão 6, Diniz, que é a entrada do povo lá para fazer a segurança, aquele negócio todo lá. Ele estava dando uma ré. O que aconteceu? Afundou. O São Paulo está afundando até nisso, ô Diniz. Mas não é possível um negócio desse. Estão fazendo uma obra lá do lado do portão 6, que é a prefeitura, acho que está fazendo, e para contenção de água, é um riozinho que passa, né? Aí tem uma rampa, e essa rampa aí afundou com o caminhão. Mas aí já estão falando lá na televisão, o São Paulo está afundando literalmente. Mas que coisa! Que abuso que é esse, né, ô Diniz? Que é isso? Mais respeito com o meu tricolaço do Morumbi. Ah, afinal de contas, o único que é três vezes campeão do mundo é o tricolor do Morumbi. Eu não gosto de falar. Ô, gordão! Tá maluca, mulher? Que é isso? Ô, prima.

0: aí.
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6: E quando falamos em agronegócio, normalmente pensamos em lavouras, fazendas e pastagens. Mas uma nova fronteira produtiva pode estar dentro da água, viu? O cultivo de algas tem despertado interesse, porque elas podem ser utilizadas na produção de alimentos, cosméticos, fertilizantes, ração animal e até biocombustíveis. Além disso, algumas pesquisas estudam o uso de algas na alimentação de bovinos como forma de reduzir a emissão de metano. O Brasil, com sua enorme costa e grande disponibilidade de recursos hídricos, tem potencial para avançar nesse mercado. O agro do futuro pode não estar apenas na terra. Parte dele também pode vir do mar.
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0: 5:27.
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2: 5:31.
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4: Carma e Gordá, no pique, no carinho, na alegria do programa do Zé da Boia. 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Também está com a gente a Helena, o Pedro e o Gilberto, o neto Pedro, a netinha Helena e o Gilberto. Um abraço para vocês aí. Também está aí a Ana Rita e o João Vitor ligado com a gente, viu, prima? Um abraço. Daqui a pouco, ah, fala já, prima. 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Boa noite, Zé da Boia. Que Deus lhe abençoe sempre. Coloca meu nome no sorteio do queijo, por favor. Maria Wanda Feliciano, bairro Santana. É todos os produtos que estão embalados aí. A gente não vai procurar um ou outro lá para sortear um queijo para um, vai sortear o outro para o outro para o outro. Não, é que caiu no sorteio aí. Boa tarde, obrigado pelo carinho, pela audiência. Também está aqui para a gente, prima. Boa tarde, Zé da Boia. Toca uma música para nós ouvir, qualquer uma. E tenha uma ótima sexta-feira. Direto da Silva Júnior, Juninho da Boa Vista. Também está com a gente aqui, prima. Quero participar do sorteio. Tenha uma ótima e abençoada noite de sexta-feira para você. Bom trabalho, Deus abençoe. Tadeu e Elza no Santana participando. Prima, também está aqui com a gente. Boa noite, Zé da Boia. Coloca meu nome no sorteio. Maria Valéria Moreira, Homem de Melo, bairro Castoriza. Está colocado. Boa noite, Zé da Boia. Tudo bom? Tudo. Muito frio? Não, está gostoso. Aqui em Sapucaí, Mirim, está frio demais. Manda um abraço para minha mãe Arlete Lousada e para dona Geralda. Abençoado o trabalho para nós e coloca por favor, meu nome no sorteio. Prima, é a enfermeira Bruna Tatiane, viu? Isso, tá ligadinha com a gente lá em Sapucaí, Mirim. Tá frio pra lá, tá frio demais da conta, né? É bem mais frio que aqui na região Vale Paraibana. Um beijo grande pra você aí. Obrigado pelo carinho, pela audiência. Também a Joelma tá com a gente, prima, tá. Boa tarde, Zé da Boia. Por favor, se tiver sorteio, coloca meu nome no sorteio. Joelma Maria Marcelo Ribeiro, da Boa Vista, desde já agradecida. O Tubarão também tá com a gente. Um abraço, Tubarão. Tubarãozinho, tá com o pé, tá igual um elefante, tá falando Tubarãozinho. Boa noite, Zé da Boia. Deus abençoe a nossa noite. A Cátia e o Paquera. Também a dona Geni, a mãe da Catinha, viu, prima? E o nosso amigo Edinho e ela lá. Um beijo para vocês, obrigado pelo carinho, pela audiência no programa do Zé da Boia. Mauri Godoy participando do sorteio também, lá no Campo Alegre. Boa tarde, Zé da Boia. Coloca meu nome no sorteio. Luiz Antônio Moreira está colocado. Olha a hora, 17h36. Vem aí, Modona, Modona, para mexer com a emoção do povo.

0: 5:40.
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0: 5:45.
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3: No pique, no carinho, na alegria do programa do Zé da Boia, cai mais gorda. Daqui a pouco vem a linda cigana, porque agora nós vamos de Gessé, Porto Solidão. 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Daqui a pouco sorteando o mel do Vô do Mel, do Tio do Mel, sorteando também o queijo lá da Local Laticínio. Sorteando três festa Tony, que eu ganhei aí de um amigo aí, mas ele não quer que fale o nome dele, né, prima? Então nós não falamos o nome dele. Mas três festa Tony para você ligado no programa da Boia e também o bolo saboroso, delicioso do Bar das Pedras. Manda um zapa 992-245-660. E nós estamos na internet, estamos falando pro mundo todo hoje. Ô, nossa amiga Maria Eduarda, manda o zap aí da Inglaterra, manda o zap aí da Inglaterra, também manda o zap aí lá da Pensilvânia. Ô Laura, ô Lucas, Sofia, Paulana, Tagranete, manda o zap aí, mas não é possível um negócio desse, é pertinho ali mesmo. Pior é o escorrega lá vai um, o coitado do Berto, quando a mãe dele ficou grávida lá no escorrega lá vai um, ele nasceu no Brasil depois. É mole, aí vocês veem como que é longe o escorrega lá vai um. É pra lá do fim do mundo. São 17h48. Gessé, Porto Solidão. Ô, marvada moda de arrebentar o coração.

0: Prima, tá bom, já ouvimos demais essa moda aí, 6 minutos de moda? Ah, é muito grande, eu não vi, senão eu nem tinha tocado. É, mulher nova, bonita e carinhosa, faz um homem chorar. Moda bacana, né, prima? É a Melinha, mas é muito grande, 6 minutos de moda, aí enche pra vocês também. Vamos mandar ali ao canhoto Robertinho, lá pro meu amigo que tá ligado com a gente, viu, prima? O Jonas, o seu Tino, a dona Cida, a Daiane Kimberly, a Juliana, o seu Júlio, todo o povo lá no Mercadinho, Tino no Beta, tá ligadinho com a gente, viu? Uma boa noite pra vocês aí, obrigado pelo carinho, pela audiência. Também tá ligado aí a nossa amiga, a Ana Rita Cassim. Ela pediu a moda do Narciso, mas a gente não atende ouvinte com moda à tarde, viu, Ana Rita? De manhã eu toquei as 6 modas do Narciso pra vocês aí. E ela tá oferecendo aí na programação também, a Dora e ao Paulo, e a tia Ângela e a quem da família está ouvindo. Então tá aí, mandado o recado da nossa amiga Ana Rita, esposa do saudoso Narciso Cassim, que foi morar com Deus. Mas por aqui a vida continua. No pique, no carinho, na alegria do programa Zé da Boia, vamos abrir o zap aqui antes de tocar a moda lá, prima. Quem mais tá ligado aqui com a gente, no pique, no carinho, na alegria do programa do Zé da Boia, está aqui ligadinho, prima. O nosso amigo Jonas. Boa tarde, Zé. Estão ligados nessa sexta-feira fria. Manda aquele abraço para a Daiane, para a Júlia, Juliana, seu Júlio, dona Cida, seu Tino, Josia, Vitória, Messia, Tubarão, Kenny e ouvintes. É o Jonas, lá do Mercadinho do Tino. Também o Carlos Alberto Maradona. Boa noite. Boa tarde, meu amigo Zé da Boia. Que Deus maravilhoso nos abençoe. Amém. É o Maradona, prima. Também amanhã irei em Guaratinguetá, o Bruno, a Lisa e o Luquinha lá nos Estados Unidos, no Canadá, a Thaís, o Marcelo e a Clarinha e o Oliver. Uma boa noite para toda a família. Boa noite, Zé da Boia. Coloca meu nome no sorteio. Maria Valéria Moreira, Homem de Melo, bairro Castoleira. Também quem está aqui é a Joelma, né, prima? Já falamos dela aqui. Joelma Maria Marcelo Ribeiro, também está ligadinho com a gente aqui no Pique no Carinho. Boa tarde, Zé da Boia. Coloca meu nome no sorteio. Luiz Antônio Moreira, do Castoleira. Também está aqui. Boa tarde, Zé da Boia. Obrigado pelo tempero. Peguei hoje. Quero participar do sorteio. É o Paulo Cassinha. Também o Márcio Luiz Rezende está ligadinho com a gente, viu, prima? Boa noite, Zé da Boia. Noite chuvosa, né? Aproveita. Já põe o meu nome no sorteio. Márcio Luiz Rezende. Bom fim de semana abençoado para todos nós. Amém. Também a dona Ângela Garcia, o seu Sérgio Garcia está ligadinho no Lessa. O Birajara Miguel de Melo está ligado. Daqui a pouco nós vemos o que você mandou aqui, viu? Daqui a pouco eu vou ver. Também quem está aqui, prima. Zé, está romântico hoje. Um abraço para minha filha, Bruna Tatiane, dona Geralda. Põe meu nome no sorteio. Arlete Lousada. Obrigado. É as modas românticas para mexer com a emoção do povo, viu, Arlete? Um beijo grande para você. Oi, Zé da Boia. Boa tarde. Não é possível um negócio desse. Haja coração. É a Alice do Feital, né? É para mexer com a emoção do povo. Agora está funcionando na internet. Nosso amigo Mário e a Roberta no Vila Rica. Boa tarde, gostaria de participar do sorteio. A Alexandra Daniela Ramos Celestino, Vila São Paulo. Também, boa tarde, Zé da Boia. Gostaria de participar do sorteio. O Wilson Rodrigues Pinto do Castoleira. A Miriam Freitas também, lá do Feital, está ligadinha no programa da Boia. Só curtindo as modonas aí, tá tudo certinho? O programa tá top? Então tá bom. Obrigado, Miriam. E o Maurício, tá tudo certo aí? Boa noite pra vocês aí. Tubarão também já mandou 200 zap aqui, mas não é possível um negócio desse. Boa noite. Põe meu nome no sorteio. Maria Luísa Espiridião. Eliana. Boa noite, Zé da Boia. Tudo bem? Quero participar do sorteio. Eliana Maria de Souza Castoleiro. Obrigado. Deus abençoe. Amém. Sebastião Carlos Diniz está no pique, no carinho, na alegria do Zé da Boia. Zé da Boia, seu programa tá voando. Obrigado, Diniz. Diniz, lá no Bar das Pedras. Que a gente sempre carregue fé, amor e pensamento positivo todos os dias. Deus abençoe. Boa noite. É o Juquim, gerentão do supermercado Excelso. Boa tarde, Zé da Boia. Boa ótima noite, senhor. Mandar o zap só para falar. Vai, Corinthians. Vai pro raio que eu parta. Boa noite, meu amigo Zé da Boia. É o Vaguinho do Mombaço. Tô aqui na sintonia. Que Deus abençoe o nosso final de semana. Quero participar do sorteio. Vaga da Conceição. Vou trabalhar na sintonia e volto na sintonia do nosso amigo Zé da Boia. Obrigado. Mas não é possível um negócio desse. No pique, no carinho, na alegria do programa Zé da Boia, vai saborear um torresmo agora o nosso amigo ligadinho, o Birajara Miguel de Melo. Meire César também, boa tarde, Zé da Boia. Quero participar do sorteio. Rosângela Meire, Aparecida César Costa, bairro Ouro Verde. Antônio Benedito, pai do Zé Maria, também está participando do sorteio. Prima, Agora nós dá uma pausa com a moda sertaneja para que possamos receber as bênçãos de Deus Todo-Poderoso nessa noite gostosa de sexta-feira. Que Deus leve paz, amor, saúde e alegria. Louvemos ao Senhor porque Ele é bom. Louvemos ao Senhor porque é bom e está com vida. Se dirigir, não beba. Se beber, não dirija. Preserve a vida porque a vida é um dom de Deus. E lembre-se, amigo, sempre atrás de uma bola há uma criança. Boa noite, Pinda. Boa noite, Vale!
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4: Para fechar a semana aqui no Drops do Pet, a gente trouxe um alerta bem importante, tá? A uva, ela parece uma fruta inofensiva para nós, né? Mas ela pode ser tóxica para os cães. Isso vale tanto para uva fresca quanto para uva passa. Em alguns animais, a ingestão pode causar problemas graves nos rins. E o mais complicado é que não existe uma quantidade considerada segura para todos os cães. Alguns podem apresentar reações mesmo após consumirem pouco. Por isso, nada de dividir uva com um pet ou deixar o alimento ao alcance dele. Quando o assunto é alimentação, aquilo que é saudável pra gente nem sempre é seguro pra eles.
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0: Vamos formar agora a grande corrente de fé, elevando o pensamento ao Supremo Criador, para que interceda com sua divina bondade em favor de todos que necessitam de alívio para os seus problemas através da oração. E agora, com o pensamento em Deus Todo-Poderoso, para que Ele receba nossas orações, oremos. Em nome dos anjos, dos santos e das almas, saudemos a Sagrada Família. Em nome do Pai, do Filho e do Espírito Santo.
1: Amém.
0: E neste momento, em que todos se ajoelham e saúdam Maria Santíssima. Ave Maria, cheia de graça, o Senhor é convosco. Bendita sois vós entre as mulheres, e bendito é o fruto do vosso ventre, Jesus.
2: Santa Maria, Mãe de Deus, rogai por nós, pecadores, agora e na hora da nossa morte. Amém.
0: Fazemos todos os dias, louvamos a

0: agora a todos aqueles que necessitam de uma graça. Rezamos neste momento a oração de São Francisco. Senhor, faça de mim um instrumento de sua paz. Onde existe o ódio,
1: que eu leve o amor.
0: Onde existe a discórdia,
1: que eu leve a união.
0: Onde existe o erro,
1: que eu leve a verdade.
0: Onde existe a dúvida,
1: que eu leve a fé.
0: Onde existe o desespero,
1: que eu leve a esperança.
0: Onde existe trevas,
1: que eu leve a luz.
0: E onde existe tristeza,
1: que eu leve a alegria.
0: Virgem Maria,
1: guarda-nos puro do pecado.
0: Ó Mãe de Deus,
1: abre os nossos corações quando nossos irmãos precisarem de nós.
0: Ó Mãe da Igreja,
1: faça que vivamos unidos e assim sejamos um dos exemplos para que os outros também amem a seu Filho Jesus.
0: Ó Esposa de José,
1: conserve a paz e a união em nossas famílias.
0: Glória ao Pai, ao Filho e ao Espírito Santo.

Ó Senhora Aparecida, eu renovo neste momento a minha consagração. Eu vos consagro os meus trabalhos, sofrimentos e alegrias, o meu corpo, a minha alma.

Oh, Senhora Aparecida, bendito e sagrado coração, abençoai a nossa nação e pedimos de novo, olhai o nosso povo.

Deus eterno e todo-poderoso, que tendo escolhido a água, fonte de vida e pureza, para nos dar a graça batismal, fizestes também aparecer no rio Paraíba a imagem da Virgem Imaculada. Abençoai esta água e fazei que ela nos recorde nosso batismo, para que, purificados de nossas faltas, vivamos como cristãos, membros da vossa igreja, e cheguemos um dia à vida eterna. Por Cristo nosso Senhor.

Maria Santíssima, que em vossa imagem milagrosa de Aparecida espalhais inúmeros benefícios sobre o Brasil. Eu, embora indigno de pertencer ao número dos vossos servos, mas desejando participar dos benefícios da vossa misericórdia, prostrado a vossos pés, consagro-vos o entendimento, para que sempre pense no amor que mereceis. Consagro-vos a língua, para que sempre vos louve e propague a vossa devoção. Consagro-vos o coração, para que depois de Deus vos ame sobre todas as coisas. Recebei-nos, ó Rainha incomparável, no ditoso número dos vossos servos. Acolhei-nos debaixo da vossa proteção. Socorrei-nos em nossas necessidades espirituais e temporais, e sobretudo na hora da nossa morte. Abençoai-nos, ó Mãe Celestial, e com vossa poderosa intercessão, fortalecei-nos em nossa fraqueza, a fim de que, servindo-vos fielmente nesta vida, possamos louvar-vos, amar-vos e render-vos graças no céu. Por toda a eternidade, assim seja.

0: pela intercessão de Nossa Senhora Aparecida, Rainha e Padroeira do Brasil, a bênção de Deus Onipotente, Pai, Filho e Espírito Santo, desça sobre vós e permaneça sempre. Amém.
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3: No pique, no carinho, na alegria do programa Zé da Boia, estamos abençoados para mais uma noite de sexta-feira. Que Deus leve paz, amor, saúde e alegria a toda a família. No pique, no carinho, na alegria do programa Zé da Boia, tá ligadinho com a gente, viu, prima? Eu encontrei no mercado hoje o Jordelino e a dona Eloína. Daqui a pouco nós vamos tocar a florzinha do campo para eles, que eles pediram, viu, prima? A florzinha do campo. Daqui a pouco nós manda lá para os nossos amigos, estivemos junto lá no Mercadão Municipal. O Jordelino comprou o tempero Zé da Boia e a dona Eloína saiu toda feliz, né, prima? Um abraço aí pro casal, que Deus proteja com saúde, muita paz, muito amor aí ao lado de vocês aí. Ô, prima, 18 e 18, no pique, no carinho, na alegria do programa Zé da Boia, hoje começa o Fest Pinda. 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Ô, prima, manda um zap aí, gente. Daqui a pouco eu vou sortear três festa Tony, o queijo da Local Laticínio, o mel do vô do mel do tio do mel e também o bolo saboroso delicioso do Bar das Pedras. 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Também quem tá aqui, prima? A Maria Helena Schinack está participando com a gente. Obrigado pelo carinho, pela audiência no Campo Alegre. O Wagner da Conceição vai de Mocotó. O Joaquim está lá. O que, que o Joaquim vai hoje? Eu não sei. Ele falou aqui, primo. Boa noite, Zé da Boia. Quero participar do sorteio. Meu nome é Alan Silva do Araritama. Manda um abraço para o meu pai Joaquim do Excelsior. Aí é o Alan Silva, prima. Está participando do sorteio. Joaquim do Excelsior está ligado com a gente. Também quem está aqui, prima. Boa noite, Zé da Boia. Coloca meu nome no sorteio. Ana Ramos, Jardim Mariana. Está colocado? A Heloína dos Santos, prima Moura, tá ligadinho com a gente lá no bairro das Campinas. Heloína, tudo certinho aí? Nosso amigo ligadinho aí, né, prima? Com a gente aí, o Jordelino também tá ligadinho com a gente. Boa tarde, Zé da Boia. Aqui é Gonçalo Godoy do Jardim Imperial. Põe meu nome no sorteio, tá colocado. Davi Ribeiro, também tá no programa do Zé da Boia. Uma ótima tarde no Castoleiro para vocês aí. CDHU Moreira César, quem tá aqui, primo? Fernando Liberato Marconi, tá participando do sorteio. Também é outro aqui, o Sidney Schinack, lá do Carangola, está no sorteio. Também quero participar do sorteio. José Carlos Nunes da Silva, do Bom Sucesso. A Elaine, prima, que é a Eliane. Oi, buenas noites, Zé. Buenas noites. Toca um modão aí, se tiver sorteio, coloca meu nome. Eliane dos Santos Gouveia, do bairro Cidade Jardim. Está colocado. Boa noite. Obrigado pelo carinho, pela audiência no programa do Zé da Boia. O Tubarão está ligadinho com a gente também. Boa noite, Zé da Boia. Coloca meu nome no sorteio. É Rosana Monteiro da Silva, do Bom Sucesso. Tubarão, vai pentear macaco. no pique, no carinho, na alegria do programa Zé da Boia. O nosso amigo Jonas aí, tá aí, meu amigo. Aí, pra mãe Cida, pro pai, pra toda a família, uma ótima noite.

Prima, essa outra moda que vem aí do Léo Canhoto e Robertinho, eu quero oferecer a todos vocês, otários aí, que mata aula pra fumar maconha, cheirar cocaína, beber, viu? Pra homem e mulher também, né? Que a gente vê aí na rua. Esses dias mesmo eu vi um casalzinho, não tem mais que 14, 15 anos, os dois fumando maconha ali no Bosque da Princesa, o pai e a mãe trabalhando, pensando que a desgraça tá na escola e a desgraça tá usando droga. Mas não é possível um negócio desse. Aí acontece vários fatores aí que acontecem no dia a dia aí, as pessoas morrendo, sendo estrupadas. Agora você pega uma menina de 14, 15 anos com o rabo cheio de cocaína, cheio de droga. Ah, meu amigo, para ganhar uma barriga é rapidinho. Boa noite, Pinda. Boa noite, Vale. Só Deus para livrar essa humanidade.

0: No pique, no carinho, na alegria do programa do Zé da Boia, vocês ouviram aí duas modonas bacanas do Léo Canhoto e Robertinho, Minha Velha Mãe e Não as Drogas. E também estava tocando Nunca é Tarde para Ser Feliz. Ô, prima, são 18h30. Agora nós vamos para outra máquina aqui, que vai entrar na propaganda da emissora, e nós já voltamos já já com mais moda bonita para você que está ligado. Manda o seu zap aí, que daqui a pouco nós vamos sortear o bolo do Bar das Pedras. Vamos sortear também para vocês três festas Tony. Vamos sortear o mel do vô, do mel do tio do mel e o queijo da local laticina. O zap é o 992-245-660. 992-245-660. 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Obrigado, meus amigos, minhas amigas, pelo carinho, pela audiência. 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E um abraço pro Toninho, a Esmeralda e também pra Fátima. Família Socorro, uma ótima noite. A Rosana Monteiro tá participando do sorteio, prima. Também quem tá mais aqui participando, o Antônio José Alves. Sorteio hoje, tá participando. Também coloca meu nome no sorteio. Helena Aparecida Soares Alves. Também, boa noite, Zé da Boia. Eu de cá, você de lá, é o nosso amigo Luciano Matheus, do bairro do Crispim. A Sônia Maria da Silva também, lá do Bom Sucesso, tá participando do sorteio. Também, boa noite, Zé da Boia. Coloca meu nome no sorteio. Luiz Carlos dos Santos, residencial Arco-Íris, Araritama. Boa noite, meu amigo Zé da Boia. Põe eu no sorteio. Irineu Ribeiro Júnior, de Taubaté. A Márcia Cristina. Boa noite, Zé da Boia. Estamos ligadinhos no programa. Carlinhos e Márcia. Zé, vou pedir para você sortear o bolo amanhã, mas para pegar no domingo, por favor. Tá? Não tem problema, não. Tá tudo certo aí, Márcia. Obrigado. Também aqui, Eliane dos Santos Gouveia, Cidade Jardim. Já já tem Gustavo, hein? É, tem Gustavo Lima daqui a pouco lá no Parque da Cidade. Você vai lá, Eliane? Você vai lá? Eu também vou. Vou nada, eu vou ir dormir daqui a pouco. Tô com frio já. Mas tem lá o Gustavo Lima, tá olhando a janela ali, Eliane, tá umas luzes lá pro céu lá, é filmagem, né? Tá uma bacana o negócio lá, a festa tá boa lá. Vai lá que você vai curtir. Boa noite, Zé da Boia, Percival e Alice no Feital, boa noite. Eric Gouveia, do Cidade Jardim, participando do sorteio. Boa noite, Zé da Boia. É só modão. Adarius Correal de Douraritama está no sorteio. O Bill. Bill, coloca o nome aí. Adriano do Feital. Não adianta nada. Coloca o nome completo aí. E o nome... Por que eu coloco meu nome no sorteio do queijo? Não, é todo sorteio. Não é de queijo nem de pão com manteiga. É os prêmios que tem, né? Vai sorteando, vai levando o prêmio. E assim por diante. Coloca o seu nome completo também. Senão você ganha e não leva. Ah, Eliane falou, eu não vou não, tá muito frio. Tá frio mesmo, também não vou não. Uma que eu já não gosto mesmo, né? Se fosse um Tchão Carreiro, um Zique-Zeca, eu ia até com frio. Mas Gustavo Lima, sorteio da carroça. No pique, no carinho, na alegria do programa Zé da Boia. Boa noite, Zé da Boia. Quero participar do sorteio. Marcelo Luiz, da Vila São Paulo. Manda o um zap 992-2456-60 e eu volto já.
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8: Ô, motorista, atenção, hein? Começou a chover, a temperatura caiu e, de repente, o para-brisa ficou todo embaçado, né? Mas por que acontece isso? É que é o seguinte, o embaçamento surge por causa da diferença de temperatura e da umidade entre o ar interno e o externo. O vapor de água se condensa no vidro e forma aquela camada que prejudica a visibilidade. Então a dica do Automotors é usar o desembaçador e direcionar a ventilação para o para-brisa. Em muitos carros, ligar o ar-condicionado também ajuda, porque ele retira a umidade do ar. E ó, resista, hein? Nada de cair na tentação de passar a mão no vidro, porque isso pode espalhar gordura e piorar a visibilidade. Na chuva, enxergar bem não é conforto não, é segurança.
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0: Prima, depois nós volta com o Mané Tibiriçá. Calma aí, gordona. Vamos procurar aqui pro nosso amigo lá. Ô, prima, você também, o Jordelino. Você não gosta do homem, prima? O Jordelino já é de boa. Ele pediu pra tocar Florzinha do Campo pra ele e pra amada dele, prima. Mas que coisa. Larga a mão de ser rancorosa, gordona. Ela tá louquinha pra ir embora, ela quer ir lá pro show do Gustavo Lima. E eu falei, você não sai daqui enquanto não acabar o programa. Não. E não, acho que não vai lá também não, viu? Isso. Vai lá, depois acaba, ela fica na farra aí. Aí vai fumar maconha, vai cheirar cocaína, vai beber, vai fazer só desgraça. E amanhã não vem trabalhar. Então, você não vai não, viu, gordona? O negócio é o seguinte, vamos embora dormir, que tá frio. Isso, tá. A não ser que alguém queira pegar você de vez. Porque se pegar depois querer trazer de volta, eu não quero. No pique, no carinho, na alegria do programa Zé da Boia. Essa gorda aí, ela já foi umas 4 vezes. Ah, o pessoal devolve, não dá dinheiro pra mim ainda. No pique, no carinho, na alegria do programa do Zé da Boia, 18h42. Um abraço pro seu Alexandre. O seu Alexandre, ele gosta do programa Zé da Boia, viu, prima? Ele escuta de manhã e também à tarde. Ele gosta do Milionário Zé Rico. Perto do campo lá, né, prima? É isso. Paulo César Pestana. Perto do campo Paulo César Pestana. Eu nem sei onde fica esse campo aí. É o Guarani que deu pra mim, né, prima? É o campo Paulo César Pestana. Nem sei que bairro que fica. Ele falou o bairro, mas agora esqueci. Mas não marcou aqui? Então, depois nós toca amanhã pra ele, o Milionário Zé Rico. Deixa o papel aí, prima. Ô, prima, olha a hora, 18h42. Vamos lá, a turma tá mandando o um zap aí, prima. Boa noite, Zabói. Quero participar do sorteio. Marcelo Luiz, da Vila São Paulo. O Tubarão já mandou uns 500 zap aqui. Tubarão, vai pentear macaco, vai. Boa noite, Zabói. Coloca meu nome no sorteio. É Mauri da Silva Correia. Boa noite, Zé da Boia. Quero participar do sorteio. Maria Aparecida Ramos Rodrigo, Vila São Paulo. E a Roseli Cristiane Moreira de Souza, de Tremembé, também participando no nosso programa aí do sorteio. Manda um zap que nós vamos sortear. O bolo do Bar das Pedras, o mel do mel, o mel do vô do mel e do tio do mel. Vamos sortear 3 festa Tony, o queijo da Local Laticínio. Então manda um zap 992-245660 e vamos com moda nessa bagaça aí, prima. Vamos com moda nessa bagaça aí lá pro Jonas, no Mercadinho do Tino, tá ligado com a gente? Toda a família aí, boa noite.
12: Vai estar aí pra chorar bonito, né, Terezinha?

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0: 6:49.
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0: 6:53.
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0: Prima, não vai dar pra tocar a moda hoje, prima. É do nosso amigo Igor. Calma aí, prima. O Igor e a esposa Júlia lá na Fazenda Floresta, os nossos amigos da Fazenda Floresta, uma ótima noite pra vocês aí, porque vamos sortear aqui rapidinho, prima. Vamos lá, então. Quem mais tá participando aqui, prima? Então, quem mais tá participando aqui é os nossos amigos aqui. Boa noite, quero participar do sorteio. Maicon Nunes Ribeiro da Silva, Moreira César. Também a Lucimara Bento Honorato de Moreira César. O Ney Raimundo Honorato de Moreira César também. Boa noite, quero participar do sorteio. Maria Fernanda Nunes Ribeiro da Silva, Moreira César. Moreira César está participando bastante hoje, hein, prima? Um abraço aí. Estamos aí quase sem zap aí já. Que beleza. Também a Sueli Santos, no Bosque da Princesa. A Claudineia também, Ramos Celestino, Vila São Paulo. Então, Zé, o senhor é nota 1000. Obrigado, um beijo para vocês aí, viu? Obrigado pelo carinho, pela audiência no programa do Zé da Boia, nesta noite gostosa de sexta-feira, 24 de julho. Vamos lá rapidinho aí, prima. Um minuto aí. Hoje reclamaram que um minuto é pouco. Um segundo você morre, um minuto é bastante. É, só quem não tá ouvindo o programa aí, pode pôr 10 minutos também que não vai ouvir, né, prima? Vamos lá. Roda, roda, roda, roda. Atenção, atenção. É o Festa Tony. Vamos lá. Os três Festa Tony. Atenção para o Fernando Liberato Marcondes, de Moreira César. Tem um minuto para mandar a resposta aí. Fernando Liberato Marcondes, de Moreira César. Prima, vamos lá agora o outro. Roda, roda, roda, roda. Alan Silva Araretama. Festa Tony. Alan Silva Araretama. Tem um minuto para mandar também. E o último, Festa Tony. Atenção, Maria Luísa Esperidião. Maria Luísa Esperidião. Vamos ver quem mandou aqui, prima. O Fernando Liberato aí já está resolvido. Pode passar na local laticínio amanhã e retirar, viu? Isso, pode passar lá na local laticínio depois das 10 horas e retirar lá o Festa Tony. Alan Silva Araritama e Maria Luísa também ganhou. Cadê? Mandou aqui, prima. Maria Luísa Espiridião mandou, vai pegar. Depois das 10 horas na local lá de cima. Tá faltando o Alan Silva aí. Mas eu vou sortear mais um aqui. Se ele não mandar, prima, vai pro saco. Agora vem outra aqui. Vamos sortear agora o que que é, prima? O bolo do Bar das Pedras. Roda aí. Atenção, parou, parou. Luiz Antônio Moreira Castolira ganhou o bolo do Bar das Pedras. Tem um minuto pra mandar aí. Tem um minuto pra mandar aí. Luiz Antônio Moreira lá do Castolira ganhou o bolo, prima. Ah, o Alan mandou aqui, vai buscar também, prima. Então tá tudo certo aí. Ganhou o Festa Tony lá, pode pegar na local laticínio amanhã, depois das 10 horas, o Alan Silva. Também o Festa Tony já foi, prima. Maria Luísa Esperidião ganhou, vai pegar amanhã na local laticínio. E o Fernando Liberato também, Marcos de Moreira César ganhou, vai buscar lá, prima. Vamos lá então. Agora, o que que vai sortear o bolo? Luiz Antônio Moreira Castolira. Luiz Antônio Moreira Castolira. Tem que mandar o zap aí, se vai buscar lá, não vai. Se não mandar, não vai pro saco, prima. Agora nós vamos sortear o quê, prima? Ah, é o mel do vô do mel e do tio do mel. Roda essa bagaça aí. Roda aí. Hilda Nunes. Hilda Nunes. A Hilda Nunes do Parque São Domingo. Luiz Antônio vai buscar, prima. Já mandou aqui, ela vai buscar, então tá tudo certo. Pega lá na local, lá, no bolo, bar das pedras. Pode pegar hoje se quiser, viu? Pode passar lá no Bar das Pedras e retirar o bolo hoje se quiser, viu? O nosso amigo aí, Luiz Antônio Moreira do Castolira. Prima, agora o mel do vô do mel, Hilda Nunes. Ela mandou, vou buscar. Então tá tudo certo. A barraca do vô do mel é ali ao lado da antiga Mundo das Embalagens, quase pertinho da loja de bolsa, colado com a banca de mudas de horta. Ou domingo, do lado do Gonzaga Som. Agora o último aqui, prima. Adriano Aparecido de Lima ganhou o queijo. Atenção, Adriano Aparecido de Lima, tem um minuto para mandar aí. Tem um minuto para mandar aí. Atenção, Adriano Aparecido de Lima. Se não mandar, vai pro saco, vai perder o queijinho. Bem feito se não mandar. Não tá ouvindo? Bem feito. Vai dançar já já. Falta um minutinho aí. Menos de um minuto para ele se lascar, né, prima? Quem manda não tá ouvindo o programa? Bem feito! Olha a hora. Já são 18h59. Atenção, Adriano Aparecido de Lima. opa, mandou, eu contei um, ele já mandou. Então passa na local laticínio amanhã e retira lá. Que Deus leve paz, amor, saúde e alegria a toda a família. Louvemos ao Senhor porque ele é bom. Louvemos ao Senhor porque é bom estar com vida. Se dirigir, não beba, se beber, não dirija. Preserve a vida, porque a vida é um dom de Deus. E lembre-se, amigo, sempre atrás de uma bola, uma criança. Eu volto amanhã às 5 da manhã. Faça sol, faça chuva. Só Deus permitir que eu estarei aqui. Bom dia, Pinda. Boa noite, Pinda. Boa noite, Vale.
1: Em Brasília, 19 horas. Está no ar a Voz do Brasil. As notícias do governo federal que movimentaram o país no dia de hoje.
2: Olá, boa noite.
1: Boa noite para você que nos acompanha em todo o país.
2: Sexta-feira, 24 de julho de 2026.
1: E vamos aos destaques do dia.
2: Atenção, entregadores e mototaxistas.
1: A partir de segunda-feira, você pode negociar um novo veículo com juros mais em conta. Pablo Mundim.
3: O programa permite financiar um veículo zero quilômetro, como bicicleta elétrica, ciclomotor, motoneta, moto elétrica ou moto flex.
2: Proteção de mulheres na internet e enfrentamento da violência no ambiente digital.
1: Plataformas devem retirar em até 2 horas conteúdo íntimo não autorizado.
2: E está proibido o uso de inteligência artificial para criar imagens íntimas falsas.
1: É o que prevê o decreto que entrou em vigor esta semana, Luana Karen.
4: A norma engloba crimes e outros atos ilícitos praticados com o uso da internet que provoquem sofrimento físico, psicológico, sexual, político ou econômico.
2: E sancionada a lei que autoriza o uso do spray de pimenta para autodefesa por mulheres acima de 18 anos. Raquel Mariano.
5: O aerossol deverá ser de uso individual, intransferível e não poderá conter substância letal ou que cause intoxicação permanente.
1: Hoje, na apresentação da Voz do Brasil, eu, Helen Bernardes e Luciana Vasconcelos.
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1: Atenção, mototaxistas, motofretistas e entregadores de aplicativos habilitados no programa Move Brasil.
2: O início das operações da linha de crédito nos bancos para a compra de novos veículos começa na próxima segunda-feira, dia 27 de julho.
1: Nesta fase, a liberação do financiamento dependerá da análise feita pelas instituições financeiras.
6: Os trabalhadores que usam motocicletas e bicicletas como instrumento de trabalho terão um pouco mais de tempo para dar início à segunda fase da linha de financiamento do programa Move Brasil. As operações, que começariam em 13 de julho, foram adiadas para o dia 27 para a conclusão de testes tecnológicos e operacionais entre os sistemas dos bancos e do programa, explica o Alice Moreira, secretário de Desenvolvimento Industrial, Inovação, Comércio e Serviços.
7: Nós fizemos uma prorrogação do programa para que isso tivesse garantido. Por quê? Porque com o fundo garantidor, não significa dizer que o trabalhador com problema de inadimplência, por exemplo, vai ter acesso a esse crédito. Mas melhora, por exemplo, a pontuação, as condições de score dos trabalhadores para ter acesso ao crédito.
6: A linha de crédito é destinada a entregadores ciclistas e motociclistas, motofretistas e mototaxistas, tanto os que trabalham por aplicativos quanto os que têm vínculo formal de emprego. O programa permite financiar um veículo zero quilômetro, como bicicleta elétrica, ciclomotor, motoneta, moto elétrica ou moto flex. A contratação do financiamento continua dependendo da análise de crédito feita pela instituição financeira. O financiamento tem prazo de até 48 meses para pagamento e carência de 2 meses. As operações contam com parte da cobertura do Fundo Garantidor de Operações, o FGO, como destaca o secretário de Desenvolvimento Industrial, Inovação, Comércio e Serviços, o Alice Moreira.
7: A utilização do fundo garantidor vai mitigar o risco de crédito. Então a gente vai ter uma cobertura de 50% da receita e 100% da operação. Com o Banco do Brasil e Caixa Econômica operando essas linhas de crédito, assim como outros bancos que se habilitarão ao programa. A taxa de juros para os homens é de 12,5% ao ano. A taxa de juros para as mulheres é de 11,5% ao ano.
6: Aqueles que não se habilitaram ainda podem fazer a solicitação, mas precisam cumprir alguns requisitos. É preciso ter CNH categoria A, está cadastrado em aplicativos de transporte ou entrega há pelo menos 6 meses, com no mínimo 100 corridas ou entregas feitas, ou trabalhar com carteira assinada há pelo menos 6 meses. Em seguida, o trabalhador deve acessar o endereço movebrasil.sistema.gov.br e fazer a inscrição utilizando a conta Gov. Em até 5 dias úteis, o sistema informa se a solicitação atende aos critérios do programa. Com isso, os trabalhadores com participação confirmada poderão procurar a Caixa Econômica Federal, o Banco do Brasil ou outras instituições financeiras habilitadas para facilitar o crédito. Reportagem Pablo Mudim.
2: Após a divulgação de 2 taxas adicionais impostas pelos Estados Unidos a produtos brasileiros, o governo informou como isso afeta o país.
8: Levantamento feito pelo Ministério do Desenvolvimento, Indústria, Comércio e Serviços apontou que 52,7% das exportações brasileiras para os Estados Unidos não estão alcançadas pelas sobretaxas.
2: Nessa categoria estão, por exemplo, café, carnes, ferro fundido, aeronaves, suco de laranja, frutas, vários produtos químicos e a maior parte das exportações de celulose.
8: De acordo com o Ministério, com base no comércio bilateral de 2024, estima-se que aproximadamente 23,1% das exportações ao país norte-americano estejam sujeitas às novas sobretaxas.
2: Agora é lei. Mulheres poderão usar aerossol de extratos vegetais, conhecido como spray de pimenta, para autodefesa.
8: A norma foi publicada hoje no Diário Oficial.
9: Foi sancionada nesta sexta-feira a lei que autoriza em todo o país a comercialização, a aquisição e a posse de aerossol de extratos vegetais, conhecido como spray de pimenta, para a autodefesa das mulheres. Para comprar o produto, elas terão que cumprir algumas exigências, como ter idade mínima de 18 anos, apresentar documento com foto e o comprovante de residência e declarar que não possui condenação por crime doloso com violência ou grave ameaça. O dispositivo pode ter capacidade máxima de 50 ml e pode ser usado apenas para repelir agressão injusta, atual ou iminente. Ele é classificado como um instrumento de menor potencial ofensivo e deve ser composto por extratos vegetais regulamentados pela Anvisa. O aerossol deverá ser de uso individual, intransferível e não poderá conter substância letal ou que cause intoxicação permanente. A comercialização será fiscalizada pelo Poder Executivo e os comerciantes deverão manter o registro das vendas por 5 anos e orientar as compradoras sobre o uso correto do equipamento. A nova legislação ainda cria o Programa Nacional de Capacitação em Defesa Pessoal e Uso de Instrumentos de Menor Potencial Ofensivo para Mulheres. A ideia é oferecer orientações sobre legítima defesa e ações de combate à violência doméstica. Raquel Mariano, para a Voz do Brasil.
2: E já estão em vigor novas regras para proteger as mulheres do ambiente digital.
8: O decreto publicado nesta semana estabelece diretrizes para prevenir e combater os crimes cometidos ou facilitados pelo uso de tecnologias, incluindo conteúdos manipulados por inteligência artificial.
2: Confira agora na reportagem de Luana Karen.
10: A violência contra mulheres não conhece limites físicos. E cada vez mais, as agressões se espalham pelas redes sociais, aplicativos de mensagens e outras plataformas digitais. Para enfrentar esse cenário, entraram em vigor novas regras que reforçam a proteção das mulheres no ambiente digital e estabelecem responsabilidades para as plataformas de internet, como destaca a ministra das Mulheres, Márcia Lopes.
11: Toda vez que uma mulher se sentir ofendida, humilhada, com exposição de conteúdos íntimos não consentidos, ela imediatamente denuncia para a plataforma e a plataforma tem 2 horas para a remoção desses conteúdos. Caso contrário, responderá com multa, com outros tipos de controle pela Agência Nacional de Proteção de Dados do Ministério da Justiça.
10: O decreto define o que é violência contra a mulher em ambiente digital. A norma engloba crimes e outros atos ilícitos praticados com o uso da internet e de tecnologias digitais, que provoquem sofrimento físico, psicológico, sexual, político ou econômico. A delegada-chefe adjunta da Delegacia Especial de Atendimento à Mulher, de Brasília, Mariana Almeida, destaca que grande parte das vítimas são crianças e adolescentes.
12: Muitos desses casos têm acontecido com adolescentes, principalmente ali na faixa iniciando ali dos 10, 11 anos de idade, que é o que, quando a gente acredita que elas passam a ter um acesso ao celular um pouco mais livre, né? E aí a gente vê, infelizmente, esses casos em que essas meninas são cooptadas através desses, até mesmo de chats de jogos, né?
10: Uma das principais mudanças trazidas pelo decreto é a obrigação das plataformas digitais de agir com rapidez. Nos casos de divulgação de imagens ou vídeos íntimos sem autorização, o conteúdo deverá ser retirado do ar em até 2 horas após a notificação. As empresas terão ainda que oferecer canais gratuitos e de fácil acesso para denúncias, acompanhar cada caso e divulgar informações sobre a Central de Atendimento à Mulher, o Ligue 180. A delegada-chefe adjunta Mariana Almeida destaca que muitas vezes, por estar atrás de uma tela, o criminoso acredita que pode sair impune.
12: A internet, ela deixa rastro. Então, nós temos, sim, meios, nós temos mecanismos de, através desses rastros, né, que são deixados ali, é possível, sim, responsabilizar esses agressores que tentam ali se valer desse anonimato para praticar esses crimes contra as mulheres.
10: O decreto também trata de um problema cada vez mais comum, o uso da inteligência artificial para criar imagens ou vídeos falsos de nudez ou conteúdo sexual envolvendo mulheres. As plataformas deverão adotar mecanismos para identificar e bloquear esse tipo de solicitação. Outra novidade é a determinação para reduzir o alcance de ataques coordenados contra mulheres nas redes sociais, especialmente quando envolvem mulheres que exercem funções públicas ou têm grande exposição profissional, como jornalistas. A fiscalização ficará a cargo da Autoridade Nacional de Proteção de Dados. Casos de violência contra a mulher podem ser denunciados pelo Ligue 180, que funciona gratuitamente 24 horas por dia. Violações de direitos humanos também podem ser comunicadas pelo Disque 100. Reportagem Luana Karen.
13: Atualmente, a maior parte dos serviços públicos podem ser encontrados pela internet usando a conta GovBR.
14: Mais de 177 milhões de pessoas usam o GovBR e são mais de 13 mil serviços públicos digitais disponíveis.
13: O repórter Carlos Oliveira fala quais cuidados que temos que ter com a conta. Vamos ouvir.
15: O primeiro cuidado que você precisa ter com a conta GovBR é guardar a sua senha com o mais absoluto sigilo. Nunca compartilhe com

0: permite o monitoramento de quais aparelhos e em que locais a sua conta foi acessada pela última vez. E o histórico da conta GovBR, do mesmo jeito, mostra todos os acessos, além dos atendimentos feitos na plataforma. Mais de 177 milhões de pessoas usam o GovBR e são mais de 13 mil serviços públicos digitais disponíveis. A plataforma abrange serviços federais, estaduais e municipais. Segundo o diretor do Departamento de Identidade Digital da Secretaria de Governo Digital do Ministério da Gestão, Hudson Mesquita, este ambiente do GovBR é seguro.
1: Não há registros de invasões ou de vazamento de dados na plataforma GovBR. O sistema possui diversas tecnologias e processos de monitoramento que garantem a segurança dos ambientes tecnológicos e a privacidade das pessoas.
0: Para saber como aumentar o nível de sua conta, fazer a verificação em duas etapas, habilitar a gestão de dispositivos, ver como baixar o aplicativo GovBR e tirar qualquer dúvida sobre a plataforma, acesse o site gov.br/conta. Também existem unidades de atendimento presencial do GovBR. Para saber se tem uma perto de você, acesse o site gov.br/presencial. Reportagem Carlos Oliveira.
2: Lidar com dinheiro não precisa ser um bicho de sete cabeças, e o aprendizado pode começar bem cedo na própria escola.
3: Para ajudar o ensino dentro das salas de aula, as secretarias de educação podem contar com material de apoio do FNDE. Saiba mais com Diego Freitas.
4: Secretarias estaduais e municipais de educação já podem acessar os materiais do projeto Educação Fiscal, Cidadania e Controle Social nas Escolas. Os conteúdos estão disponíveis no portal do Fundo Nacional de Desenvolvimento da Educação, FNDE. Os materiais podem ser utilizados em disciplinas, projetos pedagógicos locais e atividades de educação integral, observadas as definições de cada sistema de ensino. Segundo o Ministério da Educação, a proposta é apoiar o trabalho das redes da educação básica com conteúdos voltados à educação fiscal, ao orçamento público, à transparência e ao controle social. Os recursos pedagógicos e as informações sobre a adesão podem ser consultados na página do projeto, disponível em gov.br/FNDE. A adesão é voluntária. Diego Freitas, para a Voz do Brasil.
2: Termina amanhã, dia 25, o prazo para o envio de contribuições sobre a educação bilíngue de surdos no país.
3: As contribuições serão usadas para consolidar as diretrizes nacionais desta modalidade, para um ensino mais inclusivo e de maior qualidade.
5: Podem participar professores, gestores, profissionais da educação e qualquer cidadão interessado no tema. O professor universitário Emiliano Aquino, que é também pai e sobrinho de surdos, destaca a importância da participação da sociedade em torno deste tema.
6: Essas opiniões da sociedade constituem uma das fontes que ajuda os conselheiros a pensarem e a deliberarem. Isso é absolutamente fundamental para que a modalidade possa ter consequências nos sistemas de ensino, nas escolas.
5: A consulta pública vai embasar a elaboração das diretrizes curriculares nacionais da educação bilíngue de surdos, um norte para estados e municípios na expansão e na consolidação dessa modalidade de ensino. Alguns dos pontos abordados pelo documento são o uso da língua brasileira de sinais nas escolas, o ensino do português escrito como segunda língua, a formação de professores bilíngues e a produção de materiais didáticos específicos para estudantes surdos. Para contribuir, basta acessar a plataforma brasilparticipativo.presidencia.gov.br. Reportagem Thaís Antônio.
2: E você pode aprender inglês e espanhol pela internet na plataforma MEC Idiomas.
3: A ferramenta é voltada à aprendizagem do nível básico ao avançado.
2: Saiba como se inscrever com Thaísa Vitória.
7: Uma plataforma gratuita para estudantes iniciarem ou complementarem o aprendizado em línguas estrangeiras. Esse é o objetivo do MEC Idiomas, que oferece cursos de inglês e espanhol por meio do portal mecidiomas.mec.gov.br ou de aplicativo. Para acessar a ferramenta, é necessário fazer login com uma conta gov.br. O usuário deve escolher o idioma que quer aprender. Em seguida, pode realizar o teste de proficiência disponível, que avalia o grau de conhecimento, ou iniciar diretamente pelo nível básico. Depois, é só começar as aulas, realizar os exercícios propostos e avançar.

0: pelas unidades do curso. As aulas são organizadas em 6 níveis de aprendizado. Cada um deles reúne de 4 a 6 módulos, contendo entre 10 e 15 aulas. No total, estão disponíveis cerca de 800 aulas. Ao concluir um nível, o estudante recebe um certificado. Thaisa Vitória para a Voz do Brasil.
1: As férias de julho estão na reta final e o fim de semana promete ser de praias, piscinas, rios e lagos para crianças e adolescentes.
2: Mas para garantir que a diversão não vire tragédia, a atenção com os pequenos precisa ser redobrada.
1: É amanhã, dia 25 de julho, é o Dia Mundial de Prevenção do Afogamento, uma data que reforça cuidados simples e que podem salvar vidas.
2: E a repórter Graziele Bezerra mostra o que pais e responsáveis devem fazer para proteger a garotada.
3: A babá Cassiane de Freitas aproveitou os últimos dias de férias para levar a filha Ruth Esther, de 8 anos, para brincar e nadar no Lago Paranoá, em Brasília. Mas em nenhum momento da brincadeira desviou a atenção da menina. Era um olho na cria e o outro também.
4: Ia ter bastante atenção, né? Porque criança cega a gente. Eu tenho muito medo também, por isso que eu deixo ela só no raso mesmo, porque a água é traiçoeira, né?
3: Nadar no lago é uma das brincadeiras preferidas da Ruth, que está sempre atenta para evitar acidentes na água.
5: Eu brinco de peixe, porque eu amo nadar. Eu tomo cuidado para mim não afogar, porque eu sou inteligente.
3: O Davi Lucas, de 13 anos, também aproveitou os últimos dias de férias na água, mas tudo com muita atenção e cuidado.
6: Eu sei nadar, mas não sou aquela pessoa que nada muito bem, e aí de vez em quando eu uso boia, mas como aqui eu estava com meu pai, né, ele estava tendo atenção e me olhando.
3: Dados do Ministério da Saúde apontam que dos cerca de 72 mil afogamentos ocorridos no Brasil entre 2010 e 2023, mais de 13 mil foram de crianças e adolescentes de 0 a 14 anos. Para os pequenos, entre 1 e 4 anos, essa é a segunda maior causa de mortes acidentais no país. E o afogamento em águas naturais, como rios e lagos, foi o mais frequente. Segundo o sargento Flávio Rosa, do Grupo de Operações Aquáticas do Corpo de Bombeiros do Distrito Federal, existem cuidados que precisam ser adotados para evitar que a diversão seja substituída por tragédia.
7: Em afogamento, a gente fala que água no umbigo é sinal de perigo, uma criança deve estar a um braço de distância do adulto responsável, a responsabilidade sobre a criança é do próprio responsável e não delegar isso jamais. Existe um tipo de boia que é o mais eficaz, que é ela que vai no tórax da criança e vai nos braços, mesmo com equipamento, a criança deve estar sob observação.
3: Para os adultos, o alerta do sargento é: se beber, não mergulhe.
7: Mais de 70% dos afogamentos têm influência da bebida alcoólica. Bebeu, interessante que não entre na água.
3: O Brasil tem uma política nacional de redução da morbimortalidade por acidentes e violências. O plano estabelece diretrizes para prevenir mortes e ferimentos causados por acidentes no país. Entre as diretrizes dessa política está a promoção de práticas e comportamentos seguros e saudáveis para evitar que os afogamentos acabem em morte ou lesões físicas, como explica a médica do Hospital Universitário de Brasília, Thaís Mendonça Barbosa.
8: É importante que a gente determine quem é o guardião da vez, né? Quem que vai cuidar daquelas crianças que estão próximas à água e que essa pessoa tenha atenção total naquilo. Claro que saber nadar diminui o risco, mas a gente tem que lembrar que ele não elimina, né? Brincadeiras na água, essa criança pode engolir a água, ela pode bater a cabeça num salto. Por isso que mesmo crianças que sabem nadar precisam estar sob supervisão e a gente lembrar que tudo acontece em questão de segundos, né?
3: O socorro imediato pode salvar vidas em caso de afogamentos. As ocorrências devem ser comunicadas ao SAMU no 192 ou aos bombeiros no número 193. Reportagem Graziele Bezerra.
1: E hoje, sexta-feira, Luciana, tem dica para o final de semana. Que tal assistir de casa um filme brasileiro?
2: Acho uma ótima ideia, Ellen. E a dica que quem vai dar sou eu. É a plataforma pública de streaming Tela Brasil, que tem mais de 550 opções de produções.
1: É, além de produções infantis, tem alguns indicados ao Oscar, como O Que É Isso, Companheiro? E clássicos como Deus e o Diabo na Terra do Sol, de Glauber Rocha.
9: A produção nacional de cinema está disponível a qualquer pessoa, em qualquer lugar, na palma da mão. É o Tela Brasil, primeira plataforma pública de streaming do audiovisual brasileiro. São filmes premiados, documentários, produções infantis, obras musicais e animações, entre mais de 550 títulos no catálogo. E o acesso é gratuito, basta usar a conta gov.br. A plataforma apresenta ainda filmes brasileiros indicados ao Oscar, entre eles O Quatrilho, de Fábio Barreto, e O Que É Isso, Companheiro, de Bruno Barreto, além de sucessos de bilheteria como Carandiru, de Hector Babenco, e Olga, de Jaime Monjardim. Também estão disponíveis clássicos do cinema brasileiro, como Deus e o Diabo na Terra do Sol, de Glauber Rocha, e A Hora da Estrela, de Suzana Amaral. Mais de 300 obras oferecem recursos como legendas descritivas, audiodescrição e tradução em libras. O aplicativo Tela Brasil está disponível para celulares e tablets com sistemas Android e iOS e na versão para computadores no endereço telabrasil.cultura.gov.br. Daniele Popov para A Voz do Brasil.
2: Agências do INSS terão mais de 13 mil vagas de atendimento nesse fim de semana em todas as regiões do país.
1: Os atendimentos serão destinados à realização de perícias médicas e avaliações sociais, etapas obrigatórias para concessão de benefícios.
2: Para ser atendido, o cidadão precisa agendar pelo site ou aplicativo Meu INSS, ou então pelo telefone na central 135.
1: E essas foram as notícias do governo federal.
2: Uma realização da Secretaria de Comunicação Social da Presidência da República.
1: Com produção da empresa Brasil de Comunicação.
2: Fique agora com as notícias do Poder Judiciário e do Congresso Nacional. Boa noite e um bom fim de semana.
1: Boa noite e até segunda-feira.
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11: Você vai ouvir agora notícias do Poder Judiciário.
12: No Tribunal Constitucional de Portugal, o presidente do STF defende criação de rede de cortes constitucionais em defesa da independência judicial.
13: Para o STJ, é assédio de consumo a visita não solicitada a idosos para oferecer empréstimo consignado.
12: Tribunal Superior do Trabalho apoia a campanha de combate ao tráfico de crianças e adolescentes pela internet.
13: Boa noite, eu sou Marcela Luiz.
12: E eu sou Walter Lima.
13: O presidente do Supremo Tribunal Federal, ministro Edson Fachin, defendeu nesta sexta-feira, em Lisboa, a criação de uma rede de cortes constitucionais da América Latina, do Caribe e da Península Ibérica.
12: A proposta foi apresentada durante uma visita institucional ao Tribunal Constitucional de Portugal, com o objetivo de fortalecer a cooperação entre os tribunais na defesa da democracia, do Estado de Direito e da independência do Judiciário. Marcelo Della Libera.
14: O presidente do Supremo fez um balanço da agenda de sexta-feira em Portugal e destacou os avanços nas relações entre as instituições de justiça dos países de língua portuguesa.
15: Tivemos dois encontros muito produtivos. O primeiro com o Conselho Superior da Magistratura de Portugal, no qual discutimos integrações institucionais muito importantes. O segundo encontro que tivemos foi com o senhor presidente do Tribunal Constitucional Português e nós levamos a ele a nossa preocupação para criar e desenvolver uma rede na comunidade dos países de língua portuguesa de defesa da autonomia e da independência judicial.
14: Durante a agenda, também foi anunciada a primeira edição do curso Justiça 4.0. A formação será realizada em novembro no Supremo Tribunal Federal e reunirá representantes da comunidade dos países de língua portuguesa.
13: Para o STJ, é assédio de consumo a visita domiciliar de correspondentes bancários a aposentados e pensionistas do INSS sem solicitação para oferecer empréstimos consignados.
12: Essa prática é proibida pelo Código de Defesa do Consumidor. Fátima Uchoa.
16: O Ministério Público do Maranhão ajuizou ação civil pública após denúncias de assédio de consumo em Timbiras. A terceira turma do STJ manteve a decisão da Justiça Maranhense que condenou instituições financeiras a não realizarem visitas à casa de idosos para oferecer empréstimos consignados quando o serviço não tiver sido solicitado. Segundo a ministra relatora Nancy Andrighi, considerando a hipervulnerabilidade do idoso, a visita domiciliar não solicitada reduz drasticamente a margem de reflexão, pressionando a aceitação imediata do serviço.
13: Tribunal Superior do Trabalho apoia campanha de combate ao tráfico de crianças e adolescentes pela internet.
12: Este ano, a iniciativa foca na conscientização sobre os riscos das redes sociais. Marla Lacerda.
17: A campanha "O Tráfico de Pessoas é Real" quer conscientizar pais, mães, professores e sociedade sobre os perigos que sites e redes sociais oferecem. Um alerta sobre conversas aparentemente inocentes em ambientes virtuais, mas que, na verdade, terminam em aliciamento de vítimas. Mais de 3 milhões por ano. A campanha faz parte do projeto Liberdade no Ar, que desde 2022 conta com o apoio da Justiça do Trabalho na divulgação de vídeos e banners de conscientização.
13: Justiça determina que vereador de Joinville, em Santa Catarina, e outro réu removam vídeos ofensivos publicados em redes sociais.
12: A ação foi apresentada pelo Ministério Público Federal, Vanessa Pereira.
18: Segundo a ação, os vídeos publicados por um vereador de Joinville, em Santa Catarina, e por outro réu, contém mensagens discriminatórias e ofensivas contra moradores de comunidades periféricas, migrantes e beneficiários de programas sociais. Com isso, a Justiça Federal em Florianópolis determinou que os réus removam os conteúdos do ar em até 24 horas e que a empresa Meta retire os links das publicações do ar em até 48 horas, sob pena de multa.
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12: Boa noite.
13: E um bom fim de semana.
12: E até segunda-feira.
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14: Eu sou Humberto Pinheiro e estes são os destaques de hoje do Jornal do Senado, que começa agora. Acordo entre Mercosul e União Europeia é destaque da pauta internacional do Senado. Lei garante crédito a empresas afetadas pela crise no comércio externo. Aprovada pelo Senado, lei garante meia entrada na Copa do Mundo Feminina de 2027. Boa noite. O acordo de livre comércio entre o Mercosul e a União Europeia foi o principal destaque da pauta internacional do Senado no primeiro semestre. Após 26 anos de negociações, os senadores aprovaram o acordo provisório de comércio entre os dois blocos. A medida abre caminho para a formação de uma das maiores áreas de livre comércio do mundo, com um mercado de mais de 700 milhões de consumidores. Mais informações com o repórter Pedro Pincer.
19: O texto prevê redução de tarifas para 91% dos produtos importados pelo Mercosul e 95% dos produtos importados pela União Europeia. O acordo criará uma das maiores áreas de livre comércio do mundo, ligando os dois blocos em um mercado de mais de 700 milhões de pessoas. Entre os pontos positivos estão o aumento das exportações agrícolas, maior acesso a equipamentos e maquinários europeus, atração de investimentos e modernização industrial. A senadora Tereza Cristina, do Progressistas de Mato Grosso do Sul, deu mais detalhes sobre o tratado.
20: E o acordo, ele é muito amplo, ele trata de compras governamentais, investimentos, ele trata do setor financeiro, produtos do agro que vão ter acesso ao mercado europeu com alíquotas mais baratas e também o que nós vamos receber de lá. É uma coisa de mão dupla o acordo, não só o que nós exportamos e o que nós vamos importar de lá.
19: Outro acordo de livre comércio considerado importante foi o firmado entre o Mercosul e Singapura. Pelo texto, o país asiático concederá isenção tarifária imediata e integral à totalidade de produtos exportados pelo Mercosul. Já o Bloco Sul-Americano se compromete a eliminar progressivamente, em até 15 anos, as tarifas incidentes sobre 95,8% dos produtos do país asiático, o que corresponde a 90,8% do total do valor atualmente importado. Outros tratados internacionais aprovados dizem respeito à proteção de direitos do consumidor em contratos do Mercosul e projetos de coprodução cinematográfica com a França e com a China.
0: Foi sancionada a lei que cria linhas de crédito para empresas afetadas pelas crises do comércio internacional. A medida prevê até 15 bilhões de reais em financiamentos para exportadores de outros setores da economia. O objetivo é ampliar o acesso ao crédito, preservar a competitividade das empresas brasileiras e reduzir os impactos de instabilidade no mercado externo. Repórter Patrícia Oliveira.
21: A nova lei busca reduzir o impacto do aumento das tarifas sobre produtos brasileiros. Poderão ter acesso ao crédito empresas da indústria, da agropecuária, da pesca, da aquicultura, da mineração e também cooperativas e associações. Os recursos podem ser usados para capital de giro, compra de máquinas e equipamentos e modernização da produção. O presidente da Comissão de Relações Exteriores, senador Nelsinho Trade, do PSD de Mato Grosso do Sul, defende a atuação coordenada das instituições brasileiras.
22: Precisamos entender se os instrumentos criados são suficientes para enfrentar uma situação como essa e, se necessário, discutir aperfeiçoamento, sempre com base em critérios técnicos e na proteção da economia brasileira.
21: O governo prevê que o novo tarifaço vai atingir 18% das exportações brasileiras para os Estados Unidos.
0: A Comissão de Constituição e Justiça aprovou neste ano um pacote de propostas voltadas à eficiência do Poder Judiciário, à modalidade administrativa, à segurança de servidores essenciais e à regulação de direitos civis. Entre as matérias estão o estabelecimento de barreiras contra a sobrecarga processual em tribunais superiores, a tipificação de novos crimes qualificados e o endurecimento das normas contra a lavagem de dinheiro no país. A reportagem é de Bruno Lourenço.
23: A Comissão de Constituição e Justiça votou neste primeiro semestre restrições para o uso de dinheiro em espécie para a compra de imóveis, a autorização para que servidores públicos sejam MEIs e iniciativa que define critérios objetivos para a concessão da assistência judiciária gratuita. Os senadores chancelaram ainda a regulamentação do chamado filtro de relevância para a admissão de recursos especiais direcionados ao Superior Tribunal de Justiça. O relator da matéria, senador Sérgio Moro, do PL do Paraná, enfatizou que o acúmulo de processos nas cortes superiores inviabiliza uma justiça de qualidade.
24: Porque o acesso em demasia aos tribunais superiores, pelo acúmulo de milhares de processos nessas cortes, acaba dificultando a porta de saída. E o cidadão quer ver o final do processo.
23: A CCJ também aprovou no semestre a criminalização do exercício ilegal da medicina veterinária e o projeto que agrava as punições para crimes cometidos contra profissionais das áreas de saúde e de educação no exercício das funções. A comissão estabeleceu ainda regras de custódia compartilhada de animais de estimação em casos de dissolução conjugal. Fixou o prazo máximo de 5 anos para regularização e reordenamento de fios aéreos em postes pelas empresas de telefonia e energia e assegurou a equiparação de direitos de agentes indígenas de saúde e de vigilância sanitária aos agentes comunitários.
0: Apesar de reconhecer que o acesso à educação foi ampliado nas últimas décadas, o senador Confúcio Moura, do MDB de Rondônia, lembrou que é preciso garantir permanência dos alunos nas escolas, evitando a evasão e que haja aprendizagem efetiva. Para que isso ocorra, argumentou, é necessário valorizar os professores. Confúcio Moura também destacou que a melhoria da educação depende da continuidade das políticas públicas relacionadas ao setor e da redução das desigualdades entre as regiões do país.
25: Já não se trata apenas de garantir acesso, temos que garantir a permanência do aluno na sala de aula, a aprendizagem efetiva do aluno, a formação que prepare o cidadão para a vida. É aí que está o segredo, o nó da questão.
0: A FIFA começou a receber o cadastro de interessados em comprar ingressos para a Copa do Mundo Feminina de 2027, que será realizada no Brasil. Lei aprovada pelo Congresso Nacional garante o direito à meia entrada para estudantes, idosos, jovens de baixa renda e pessoas com deficiência. O benefício vale para todos os jogos disputados no país e busca ampliar o acesso do público ao maior torneio do futebol feminino. Mais detalhes com Rodrigo Rezende.
3: O cadastro para receber informações sobre a compra dos ingressos para a Copa do Mundo Feminina de 2027 já começou. As informações estão no site fifa.com. A lei com as regras para a Copa de 2027, aprovada pelo Congresso, garante uma carga de ingressos com preços pela metade para estudantes, pessoas com mais de 60 anos e jovens de baixa renda com até 29 anos cadastrados no CadÚnico. O senador Romário, do PL do Rio de Janeiro, destaca que o evento de 2027 terá um legado importante e se aproveitará da estrutura construída para a Copa de 2014.
4: Estamos falando de jovens e crianças que certamente irão se inspirar com as atletas e com a festa nos estádios. Estamos falando também do turismo e dos recursos da economia que serão gerados.
3: 8 cidades brasileiras serão sedes da Copa do Mundo em 2027. São elas: Rio de Janeiro, São Paulo, Belo Horizonte, Recife, Fortaleza, Salvador, Brasília e Porto Alegre.
0: Com trabalhos técnicos de João Lira, o Jornal do Senado fica por aqui. Acompanhe agora as notícias do Tribunal de Contas da União e da Câmara dos Deputados. Boa noite e um bom fim de semana.
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6: O Tribunal de Contas da União avaliou a política que busca garantir o acesso da população aos serviços postais em todo o país. O objetivo é assegurar que cartas e encomendas continuem chegando a todos os brasileiros, inclusive em regiões mais distantes. A auditoria apontou que os serviços postais continuam sendo essenciais, principalmente para moradores de áreas rurais e locais de difícil acesso. Nessas regiões, eles também garantem o acesso da população a documentos, medicamentos e outros serviços importantes. O TCU identificou desafios como dificuldades de financiamento, falhas no acompanhamento da qualidade dos serviços e necessidade de melhorar o planejamento. Por isso, o Tribunal recomendou medidas para fortalecer a gestão, aumentar a transparência e garantir a continuidade dos serviços em todo o Brasil. Saiba mais em tcu.gov.br.
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7: Câmara aprova atendimento permanente para mulheres vítimas de violência.
8: Comissão limita a autoria de obra artística com uso de inteligência artificial.
7: Projeto prevê medidas para enfrentar os impactos climáticos nas escolas.
8: Plenário pode votar medida que impede fim repentino de jogos eletrônicos.
7: Boa noite. Já pode entrar na pauta de votações do plenário projeto que obriga empresas de jogos eletrônicos a avisarem antes de retirarem o produto do mercado. O repórter Antônio Vital tem os detalhes da proposta.
26: Tem o regime de urgência e pode ser votado no plenário da Câmara, projeto que pretende acabar com um dos principais motivos de queixas de jogadores de videogames, que é a retirada do produto do ar pela empresa desenvolvedora sem que haja um aviso prévio, ou até mesmo a chance de manter o game em um servidor próprio, disponível para quem quiser. Hoje, diversos videogames vendidos no mercado, na verdade, não passam de uma licença, que dá direito aos compradores acessarem o conteúdo online, sem que o jogo possa ser baixado no computador. Isso significa que quando a empresa decide retirar o produto do mercado, os jogadores que pagaram pela licença ficam sem acesso ao game. O projeto que ganhou o regime de urgência foi apresentado pela deputada Jandira Fegali, do PCdoB do Rio de Janeiro, e prevê obrigações para as empresas desenvolvedoras dos jogos. Obriga, por exemplo, que os consumidores sejam avisados com antecedência de 180 dias antes da retirada do produto e determina que os jogos fiquem disponíveis por pelo menos 2 anos antes de serem descontinuados. Os jogadores terão ainda o direito de serem informados se estão comprando um jogo que pode ser baixado no computador ou apenas uma licença para acesso online ao produto. Nesse caso, o fornecedor do jogo terá ainda que disponibilizar uma versão alternativa do jogo sem custos extras ou devolver o dinheiro pago, corrigido, quantia proporcional ao tempo de uso do produto. Segundo a autora do projeto, Jandira Fegali, as medidas foram sugeridas por comunidades de jogadores e complementam as regras do marco legal da indústria de jogos eletrônicos, uma lei aprovada em 2024. Além das obrigações das empresas, a proposta cria um fundo para a preservação e fomento dos jogos eletrônicos. Os recursos serão destinados à preservação, catalogação, restauração e disponibilização pública dos jogos nacionais considerados relevantes, o que será feito em parceria com o Instituto do Patrimônio Histórico e Artístico Nacional, o IFAM. O regime de urgência foi aprovado de maneira simbólica pelo plenário. O deputado Kim Kataguiri, do Missão de São Paulo, defendeu as medidas previstas para evitar que o consumidor compre uma licença achando que está adquirindo um jogo, mas ele criticou a criação do fundo.
1: Os jogadores não estão pedindo a criação de um fundo público, os jogadores não estão pedindo que o IFAM faça qualquer regulamentação. A demanda é simplesmente corrigir uma falha de mercado, assimetria de informação. A empresa sabe quando vai encerrar o servidor, a empresa sabe até onde vai manter as suas atividades, mas não esclarece isso para o consumidor. A empresa sabe que não está vendendo o jogo, a empresa sabe que está vendendo licença, mas não deixa isso claro para o consumidor.
26: O projeto proíbe a venda de qualquer jogo eletrônico que não possa ser utilizado pelo consumidor de forma independente após o encerramento do serviço, com exceção daqueles oferecidos por meio de assinatura, e desde que isso esteja claro no contrato. A punição para a empresa que não obedecer às regras é multa que pode ser de 1% do faturamento bruto ou R$500 mil. Com o regime de urgência, o projeto pode ser votado a qualquer momento no plenário da Câmara, sem passar pela análise das comissões permanentes da Casa. Rádio Câmara, de Brasília, Antônio Vital.
2: Previdência.
9: Sérgio Brito, do PSD da Bahia, pede urgência na votação do projeto que regulamenta a aposentadoria especial dos agentes comunitários de saúde e dos agentes de combate às endemias. Ele lembra que a medida beneficia mais de 400 mil profissionais e reconhece o trabalho realizado para melhorar a atenção básica.
15: Esses profissionais estão todos os dias nas ruas, enfrentando sol, chuva, doenças e situações de risco para cuidar da saúde da nossa população. Eles são a porta de entrada do SUS e merecem reconhecimento. O projeto garante uma aposentadoria mais justa, aos 52 anos de idade para os homens e 50 anos para as mulheres, com pelo menos 20 anos de efetivo exercício na função, além de assegurar integralidade e paridade nos benefícios.
16: Sérgio Brito lembra ainda que o texto estabelece regras para os servidores que exerceram parte da carreira em outras atividades. Para ele, a proposta representa um ato de justiça e fortalece o SUS ao valorizar os profissionais responsáveis pela prevenção de doenças e pelo cuidado das famílias.
2: Agricultura.
9: O governo federal editou uma medida provisória como parte do acordo com o Congresso e o setor agropecuário para buscar soluções para a dívida agrícola. A repórter Silvia Munhato traz mais informações sobre o texto enviado pelo Executivo.
17: A Câmara analisa a medida provisória que autoriza a criação de linhas de crédito rural para recomposição de dívidas de produtores rurais e cooperativas afetados por eventos climáticos adversos ou pela redução nos preços de comercialização de seus produtos. O texto é fruto de um acordo entre o governo, representantes do setor e parlamentares, anunciado pelo presidente da Câmara dos Deputados, Hugo Mota. O deputado Alceu Moreira, do MDB do Rio Grande do Sul, da Frente Parlamentar da Agropecuária, disse que o setor teve que ceder nas suas reivindicações, mas que o acordo foi bom, porque sinalizou para a criação de um fundo garantidor que poderá reduzir custos de forma mais permanente.
18: Porque o fundo garantidor reduz o risco de quem financia. Se nós tivermos outro problema climático, o fundo garantidor vai conseguir indenizar as lavouras pela perda, o que significa dizer que o seguro agrícola virá logo depois, será muito mais barato, porque ele terá menos risco de indenização pela incidência do prejuízo.
17: Segundo o governo, a medida provisória deverá permitir a renegociação de mais de 100 bilhões de reais em dívidas, com um impacto anual nas contas públicas inferior a 4 bilhões de reais. Para ter acesso aos benefícios, produtores rurais e cooperativas devem ter registrado entre 2019 e 2025 perdas em duas ou mais safras, que resultaram na redução de no mínimo 30% da renda bruta esperada. Os encargos financeiros ficarão entre 6% ao ano e 12% ao ano, dependendo do porte do produtor. O prazo de reembolso será de até 8 anos, com carência de 2 anos para o pagamento da primeira parcela do principal. A medida provisória ainda permite que os bancos prorroguem por até 30 dias o vencimento das operações de crédito de produtores que estavam adimplentes até o dia 14 de julho. Da Rádio Câmara de Brasília, Silvia Minhato.
2: desenvolvimento regional.
10: Projeto de Hildo Rocha, do MDB do Maranhão, obriga os estados e a União a informarem as câmaras de vereadores sobre a execução de obras e serviços nos municípios. Ele explica que a ideia é ampliar a transparência e permitir que os vereadores acompanhem investimentos feitos com recursos públicos.
11: O governo federal, eles têm executado obras diretamente nos estados e nos municípios. E os estados também, tem estado que até reforma de praça fazem. Entretanto, os vereadores, eles não têm acesso a essas informações. A União chega lá, o governo federal, através de algum órgão do governo federal, executa a obra e o vereador fica sem saber o que é que está acontecendo ali. Da mesma forma, o governo do estado chega no município, executa a obra e faz o serviço. E os vereadores ficam sem saber.
12: Pelo texto, devem ser repassadas informações como valor da obra, fonte dos recursos, prazos e identificação do órgão executor ou da empresa contratada. Hildo Rocha acrescenta que a medida prevê punição para quem deixar de comunicar as ações ao Legislativo Municipal.
2: Educação.
10: Avança na Câmara projeto que prevê medidas para enfrentar os impactos climáticos nas escolas. A repórter Júlia Lopes traz mais informações sobre a proposta.
13: A Comissão de Educação da Câmara dos Deputados aprovou um projeto que estabelece diretrizes para reduzir os efeitos das mudanças climáticas no ambiente escolar, como ondas de calor e chuvas intensas. A proposta prevê ações de adaptação e educação ambiental nas unidades de ensino, além de medidas para garantir conforto térmico em salas de aulas e áreas comuns. Para a autora do projeto, deputada Sâmia Bonfim, do PSOL de São Paulo, adaptar as estruturas das escolas às mudanças climáticas é fundamental.
14: As escolas elas precisam estar adaptadas para que o direito à educação seja assegurado, para que os alunos possam aprender e para que os trabalhadores da educação possam trabalhar, porque senão é inviável, é impossível. E aí o projeto propõe iniciativas e diretrizes para que haja mudança da estrutura, da arquitetura, instalação de ar-condicionados, ventiladores, arborização, ou seja, é uma meta mesmo, uma construção de escolas em que a infraestrutura considere as questões climáticas também.
13: No texto proposto pela relatora, deputada Silvia Cristina, do PP de Rondônia, haverá mudanças na Lei de Diretrizes e Bases da Educação para garantir que seja de responsabilidade do poder público realizar instalações escolares adequadas ao clima de acordo com cada região. Segundo a relatora, não é necessário alterar regras sobre o uso de recursos da educação. Ela explicou que os investimentos para a adaptação das escolas já podem ser feitos com base na legislação atual. Dados do Censo Escolar de 2023 mostram que apenas 3 em cada 10 salas de aula da rede pública têm climatização. Isso significa que cerca de 70% ainda não contam com esse tipo de estrutura. Na rede privada, o índice de salas climatizadas chega a 47%. Ainda segundo o levantamento, cerca de 7.500 escolas não têm acesso à água potável e mais de 3.200 não contam com nenhuma fonte de água. Da Rádio Câmara de Brasília, Júlia Lopes.
12: O projeto que propõe medidas para a redução dos efeitos climáticos nas escolas ainda será analisado pelas comissões de Desenvolvimento Urbano, Finanças e Tributação e Constituição e Justiça.
2: Saúde.
10: A Câmara aprovou e já encaminhou ao Senado o projeto de Jorge Sola, do PT da Bahia, que permite a dispensa de licitação para aquisição pelo SUS de medicamentos da empresa brasileira de hemoderivados e biotecnologia, a Hemobras.
12: O deputado explica que a medida agiliza o acesso aos produtos, reduz entraves administrativos e fortalece a produção nacional. Jorge Sola acrescenta que a proposta garante o abastecimento do SUS e preserva o caráter público da produção desses medicamentos por meio da Hemobras.
20: É bom lembrar que a Hemobras produz hemoderivados a partir do plasma excedente coletado na rede de banco de sangue do SUS. E no Brasil, a nossa Constituição proíbe a comercialização do sangue e de todos os tecidos e órgãos. Então, não é possível uma empresa privada produzir hemoderivados no Brasil, porque sangue no Brasil não é mercadoria, sangue não pode gerar lucro. Por isso foi criada a Hemobras e por isso que a dispensa de licitação é extremamente coerente e necessária para o SUS.
2: Cultura. Comissão aprova projeto que limita a autoria de obras com uso de inteligência artificial. A repórter Sofia Peçanha tem os detalhes.
19: A Comissão de Ciência, Tecnologia e Inovação aprovou o projeto que estabelece que apenas pessoas físicas podem ser reconhecidas como autoras de obras literárias, artísticas ou científicas. A proposta, apresentada pelo deputado Jonas Donizete, do PSB de São Paulo, altera a Lei de Direitos Autorais. Na prática, o texto reforça que, mesmo quando há uso de ferramentas de inteligência artificial no processo de criação, a autoria só poderá ser atribuída a um indivíduo humano, independentemente do nível de autonomia da tecnologia utilizada. O relator da proposta na comissão, o deputado Davi Soares, do Podemos de São Paulo, destacou que o uso de inteligência artificial deve ser equiparado a outras ferramentas usadas no processo criativo, como, por exemplo, pincéis e tintas utilizados por um artista plástico.
21: O uso das ferramentas de IA não pode ser considerado de forma diferente do emprego de qualquer outra ferramenta utilizada para a criação de obras, sejam elas físicas, analógicas ou digitais.
19: Segundo o projeto, a inteligência artificial pode ser usada como instrumento, mas não pode ser considerada a autora de uma obra. Por exemplo, um escritor que utiliza um programa de IA para ajudar na elaboração de um texto continua sendo autor. Já conteúdos gerados automaticamente, sem participação criativa humana relevante, não terão autoria reconhecida. Na justificativa da proposta, o autor esclarece que a criação intelectual é um ato profundamente humano, que reflete a individualidade, a personalidade e a criatividade do autor. Atributos que sistemas de IA, por mais avançados que sejam, não possuem. O relator, o deputado Davi Soares, ressaltou que a medida pretende proteger os criadores e evitar impactos no mercado cultural, como a produção em massa de conteúdos automatizados e a concentração no setor devido ao rápido avanço tecnológico.
21: Entretanto, a velocidade da evolução desses sistemas, a massificação do uso, exige uma resposta legislativa mais rápida, sob pena de estar sendo criada uma insegurança no ambiente de trabalho de artistas para os negócios de editores.
19: Agora, o projeto que assegura a humanos os direitos autorais de obras produzidas com o uso de inteligência artificial segue para análise na Comissão de Cultura. Da Rádio Câmara de Brasília, Sofia Peçanha.
22: Justiça.
23: Paulo Soares, do Podemos de São Paulo, apresentou o projeto de lei que cria o crime de corrupção sistêmica na legislação brasileira. O texto prevê punições para agentes públicos envolvidos em esquemas ilegais de desvio de recursos do contribuinte.
24: É fundamental que a gente possa penalizar, criminalizar o que eu chamo de corrupção sistêmica. Ou seja, incluir no Código Penal um dispositivo que possa colocar na cadeia para valer desde o político, aquele com o mandato, até o seu assessor, que tenha participado de alguma maneira dos esquemas de corrupção. Ou seja, é o interlocutor que foi chamar um prefeito, um vereador, uma empresa terceirizada para fazer parte da esquema. Todos os agentes envolvidos nos esquemas de corrupção precisam ser penalizados e com cadeia. Inclusive, prevê penas pesadas, mais de 20 anos de prisão, no caso, por exemplo, de políticos com mandato.
2: Paulo Soares explica que o projeto amplia a responsabilização de todos os envolvidos em esquemas de corrupção e prevê penas mais rigorosas para esses crimes. Ele afirma que a proposta fortalece o combate à corrupção e aumenta a transparência na administração pública.
22: Segurança Pública.
23: A Câmara aprovou a oferta de canais de atendimento permanentes para mulheres vítimas de violência. A repórter Paula Bittar acompanhou a votação.
25: A Comissão de Constituição e Justiça da Câmara aprovou um projeto que determina a oferta permanente e gratuita de canais telefônicos e virtuais de atendimento para mulheres em situação de violência doméstica e familiar. O texto aprovado prevê que esses canais funcionem 24 horas por dia, todos os dias da semana, com profissionais capacitados para receber notícias de infrações penais, orientar as vítimas e encaminhá-las à rede de apoio. A proposta também estabelece que deverão ser elaborados relatórios mensais a partir dos dados coletados para subsidiar políticas públicas. A relatora do projeto na comissão, deputada Lídice da Mata, do PSB da Bahia, comentou a importância de reforçar a legislação de combate à violência contra mulheres.
27: Muitas vezes o primeiro pedido de ajuda acontece por telefone ou pela internet. Garantir que esses canais funcionem 24 horas por dia, todos os dias, de forma ininterrupta, faz com que a garantia, a proteção à mulher, ela possa ser efetiva. Que esses profissionais que funcionam nesses serviços sejam profissionais capacitados, significa ampliar o acesso à proteção e salvar vidas. Fortalecer a Lei Maria da Penha é reafirmar que o Estado não pode tolerar nenhuma forma de violência contra a mulher.
25: A proposta, que determina a oferta permanente e gratuita de canais telefônicos e virtuais de atendimento para mulheres em situação de violência doméstica e familiar, já pode seguir para o Senado, a menos que haja recurso para análise pelo plenário da Câmara. Da Rádio Câmara, de Brasília, Paula Bittar.
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1: Em modo, o PT do Rio de Janeiro apresentou projeto que obriga síndicos de condomínios a comunicar às autoridades casos de suspeita de violência contra mulheres, crianças, idosos e animais. O objetivo é ampliar o enfrentamento da violência nos espaços residenciais.
3: Nos condomínios, muitas vezes, a gente tem aquela expressão: em briga de marido e mulher, ninguém mete a colher. A gente se posiciona sim. Então, esse nosso projeto diz que, em caso de suspeita de violência contra mulheres nos condomínios, contra pessoas idosas nos condomínios, contra crianças nos condomínios e também violência contra animais, portanto, a violência pet, os síndicos desses condomínios, eles têm a obrigação de se reportar às autoridades para que as investigações sejam feitas, para a gente barrar esta violência.
23: Raymond argumenta que o projeto não transforma o síndico em agente policial, mas atribui a ele a responsabilidade de proteger os condôminos. Para o deputado, a medida facilita a atuação de órgãos de proteção, como conselhos tutelares, delegacias.
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29: 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A gente decora paredes, estantes, mesas e até corredores. Mas existe um espaço da casa que quase sempre passa completamente despercebido: a área acima das portas. Em casas com pé direito mais alto, esse espaço pode receber uma prateleira estreita para livros, pequenas peças de cerâmica ou objetos decorativos. Em ambientes menores, uma cor diferente no batente ou uma moldura decorativa já pode criar um efeito muito interessante. Mas cuidado, não é para encher o alto da parede de coisas. A ideia é usar esse espaço como um detalhe surpresa. A boa decoração também acontece onde quase ninguém pensa em olhar. E às vezes é justamente aí que mora o charme.
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6: Ô, motorista, atenção, hein? Começou a chover, a temperatura caiu e, de repente, o para-brisa ficou todo embaçado, né? Mas por que acontece isso? É que é o seguinte, o embaçamento surge por causa da diferença de temperatura e da umidade entre o ar interno e o externo. O vapor de água se condensa no vidro e forma aquela camada que prejudica a visibilidade. Então a dica do Automotors é usar o desembaçador e direcionar a ventilação para o para-brisa. Em muitos carros, ligar o ar-condicionado também ajuda, porque ele retira a umidade do ar. E ó, resista, hein? Nada de cair na tentação de passar a mão no vidro, porque isso pode espalhar gordura e piorar a visibilidade. Na chuva, enxergar bem não é conforto, não. É segurança.
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11: Uma noite maravilhosa pra você. Uma noite gostosa. Uma noite com bons pensamentos. Boas lembranças. Esse é o No Ritmo do Amor. E aqui você pode participar no WhatsApp no 3499-136-2203. 10cc para começar o No Ritmo do Amor. I'm not in love.

Aqui na programação Elton John com Britney Spears, Hold Me Closer. Antes, Izzy Posse, Noite. Um beijo para Márcia, final do telefone 4977. Ana, mande um abraço para todo mundo do supermercado Preço Baixo. Obrigada, Marcinha, pela sua participação. Um beijo para Thaís, final.

Final do telefone 2921 e um beijo para o Newton. Ele manda um beijão para o Rubens, o seu pai, que hoje completa 79 anos. Obrigada pela participação de vocês e seu Rubens, muitas alegrias, muitas felicidades.

0: Intervalo comercial chegando e para encerrar a sequência, Sam Smith, To Go é Goodbyes. Antes, Casinha Branca, Roberta Campos, música que o Maurício nos pediu. Um beijo para você, Maurício. Final do telefone 3917.
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3: Amores, eu tô chegando. Aqui é Rodrigo Campos dentro do seu radinho. E aí, tudo jóia, jóia? Pablo Vittar anunciou o lançamento do novo álbum da carreira, hein? Intitulado Lost in Lust. O disco chega às plataformas digitais dia 1º de outubro, tá? Já deixa marcado aí. Bom, segundo a artista, o projeto aborda temas como desejo, ansiedade e relacionamentos. Tudo embalado por uma forte influência da música eletrônica, sem deixar de lado as referências brasileiras. O primeiro single, Rockstar, em parceria com a rapper porto-riquenha Vila Lano Antilano, já foi lançado, hein? O novo álbum também marca uma nova fase na carreira da Pablo, com uma equipe de produção e composição formada integralmente por profissionais LGBTQIAPN+.
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3: Ô, gente, os fãs da Marília Mendonça já têm data marcada para uma homenagem especial. O Prime Video anunciou que a série documental Marília Mendonça, Sentimento Louco, estreia no dia 16 de outubro. A produção vai mostrar momentos da vida e da carreira da cantora por meio de um acervo pessoal com fotos, vídeos, áudios e depoimentos de familiares e amigos. Antes disso, o Museu da Imagem e do Som em São Paulo recebe a exposição Marília Mendonça, Sentimento Louco, entre os dias 9 de outubro e 29 de novembro, com figurinos, objetos pessoais e registros, né, da trajetória da eterna rainha da sofrência.

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11: Aqui no ritmo do amor, você pode participar a hora que você quiser. O nosso WhatsApp é o 3499-136-2203. Lá no meu Insta, no Sou Ana Paula Barros, você também pode pedir a sua música e mandar um beijo para aquela pessoa especial. A voz de Mariah Carey, Hero.

Fábio Júnior, esqueça. Um beijão para a Fabrícia, ela participa lá no meu Insta. Muito obrigada pelo carinho. Um beijo também para a Maria Fontes, ela também participa no meu Insta. Maria, muito obrigada pela sua participação. E o Bruno também está curtindo a gente, ele é motorista. Aninha, eu não perco o seu programa e eu adoro essa rádio. Já até conheci um locutor daí. Que legal, Bruno. Venha quando quiser.

0: Sucesso nacional para encerrar a sequência foi o Legião Urbana com Eduardo e Mônica. Depois do intervalo, eu volto nessa noite gostosa, nessa noite especial. Estamos juntos. Não saia daí.
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